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1: 9:02, 22 graus a temperatura. À noite, né? Espaço segue com o melhor da seleção musical da Espaço FM. Um breve intervalo, na volta tem muito mais. Você participa, manda seu recado 549-9611-1971. Agora intervalo, na volta mais, aqui na Rádio dos Melhores Ouvintes. 9:02.
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9: Fique atento, os fones sem fio também precisam de manutenção. 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
1: 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No Beira Rio, intervalo 0-0 nesse momento, um jogo bem pegado, com muitas discussões, polêmicas de arbitragem, pessoal comentando possível expulsão do Carlos Vinícius, que o juiz não deu por um segundo amarelo, uma possível cotovelada, um pisão. Muita discussão também no lance em cima do Marlon. É Grenal, Grenal ainda mais de mata-mata em Copa do Brasil e ainda por cima com a fase dos dois times, onde um momento tão ruim que estão vivendo, eliminar o rival numa competição nacional vale bastante para dar um ânimo e afundar a moral do rival. Era de se esperar que fosse um Grenal como foi agora na primeira etapa. Continua 0-0, daqui a pouquinho tem o segundo tempo. Vamos dar um destaque o que está na capa do site da Espaço. Beamar, 40 anos, o sonho de uma família farroupilhense que conquistou o Brasil. Brigada apreende revólveres e mais de 40 munições durante atendimento do SAMU aqui em Farroupilha. A moto roubada, recuperada no bairro Nova Vicenza. Prefeitura realiza a troca de galeria em Mundo Novo. Júri simulado promove reflexão sobre violência e cultura de paz no Colégio Estadual Farroupilha. Incêndio atinge casa no bairro São Vítor Coab, em Caxias. Cooperativa Vinícola São João anuncia investimento de 50 milhões em expansão em Farroupilha. Sintrafar prevê cursos de prevenção a acidentes com tratores a partir do ano que vem. Esses e outros destaques, site, aplicativo e redes sociais da Espaço FM. Já vejo o recado aqui da turma, daqui a pouquinho vou mandar um abraço a todos que estão participando no nosso WhatsApp 99611-1971. Agora é hora de música na Espaço Roupa Nova.

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2: 9h35, a noite na Espaço, mas que belíssima seleção musical, tá caprichada hoje, nesta quinta-feira. A gente vai assim, seguindo no ritmo da música boa, até a meia-noite, inclusive depois do intervalo, vou ler os recados. Turma que tá participando nesta quinta-feira aqui na Rádio dos Melhores Ouvintes, 9h36.
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7: 9:41, estamos de volta com a noite na Espaço, no oferecimento Energia Esportes e Boutique Animal. 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Eu não tô mais acompanhando como é que tá o Grenal. Enquanto eu estava dando uma rápida acompanhada, o Inter tava começando a tomar as rédeas, tentando equilibrar mais a partida. No primeiro tempo, o Grêmio teve um pouquinho mais de domínio, não é que tá sendo superior, mas tem estado um pouquinho melhor. No segundo tempo, o Inter passou a dominar mais, ocupar especialmente o meio-campo a partir de algumas alterações do Pezzolano. Só que agora já faz uns 6-7 minutos que eu não tô mais acompanhando por conta da correria desta noite. Tem até informação, já vou ler, uma informação de utilidade pública que eu já estou preparando para o site da Espaço. Mais de 700 mil multas do Free Flow da CSG vão ser anuladas. A medida atinge as rodovias aqui da Serra, que tem os pórticos Free Flow, que é a passagem automática, administrada pela Caminhos da Serra Gaúcha. Segundo o Dyer, 715 mil multas, no valor de R$ 195 cada, foram emitidas pelo sistema e serão invalidadas. O órgão trabalha na criação de um sistema específico para permitir o reembolso simplificado aos motoristas que já efetuaram o pagamento das multas. Então vai ter reembolso para quem já pagou. Previsão é que as devoluções comecem em novembro. A medida foi definida após um acordo entre o Dyer, a Defensoria Pública do Estado, o Ministério Público e a Procuradoria-Geral do Estado em conversas tratativas com a CSG. No site da Espaço, daqui a pouquinho está entrando a matéria completa, até com todas as informações, como fica a questão de quem já pagou essas multas e quais são essas multas que vão ser anuladas. São 715 mil multas, no valor de R$ 195, que foram anuladas. A CSG vai anular essas multas após esse acordo firmado com diversos órgãos aqui do governo estadual. Agora 9 horas com 44 minutos. Mais uma olhada. O Grenal agora já está 27 minutos do segundo tempo. Continua 0-0 no Beira Rio. Um jogo muito tenso. Ana Paula, obrigado pela mensagem, pela companhia. Também quem está na escuta, o Roberto. Obrigado, Roberto, pela mensagem e pela participação. Belíssima foto, aliás. Também quem está na escuta, Tadeu Boakoski. Obrigado, Tadeu, pela mensagem, pela sua participação. Quem também está mandando mais recados, a Adriana Maria Bart mandou mais cedo uma belíssima foto do pôr do sol aqui em Farroupilha. Lindíssima imagem. Também Tidi, boa noite, obrigado pela mensagem e pela sua participação. Alguém mandou aqui um recado, só que não falou o nome. Turma que é, tô vendo aqui que é de Veranópolis, mas não tem quem é o nome, mas obrigado pela mensagem. Também querido Vargas, tá sempre na escuta participando. Família querida de Caxias do Sul, mais uma noite sintonizada, turma do bairro Forqueta, a Dani com a sua filha Micaela e o marido Ivaci, estão sempre escutando a Espaço FM, ligados todas as noites. Obrigado, turma, valeu pela mensagem, pela companhia. Quem também participa, Alice, obrigado, Alice, pela mensagem. Querido amigo Luciano Silva, aquele abraço, Luciano, tá escutando, bairro Vila IP, junto com a sua filhota Pet Samira. Aquele abraço, cara, obrigado pela mensagem. Quem também está na escuta, meu grande amigo, meu irmão, Zeomar da Lavecchia Júnior. Aquele abraço, meu irmão, obrigado, cara, pela mensagem. Está mandando um abraço pra irmã. E melhoras, ela está de recuperação e ouvindo a Espaço, a Shirlane. Valeu, turma, obrigado pela mensagem, Shirlane, melhoras pra ti, espero que esteja tudo bem. E meu grande amigo Zelmar, mais uma vez, meu irmão, aquele abraço, cara, muito obrigado pela mensagem, obrigado pela participação. Turma que tá interagindo comigo, grandes amigos, muito obrigado a todos, você também pode se unir a essa turma, nosso WhatsApp, eu repito mais uma vez, se você ainda não tem salvo no celular, 549-9611-1971. 9 horas 46 minutos no Beira Rio, 30 minutos da segunda etapa, 0-0 Inter e Grêmio, jogo de ida das quartas de final da Copa do Brasil. Aqui na Espaço, Érica.

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1: 10 e 13, 21 graus. Tá bem quente aqui em Farroupilha, hein? Subiu bastante temperatura, conforme a previsão já indicava. Aqui no estúdio é uma sensação até de estar abafado, como é típico em noite de verão, inclusive. Depois do intervalo, a gente aproveita e vai passar a previsão para os próximos dias, porque provavelmente este calor de agora é indicativo da chuva que está prometendo a partir já dessa sexta-feira. Mas depois do intervalo, a gente atualiza o que vem na previsão do tempo. 10 e 13, voltamos já.
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2: O excesso de sal pode passar despercebido. Além do sal adicionado durante o preparo, muitos alimentos industrializados possuem grandes quantidades de sódio. Por isso, vale conferir os rótulos antes de escolher o que vai para a sua mesa. A vida é melhor quando se tem saúde.
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1: 10:17, voltamos com a noite na Espaço, no oferecimento Energia Esportes, Boutique Animal. 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Vamos aproveitar e atualizar a previsão do tempo. Nesta altura da noite, 21 graus a temperatura. Céu está limpo, o tempo está aberto nesse momento. A previsão está indicando que começa a chuva a partir do amanhecer dessa sexta-feira e assim ficará o dia todo. Manhã, tarde e noite é um dia bem chuvoso. Probabilidade é de 90%. Temperatura não muda tanto. Amanhã a máxima é 21 graus. Sábado e domingo e segunda-feira, se prepare, continuará bem chuvoso. Até eu sempre brinco dos desenhinhos da previsão da Wither.com. É, boto aquela nuvenzinha bem cinza com imagens de raiozinhos, para querer dizer que é chuva intensa mesmo. Chuva para valer, então, começando nessa sexta e vai nessa onda até segunda-feira, inclusive com uma queda na temperatura. Para amanhã, a máxima é 21 graus, sábado, a máxima cai para 15, e assim ficará também para o domingo e para a segunda-feira. Então, uma sequência, pelo menos, 4 dias de muita instabilidade, de muita chuva aqui em Farroupilha. Terça-feira permanece chuva ao longo do dia, à noite já é com um tempo parcialmente nublado, só que esfria mais, a máxima é 14 graus. Nos preparemos então, tá acabando a festa desse pequeno veranico da semana, nessa sexta deve começar a chuva e seguirá para os próximos dias. Falei que a máxima para essa sexta é de 21 graus. Agora 10 horas com 19 minutos, terminou o Grenal, 0-0, o jogo eu não pude acompanhar, tava vendo agora a repercussão pelos comentários, um Grenal bem interessante, bem pegado, muito faltoso, deu umas 40 faltas, Grêmio foi melhor no primeiro tempo e o Inter foi melhor no segundo, Pezzolano, pelo que tava vendo aqui, mexeu muito bem e o Luiz Castro mexeu muito mal e aí mudou bastante o balanço do jogo, o Inter tentou mais. No fim das contas, o Inter teve 15 finalizações contra 11 do Grêmio, uma chance clara apenas, que foi do Inter na segunda etapa. E posse de bola igual para os dois e ninguém expulso no jogo. Apesar de cartão para variar pro Kahneman, também o Bernabé, o Matheus Bahia e o Carlos Vinícius, e com certeza vai ser a polêmica dos próximos dias, os colorados reclamando que o Carlos Vinícius deveria ter sido expulso. Grenal é Grenal, vai dar muita polêmica para os próximos dias. Deixa eu mandar aqui um abraço, meu grande amigo Leonel Venço de Sapiranga, curtindo a programação enquanto estava acompanhando o Grenal, comentando aqui que o Grêmio deveria estar ganhando no primeiro tempo, no segundo ficou parelho. Abraço, Leonel, obrigado, cara, pela mensagem, pela parceria, pela companhia, interagindo através do WhatsApp 99611-1971. 10h20 aqui na Espaço Pagode 90. Começamos com Raça Negra.

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3: 10:35. É, tá chegando a hora da festa do Yesterday. Quem ainda não comprou os seus ingressos, pode entrar no site da rádio, também nas nossas redes sociais, no Facebook e do Instagram. Você vai encontrar as informações até no site da Espaço, só você botar na lupinha, na caixa de pesquisas, Yesterday, e vai aparecer a matéria mais recente com todas as informações, serviço bem completo, e inclusive o site TKTR. Quem quiser pode mandar aqui no WhatsApp que eu mando o link. E mais informações sobre mesas, sobre camarotes, aí é no nosso horário comercial, tá? A partir das 7:30 da manhã, pessoal da recepção tem todas as informações. Eu aqui de noite sou sozinho, não tô por dentro do que tá acontecendo de mudança, atualização. Então, mais informações é no nosso horário comercial. Quem quer o link pro site dos ingressos, isso sim eu consigo passar, tá bom? Agora 10:37, um breve intervalo e na volta mais música aqui no Espaço, 10:37.
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4: 20 para as 11, voltamos com a noite na Espaço, no oferecimento Energia Esportes e Boutique Animal. O Brasil de Farroupilha também jogou hoje, não estava sabendo desse jogo. Foi a recuperação daquele jogo atrasado contra o Brasil de Pelotas, que não deu para acontecer, era para ter sido no domingo da semana passada, mas por conta das chuvas lá no sul do estado, precisou ser adiado. A federação conseguiu encontrar uma data agora para acontecer o duelo dos Brasis da segunda Ana Gaúcha. Ficou no 2-2, aliás, o Brasil de Farroupilha buscou o empate. Interessante o resultado. Tava perdendo por 2-0 no primeiro tempo e na segunda etapa buscou 2-2. É um bom empate. O Brasil tem pouquíssimas vitórias na temporada. Na verdade, é uma vitória só na temporada, contando a segundona e a copinha da federação. Mesmo assim, o Brasil nesse momento tá longe do rebaixamento e não tão longe da zona de classificação para a segunda fase, para os mata-matas. O Brasil é 11º colocado com 8 pontos. 2 atrás do Brasil de Pelotas, que é o último time do grupo dos 8 que estariam se classificando para as oitavas de final. Sempre bom prestigiar o futebol do interior. Quem são então os 8? Passo Fundo, Veranópolis, Esportivo, Santa Cruz, União, Frederiquense, Pelotas, Aimoré e Brasil de Pelotas. Os que estariam sendo eliminados hoje: a APAFUTE, a Associação Pais e Amigos do Futebol aqui de Caxias, o Bagé, o Brasil de Farroupilha, o Gaúcho, o Gramadense e o Guarani de Venâncio. O Gramadense até agora é uma decepção, era um time que se esperava muito. Foi campeão da copinha da federação, está garantido na Série D do ano que vem, está construindo seu próprio estádio, muito investimento, gramado, né? Não pode ser diferente, mas esse ano aqui está patinando, está lá embaixo. Se esperava que era um dos times favoritos a lutar pelo acesso. E no rebaixamento, incrivelmente, o Glória de Vacaria e o Lajeadense, dois times sem vitória até o momento. Incrível. Lajeadense, muito tempo, ficou no gauchão, ou pelo menos disputando vaga pro gauchão, caía e voltava, sempre era um dos times mais competitivos. E o Glória também. O Glória sempre foi um dos times muito fortes da segundona, com algumas participações esporádicas no gauchão. O Glória tem crise já há alguns anos. Me lembro que foi no ano retrasado se discutia do Glória, tava quase desistindo de participar da segunda onda, acabou arranjando o dinheiro em cima da hora, mas uma crise num dos times mais tradicionais dessa região nordeste do Rio Grande do Sul. Se terminar assim, é incrível esse rebaixamento. Glória e Lajeadense caindo para a terceira é sinal dos tempos difíceis do futebol do interior gaúcho. Muito time grande aí, com tradição, quero dizer, grande de história em camisa do futebol do interior, sumiu nos últimos tempos ou caiu pra terceirona. Ver dois times assim é bem triste. O Glória é um dos grandes rivais do Brasil de Farroupilha, mas é bem triste saber que o Glória tá nessa situação, está pra cair. Claro que ainda tem mais, tem mais ainda 8 rodadas ainda pra tentar uma reação. Agora, 15 para as 11. Aqui em Farroupilha, 21 graus a temperatura. Na Espaço, Bruno Mars.

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1: Em ponto 11 horas, abrindo a hora final da noite, né? Espaço dessa quinta-feira. Calma lá que é até a meia-noite com o melhor da seleção musical da Espaço FM. Agora 11 horas com um minuto. Dá pra sentir, eu tô com a janela aberta aqui do estúdio, aos poucos parece que tá refrescando, depois de algum tempinho com um ar de abafado aqui no centro de Farroupilha, já tá meio que se armando, como falamos, nessa sexta começa a chuva. 11 horas com um minuto, voltamos já, aqui na Espaço FM, a rádio dos melhores ouvintes.

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10: 11:07, estamos de volta com a noite na Espaço, no oferecimento Energia Esportes e Boutique Animal. Falei mais cedo, eu volto a repetir que agora a matéria está bem atualizada, bem completa. Questão do Free Flow da CSG, que terá 715 mil multas anuladas. Matéria agora está mais completa com novas informações sobre o que, que vai ser invalidado, que é a multa. Não é a tarifa, tá? Então a tarifa das pessoas que passaram pelo pórtico Free Flow tem que pagar ainda. A questão é relativa à multa para quem não tinha pago a tarifa. A informação completa sobre quem que já pagou a multa, como é que funciona para receber de volta, vai ter um sistema que vai ser criado, deve começar lá em novembro. Todas as informações, está tudo no site da Espaço. Mas é o grande destaque: Free Flow da CSG terá 715 mil multas anuladas. Após um acordo envolvendo o Ministério Público, é uma ação da Defensoria Pública, Procuradoria Geral do Estado e mais órgãos, através desse acordo com a CSG. Agora 11:08, também no site da Espaço, novas informações sobre plantão policial, muitas ocorrências, tanto aqui em Farroupilha, como também na região e estado afora. Agora 11:09, deixa eu mandar aqui um abraço, quem tá na escuta, Lucy, tá indo pra casa ouvindo a rádio, abraço Lucy, saindo do trabalho, né? Bom descanso, muito obrigado mais uma vez pela companhia todas as noites, tá sempre sintonizada. A Neuza Pietá, que é grande amiga aqui da Espaço FM, ouvinte, sempre na escuta, como mandou aqui uma informação que de 27 para 28 de agosto, um eclipse lunar parcial poderá ser observado no céu do Rio Grande do Sul. O momento máximo acontece por volta de 1:13 da madrugada, quando quase toda a lua estará dentro da sombra da Terra, deixando o satélite com uma aparência diferente e encantadora. Isso aqui é uma informação, quem está mandando é a Neuza. Neuza gosta desses assuntos, está acompanhando, estou até conferindo aqui também outras informações sobre isso, confirmando mesmo. Se o céu estiver limpo, vale a pena olhar para cima. Esse é o problema, né? Não sei como é que tá agora aqui pela janela, não consigo ver se tá mudando. Tô sentindo que tá refrescando um pouco e deve fechar, né? Esse vai ser o problema, né? Provavelmente nós aqui, é sempre quando tem essas coisas para olhar pro céu, para ver alguma mudança, o tempo fecha. A Neuza tá me avisando, a Neuza mora aqui perto da rádio, tá escutando inclusive, tá me atualizando que tá limpo ainda. Tomara que permaneça então, né, Neuza? Pelo menos aí até esse momento, momento máximo por volta de 1:13 da madrugada, quando quase toda a lua estará dentro da sombra da Terra, deixando o satélite, o nosso satélite, a lua, com uma aparência diferente e encantadora. Que legal, Neuza, obrigado pela companhia, aliás, por estar na escuta nessa noite e também por mandar as informações. Às 11:34 começa o eclipse parcial, quando fica realmente perceptível. Então daqui a pouquinho já dá para começar a observar. Obrigado mais uma vez pela mensagem, pela companhia, Neuza. 11:11, agora 20 graus aqui em Farroupilha. Reta final da noite, né? Espaço, tem mais um bloco chegando com um Dalto.

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1: 11:37 à noite, né? Espaço, reta final do programa desta quinta-feira. 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Obrigado, Neuza. Mandou aqui umas imagens com o celular do. Aí eu não consegui olhar pra lua, não consegui sair daqui do estúdio. Acabei terminando aqui as coisas do site. Vai começar. Começou, né? 11:34, o eclipse parcial. E a Neuza que informou isso aqui pra gente, eu até vou repetir que ela tinha mandado mais cedo. Começou então às 11:34 o eclipse parcial, quando fica realmente perceptível. E agora, na virada pro dia 28, terá um eclipse lunar parcial que pode ser observado no céu do Rio Grande do Sul. O momento máximo acontece por volta de 1:13 da madrugada, quando quase toda a lua estará dentro da sombra da Terra, deixando o nosso satélite com uma aparência diferente e encantadora. Se o céu estiver limpo, vale a pena olhar para cima. Um espetáculo gratuito da natureza para a gente parar por alguns minutos, admirar o céu e lembrar que existem coisas lindas acontecendo bem acima das nossas cabeças. Belíssimo texto, aliás, Neuza. Obrigado mais uma vez. Depois ela mandou aqui um videozinho que começou agora, então, 11:34. Obrigado mais uma vez, tá, Neuza? Então, pessoal, torcer, né, que não vai fechando o tempo, talvez vai fechar mais na metade da madrugada, que fique pelo menos aberto até aí por volta de 1:13 por aí, para o pessoal olhar o máximo possível, ver esse eclipse lunar parcial. Agora 11:39.

temperaturas aqui em Farroupilha nesse momento continua com o céu limpo e continua bem agradável a temperatura com 20 graus. Vamos pro bloco final dessa noite, na sequência os destaques do site da Espaço FM para você começar sua sexta bem informado, bem informada. Na Espaço, começamos o bloco final com Sandra.

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1: 11:55, fim de papo na noite, né? Espaço dessa quinta-feira. Muito obrigado pela sua companhia. A gente volta nessa sexta, às 8 horas, logo após a Voz do Brasil. Site da Espaço, Free Flow da CSG, terá 715 mil multas anuladas. Veja quem pode ter valores devolvidos. Biamar, 40 anos, o sonho de uma família farroupilhense que conquistou o Brasil. O AB realiza Assembleia Geral no bairro Imigrante, com debate sobre contas de luz e descarte de lixo. Escola Pública de Trânsito de Farroupilha passa a usar robô com inteligência artificial em palestras. Brasil de Farroupilha busca empate após sair perdendo por 2-0 para o Brasil de Pelotas. Esses e outros destaques, site, aplicativo e redes sociais da Espaço FM. Nós encerramos com Desireless. A Espaço volta às 6 da manhã com o Panorama. Boa noite, boa sexta, até mais.

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4: Muito bom, muito bem, com licença, bom dia, 6 horas no ponto, temperatura aqui no prédio da Espaço FM, estamos com 18 graus, tem previsão de chuva, nesse momento o tempo parcialmente nublado, tem previsão de chuva para o dia inteiro, para hoje e para amanhã, previsão de subir até, deixa eu ver, a máxima entre 23 e 25 graus aqui na Serra Gaúcha. 6 horas e 1 minuto. Bom dia. Estamos na Espaço FM. Repito, aqui no prédio da Espaço, Avenida Paulo Brulho, com a 13 de maio. Estamos com a temperatura variando entre 17 e 18. 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Vamos chegando, Leandro. Já estou recebendo aqui uma seleção musical impecável. Eu vou começar com Jota Quest cantando Tim Maia. Os caras fizeram um projeto só com músicas do Tim Maia, ficou lindo. Mais que tu conheça as versões de Não Quero Dinheiro, Só Quero Amar. Essa que ficou linda, pra dar uma acelerada já no começo. 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Cooperativa Vinícola São João virou destaque ontem mais do que nunca. 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Vamos repercutir. 6 horas e 2 minutos, 3, 2, 1 e vai.

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1: Senhoras e senhores, bom dia. 6:05, temperatura nesse momento 18 graus, tempo parcialmente nublado, a previsão é de chuva para Serra Gaúcha. 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Vamos de panorama show de informação. Hoje começa o horário político obrigatório no rádio das 7 às 7:25, das 12 às 12:25. Pé no fundo, tem muita informação e interatividade. Ouvinte repórter fundamental, tem informação 99611-1971. Fique à vontade, o recado diário. Tem sugestão de pauta, assuntos que você gostaria que a Rádio Espaço abordasse. Tem algum problema na tua rua, no teu bairro, na tua comunidade? Quer a presença da Espaço Móvel? Quer fazer algum comentário? Fique à vontade. Envia tua mensagem, teu áudio 99611-1971. Para começar muito bem a sexta-feira, o fim de semana, Padre Marcelo, bom dia.
2: Ave Maria, cheia de graça. O Senhor é convosco, bendita sois vós entre as mulheres, bendito é o fruto do vosso ventre, Jesus. Santa Maria, Mãe de Deus, rogai por nós, pecadores, agora e na hora de nossa morte. Amém. E que desça sobre você, sobre o nosso Brasil, sobre nossas famílias, a bênção do Deus Todo-Poderoso, Pai, o Filho e o Espírito Santo.
1: Amém, amém. Saúde, segurança, proteção, trabalho, felicidade, fé. Bom dia, felicidade, fé. Saúde, segurança, proteção. Nossa Senhora de Caravaggio, rogai por nós. Menino Jesus, abençoai-nos. Divino Espírito Santo, iluminai-nos. Divino Espírito Santo, iluminai-nos. Bom dia. 6:07. Nossa Senhora Aparecida, Santa Ana, São José, São Joaquim, rogai por nós. Santo Antônio, Nossa Senhora da Saúde, Nossa Senhora de Fátima, Nossa Senhora Imaculada Conceição, rogai por nós. Bom dia para quem tá na estrada, para quem já tá na rodagem, para quem tá saindo de casa, para quem tá voltando para casa. Boa viagem, São Cristóvão, rogai por nós. Boa viagem, boa viagem. São Brás nos proteja sempre. São Brás, amém. Bom dia. 6:07. espaçofm.com.br. Biamar, 40 anos. O sonho de uma família farroupilense que conquistou o Brasil. Free Flow da CSG terá 715 mil multas anuladas. Veja quem pode ter valores devolvidos. Escola Pública de Trânsito passa a usar robô com inteligência artificial em palestras. Brasil de Farroupilha busca empate após sair perdendo por 2-0 para o Brasil de Pelotas. Moto roubada é recuperada no Nova Vicenza. O AB realiza Assembleia Geral no bairro Imigrante, com debate sobre contas de luz e descarte de lixo. Idosa morre em casa um dia após ser atropelada. Caxias do Sul. Tribunal Eleitoral rejeita a cassação de prefeito e vice de Nova Pádua. Idoso fica ferido após ser atingido por carreto agrícola em Bento Gonçalves. Caminhão carregado com madeira cai em arroio e deixa duas pessoas feridas, Vale do Taquari. Brigada Militar de Farroupilha apreende revólver e mais de 40 munições durante atendimento do SAMU ontem de manhã. Trio é preso com mais de 70 caixas e barras de chocolate furtados de supermercado. Cooperativa Vinícola São João virou grande destaque e anuncia investimento de 50 milhões em expansão em Farroupilha. Já já vou ouvir também o prefeito Jonas. Uma semana, mais uma aí com mega anúncio. 50 milhões em expansão. Cooperativa Vinícola São João. Prefeitura realiza troca de galeria na FRC 119 Mundo Novo. Sintrafar prevê cursos de prevenção acidentes com tratores a partir do ano que vem. Caminhão carregado com combustível colide com micro-ônibus escolar e bloqueia. 122 em IP. Júri simulado promove reflexão sobre violência e cultura de paz no Colégio Estadual Farroupilha. Incêndio atinge casa no bairro São Vitor Coab, Caxias do Sul. Pai e filho ficam feridos em acidente com moto no centro de Farroupilha. Socorro demora mais de meia hora para chegar. Bingo do Rotary mantém tradição e reúne grande público. Destaque dessa semana, o bingo da APAI. Promoção Rotary Clube Farroupilha. 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Interatividade sempre muito bem-vinda. Vai pro 99611-1971. Uma palhinha rápida. Felipe Grimmelmaier, que é o secretário de Turismo de Caxias do Sul. Mês de setembro vem aí. Festejos Farroupilha o mês inteiro. Natal já está sendo programado para Caxias do Sul. Alta do turismo em Caxias do Sul. Comentário rápido. Secretário Felipe Grimmelmaier. Aqui na Espaço FM.
3: Sempre uma alegria poder falar com a Espaço e falar um pouco de Caxias do Sul, daquilo que a gente tem feito na cidade, aquilo que tem apresentado crescimento. Então a gente fica muito feliz de poder divulgar aí uma programação muito grande de Caxias do Sul a partir desse momento agora até o final do ano, né? Aquela nossa ideia de deixar a cidade em permanente realização de eventos, né? De busca por novos eventos, de potencialização dos espaços turísticos tem acontecido, né? Os números de Caxias do Sul em 2025 foram muito bons com relação ao turismo e uma tendência cada vez maior de crescimento. Então, até dezembro, programação farta, mês Farroupilha, né? A gente nem trata mais como semana Farroupilha, porque é um mês de atividades. Temos o mês, a semana do turismo também no mês de setembro. Depois, em outubro, já começam festividades, começa Natal, começa grandes eventos. Novembro vai estar cheio de evento em Caxias e fora toda a visitação turística que tem crescido muito, né? Tem aumentado cada vez mais e a gente fica muito feliz de ter essa elevação dos números, a permanência das pessoas cada vez maior na cidade e tudo isso, sem dúvida nenhuma, potencializa o desenvolvimento econômico da cidade.
4: Secretário, quanto à Semana Farroupilha? Já temos a programação fechada? O que o senhor consegue explanar para nós nesse sentido?
3: Não, a gente tem recebido alguns movimentos que vão acontecer. É claro que a Semana Farroupilha, tudo que acontece no Parque da Festa da Uva, todo ano tem um acréscimo, né? A parceria da Prefeitura com a 25ª, com o Parque da Festa da Uva, com as entidades que desenvolvem. A gente tem trabalhado muito no turismo, a atração de pessoas para a cidade, nesse movimento que foi criado pela Secretaria de Turismo do Estado nos últimos 2 anos. Então a gente se colocou nesse movimento também. Então a expectativa em Caxias do Sul é de um mês Farroupilha muito forte, muito grande, com uma tendência de crescimento.
4: E para o Natal, nós sabemos que Caxias já começa a se organizar com a decoração nas ruas centrais. O que o caxiense pode esperar do Natal em 2026?
3: Um Natal ainda maior que foi 2025, um Natal que surpreendeu muita gente, né? Coordenado pelo nosso vice-prefeito Edson Nestlo, em parceria com o CDL, né? E todo esse sistema de Caxias do Sul. Um Natal que no último ano movimentou em torno de 1 milhão de pessoas, né? E é bom a gente frisar, o Natal de Caxias, as atrações são gratuitas, então acaba atraindo muita gente de toda a região, de outros estados, inclusive. Então nós logo, logo vamos lançar a programação do Natal com novidades, com aumento de espaços de decoração da cidade, o que o ano passado potencializou e muito, né? A presença de pessoas no centro de Caxias do Sul, né? Com a Júlia, Avenida Júlia iluminada, com apresentações culturais no centro da cidade, com o Natal de Galópolis muito grande, o Natal de Anahec que voltou com muita força. Enfim, né, uma programação vasta e a gente tem uma expectativa de aumentar, inclusive, o número de pessoas participando do Natal, que foi o ano passado de em torno de 1 milhão de pessoas.
1: Felipe, nos mantém informado, o Felipe Grimmelmaier, que é o secretário de Turismo, alô Caxias do Sul, nas ondas da Espaço FM, 6:13. Estamos com o panorama primeiro tempo, Buscaíno Imóveis e Projetos, Cooperativa Vinícola, São João, gente, temperatura 18 graus, tempo está parcialmente nublado, tem previsão de chuva. chuva para todo o Rio Grande do Sul, aqui Farroupilha, centro da cidade, aqui na Paulo Brolho, com a 13 de maio, no prédio da Espaço, 18 graus. Deixa eu liberar jornais chegando, jornais em circulação. Eu vou avisando, gente, a partir de hoje começa o horário político obrigatório no rádio das 7 às 7h25, do meio-dia até às 12h25. Correio Porto Alegre, Inter e Grêmio em Pacão, não é que empata, em Pacão, em empate sem gols no Beira-Rio, fraquinho, fraquinho, em meio à crise técnica, rivais pouco produzindo no Beira-Rio e terão de decidir a vaga na Arena. Pezzolano confirma concentração cancelada por decisão dos jogadores antes do Grenal. Caso Olivier, pai é denunciado por homicídio qualificado e tortura. Confira os resultados dos sorteios da Loteria da Caixa de ontem. Capa do Correio do Povo. Congonhas tem voos cancelados após jatinho derrapar no Santos Dumont e afetar operação. Demai conclui instalação de comportas em obra na Zona Norte. São destaques. Lula diz que Lula diz em sabatinha que Lulinha será inocente, será inocentado e que não haverá proteção por parte do governo. Uhum. Nunes Marques pauta julgamento de deepfake de Bolsonaro. Manchetes, destaques dessa sexta-feira. Aqui tá certo, botaram aqui, Lula diz, seria em sabatina, que sabatinha, foi ontem no JN, aqui destaque os manchetes, aí passando para cá, propaganda de rádio e TV começa hoje, as estratégias dos candidatos ao governo, houve a horário político obrigatório das 7 às 7h25, do meio-dia ao meio-dia e 25. Mulher fica presa às ferragens após acidente entre dois carros na Avenida Ipiranga, Porto Alegre. Rio Grande do Sul tem alerta para tempestade, chuva de até 100 milímetros e ventania na sexta-feira. Hora 6h16, bom dia.
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5: A gravação de tela pode facilitar tarefas. O recurso de gravação permite registrar uma demonstração, guardar uma orientação recebida ou mostrar um problema técnico para alguém que possa lhe auxiliar. 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

0: Olha só mais um pouco mais.
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6: Agora 6:21, teu rádio está ligado aqui na Espaço FM. Gente, nesse período que a gente vai ter o horário político, a homenagem para os aniversariantes um pouco mais cedo, aí por volta de 15 para 7, 6:45, 6:47, nesse meio tempo, manda a tua homenagem para cá. Aonde você estiver, gente, famílias queridas nas ondas da Espaço, família Girardi, bom dia, Bruna. Muito obrigado, Karina Vitória. Daros Machado, muito obrigado. Janice, Sanson, Roti, família Roti, muito obrigado. Juliana Sartor, nas ondas da Espaço, Laura Fadanelli, Fistarol, Fabiana Matiello, muito obrigado. Rubiana Matiello, nas ondas da Espaço FM, Simone Valentiano, Vieira Rigon, família Rigon, muito obrigado. Nas ondas da Espaço FM, Lilian de Campos Santos, ligou, ficou, gente, 6:22. Dá um toquezinho rápido aqui. Valderes tem que ficar ligado aí, tem que conferir o que o pessoal vai nos dizer aqui, que eles prepararam. Essa fortuna que eles gastam também com a divulgação, o que eles estão preparando? Qual é o papo? Aqui, Ana, muito obrigado. Família Reginato, André, Ana, muito obrigado. Irani com as bênçãos sempre, proteção de Nossa Senhora de Caravaggio. Rogai por nós. Vargas, muito obrigado, nas ondas da Espaço FM. Família que ele não pode faltar aqui. José Alcides, que ele, pra ti, pra família. Família Zanotti, muito obrigado. Mariana, nas ondas da Espaço FM. Família Amaral, Liliane Ferreira do Amaral, muito obrigado. Márcia Kurman, nas ondas da Espaço FM. Leandro mandou pra cá uma playlist, uma seleção. Leandro, a tua seleção a gente vai jogar principalmente na hora da saudade, 1 da tarde. Tem duas aqui lindas do F. Harry David. Meu, a versão original.

Na época ele veio uma atrás da outra. Hurts, Saturday Night Music. Bons momentos do F. Harry David. Isso aqui é um hino, o pessoal adora. Saturday Night, 6h23. Sexta-feira tá aí, fim de semana. Amanhã, sábado, tem festa Geração 2000. No Clube do Comércio ainda tem algumas mesas, ainda tem alguns ingressos.

São clássicos dos anos 80. Aí tem a versão de The Power of Love da Rosana. O Amor e o Poder. Só um flashzinho pra começar muito bem. Começando a clarear, tempo tá parcialmente nublado. Temperatura 19 graus. Bom dia.

tem Eurythmics, tem Crotet House, nossa, Don't Wince, It's a... Cara, clássicos pra vida inteira. Uma da tarde tem Hora da Saudade. Playlist.

tem muita coisa hoje na corridaça na sexta-feira. Europe. Tem os clássicos aqui, anos 80, 90, que é 90. Zé Augusto. Flashzinho. Gente, 6h26. Quem tá chegando agora, boa chegada, boas-vindas. Teu rádio tá ligado na Espaço FM. Envia pra cá a tua playlist. 10 nacionais, 10 internacionais de todos os tempos, atuais, do passado. Música boa, a gente quer música boa pra jogar na programação direta. Tem música que é pra vida inteira, tipo essa.

0: Muito obrigado.
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2: Para 6:27, acabou de chegar aqui uma geral, uma atualização. Os falecimentos: Grupo L Fórmula, Caxias do Sul, Clarice Vitti, 63 anos. Gelsomino Rossetti, 83. José Luiz Casale, 80 anos de idade. Leda Maria Buzetti, 95 anos. Lourdes Grigion Capelaro, 75 anos. Marley Brus Amarelo Perini, 59 anos de idade. Aqui Caxias do Sul também, Armando Semin, 88 anos. Diva Zupa Bertin, 80 anos. Erundina de Jesus Schneider Matos, 77. João Luiz Marcante, 71 anos. Maria de Fátima Fortuna Xavier, 67. Maria Tereza Boff Isoton, 92 anos. Rogério Adalberto Casagrande Liedtke, idade 79. Caxias, Bento, Adorinda Margarida Graceli Volpini, 91 anos. Nilton José Gambato, 67. Municípios Farroupilha e São Marcos, aqui no portal, consta como nenhum atendimento. Santa Maria, Renato Correa Cúrcio, idade 56. Dorilda Maria Cerezer Broglio, 97 anos. Osório, nenhum atendimento até o presente momento. Informações: Grupo L Fórmula, Memorial Crematório e Capela São José. 6:29, temperatura 19 graus, clareando, o tempo está nublado. Tem previsão de chuva para o dia inteiro, para a Serra Gaúcha e para o Rio Grande do Sul. Destaque os manchetes da sexta-feira: mulher de Douglas Ruas é só em obra de 58 milhões no Rio de Janeiro. Esposa de Douglas Ruas, a maquiadora Mariana Barbosa, irá construir em parceria com uma construtora um condomínio em São Gonçalo. Rio de Janeiro investiu 34 milhões em bairro onde Douglas Ruas comprou terrenos. BRB localiza ativos e consegue bloqueios de fundo ligado ao Master. Início do horário eleitoral hoje deve aumentar ataques no Vale Tudo entre Lula e Flávio. Lulinha, ministros e empresários, quem frequentava a mansão da lobista investigada pela Polícia Federal, destaques da Veja. Lula diz que Lulinha é alvo de ilações e que seu ex-assessor cometeu erro. Em sabatina na Globo, presidente minimizou evidências colhidas pela Polícia Federal e saiu em defesa do filho. 6:30, 6:30.
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3: Ter momentos de silêncio também é autocuidado. Reservar alguns minutos do dia sem estímulos, notificações ou compromissos permite desacelerar e criar um espaço para o descanso físico, espiritual e mental. A vida é melhor quando se tem saúde.
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2: Agora 6:31, teu rádio está ligado aqui na Espaço FM. Só um destaque, a gente lê manchete de repente e quem é o cara? Aqui a principal manchete do Metrópole: mulher de Douglas Ruas é sócia em obra de 58 milhões no Rio de Janeiro. Aí a pergunta: quem é Douglas Ruas? Douglas Ruas é o candidato do PL ao governo no Rio de Janeiro. 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A gente tem na capa aqui do portal da Espaço FM, a nossa cooperativa Vinícola São João anuncia investimento de 50 milhões em expansão em Farroupilha. Deixa eu ver aqui mesmo que rapidamente, prefeito Jonas, isso aqui, gente, é uma baita notícia. A gente tem tido uma série de grandes informações. Deixa eu liberar aqui o prefeito Jonas. Me dá um minuto e meio, passando mais detalhes. Cooperativa Vinícola São João, gigante, anuncia investimento de 50 milhões em expansão em várias frentes. Anúncio foi feito ontem, primeira mão aqui pela Espaço FM. Prefeito Jonas, felicidades. A gente vem com uma série aí, toda semana com grandes anúncios, detalhes em seguida. Cooperativa Vinícola São João não para. 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
2: Agora 6h34, Cristiano Lambi, pessoal da direção do Rotary Clube Farroupilha, nos passa aqui o resultado do Bingo da Pai. Resultado do Bingo da Pai, Rotary Clube Farroupilha, 38.138,90. Cristiano, pra ti, pro Éder, pra toda a equipe gigante aí do Rotary Clube Farroupilha, parabéns pelo trabalho, pela tradição que vocês têm, a tua história também, Cristiano, em várias frentes ao longo da data, até pelo teu conhecimento, Cristiano. Batemos recorde de público esse ano, até de arrecadação. Puder me passar essa, mas não é curiosidade, até para ficar na, registrado, porque casa cheia essa semana, a foto aqui impecável, né? Um dos maiores públicos aí, posso estar errado aí, mas um espetáculo. Me dá a informação, a arrecadação, ela superou o número de presentes, foi um recorde entre os bingos mais movimentados, arrecadou 38.138,90, que vai para Pai Farroupilha. Cristiano, muito obrigado. Toda a equipe do Rotary, impecável. Júlio César, bom dia. Alô, Rubi. Adelaide, bom dia. Júlio César, Rubi Malfatti, pessoal do restaurante Rubi. Não vamos abrir neste domingo, dia 30. Então aproveita hoje, aproveita no sábado. Rubi, um abraço, Berenice. Muito obrigado nas ondas da Espaço FM. Verônica, Zafonato, muito obrigado. Família Casiraghi, Viviane e Maria Casiraghi, muito obrigado. Michele Dutra, nas ondas da Espaço. Rosane Verona, muito obrigado. Rosângela da Silva, nas ondas da Espaço FM. Família Sartor, Juliana Sartor, nas ondas da Espaço. 6h36. Deixa eu liberar mais destaques aqui, gente. Isso aqui, gente, não é só para comemorar, porque isso aqui de tabela, todo mundo sai ganhando, gente. As empresas empresas aqui em Farroupilha. Eu digo, não é todo dia, uma semana, uma ou duas empresas anunciando crescimento. Prefeito Jonas ontem, feliz da vida, e tem que estar feliz mesmo, porque olha só, uma tradição da vinícola, Cooperativa Vinícola São João, um investimento acima de 50 milhões em várias frentes da cooperativa. O anúncio foi feito ontem. Olha só, a Cooperativa Vinícola São João irá investir mais de 50 milhões em melhorias e expansão de sua estrutura até 2029. O projeto foi apresentado pelo diretor executivo Ismar Pazini, ao prefeito Jonas Tomazini e ao secretário de Desenvolvimento Econômico e Inovação, Eduardo Stockmann Rings, durante a reunião realizada ontem. Cobertura da Espaço FM. Deixa eu ouvir o prefeito Jonas Tomazini. Cooperativa Vinícola São João, Vila Jansen, campeã gigante, anunciando mega investimento para Farroupilha e região.
0: Nos traz aqui a confirmação da informação, né, de que vão então fazer um investimento de 50 milhões de reais na expansão da Cooperativa Vinícola São João aqui em Farroupilha. Você sabe, Rogério, que a área construída, que hoje é de 12 mil metros, vai passar para praticamente 30 mil metros de área construída. Serão quase 18 mil metros que serão dessa nova construção, né? Destaques, né, Rogério? Eles vão além de ampliar a parte

0: elas vêm passando apenas de produtoras de vinho para destinos enoturísticos. Agora a Cooperativa Vinícola São João também, ela vai continuar fazendo o que ela sabe de melhor, né? Que é a produção de vinhos, sucos e espumantes. E aqui ele estava também nos passando, né? A cooperativa tem quase 500 cooperativados, quase 500 famílias envolvidas, dá mais de 2-3 mil pessoas que estão diretamente ligadas à cooperativa. Hoje a Cooperativa São João, ela faz vinhos, sucos e espumantes para 200 marcas de terceiros. Não aparece exatamente a Cooperativa São João no rótulo principal, mas se você virar lá atrás, vai estar escrito, né, produzido e engarrafado por Cooperativa Vinícola São João de Farroupilha. Eles tiveram 31 milhões e 700 mil quilos de uvas processadas agora nessa safra de 2026. Então, são números aí bem importantes, né, Rogério, que a gente tem tanto na produção de vinho e que agora com esse novo investimento de 50 milhões de reais vai aumentar a possibilidade dessa produção, do armazenamento, e também vai criar um espaço enoturístico aqui no nosso interior, ali na Vila Jansen. Dobra o espaço de área construída que a cooperativa tem hoje, mais do que dobra, né? De 12 mil metros quadrados para cerca de 30 mil metros quadrados. Então, eles estão trabalhando, poderão chegar a 32 milhões de litros de produção, terão um espaço, então, para que poderá receber entre o garden e o espaço na parte de baixo dessa nova estrutura até quase 400 pessoas para fazer eventos, casamentos, jantares, né? Enfim, vai estar disponível também esse espaço junto à cooperativa. São praticamente 500 famílias que são atendidas, então isso nos deixa muito felizes e reforça a confiança que a gente está tendo no nosso município, que está recebendo efetivamente todos esses grandes investimentos aqui, principalmente com um grande destaque agora para 2026, e a gente vem crescendo de uma maneira equilibrada, né, Rogério? A gente tem tido investimentos na área da logística, na construção civil, na indústria, então isso é bom porque a gente percebe realmente a economia do município crescendo num momento difícil, num momento em que outras cidades da região têm passado por dificuldades, há um clima de incerteza com relação à economia nacional, mas que aqui o nosso empreendedor tem apostado, confiado e investido aqui no nosso município de Farroupilha. Fiquei feliz também, Rogério, porque o Pazini, né? Ele nos colocava aqui de que teve algumas ações do município que foram importantes também para viabilizar esse processo de expansão, como a aprovação do novo plano diretor na gestão do prefeito Feltrin aí no final de 23, começo de 2024, que reduziu as margens, né? Tanto da parte dos rios como da parte das vias, e isso permitiu que eles fizessem um investimento maior, incentivando o desenvolvimento, e agora vindo esse investimento sendo confirmado aqui em Farroupilha, como também a municipalização de parte do trecho da 448, que acaba então também diminuindo a parte das margens da rodovia e permite que possa se fazer um investimento maior. Então foram ações do município que eu tive a oportunidade de acompanhar e que agora inclusive estão rendendo frutos através desse processo de expansão, e que o Miller estava aqui, gravou aí com o Pazini, e certamente ele vai poder, ótimo, né, como conhecedor do negócio que é, detalhar mais essas informações.
1: Prefeito Jonas, cumprimentos aí, a baita notícia, baita informação, mais uma semana com grandes investimentos em Farroupilha, dessa vez a Cooperativa Vinícola São João da Vila Jansen. Gente, mais de 50 milhões em expansão. Eu vou deixar para o segundo tempo, até para quem está chegando agora, a partir de hoje a gente vai se acostumando. A gente vai ter 25 minutos de propaganda obrigatória. Eleições 2026. Eu deixo para o segundo tempo, na íntegra, a manifestação do Ismar Pazini, da direção da Cooperativa Vinícola São João, passando, detalhando o que o prefeito Jonas já passou, ampliando as informações sobre esse mega empreendimento, 50 milhões em melhorias e expansão na estrutura da Cooperativa Vinícola São João da Vila Jansen. Logo depois, às 7:25. Agora 6:43. Já tem um feliz aniversário, Rádio Espaço. Feliz aniversário, que delícia. Em seguida, também tem um despertar para o novo dia. Tempo claro. clareou, tempo tá parcialmente nublado, tem previsão de chuva para hoje, previsões aí de muita chuva para a Serra e para o Rio Grande do Sul. Temperatura alta, temperatura 19. 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

0: 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Tempo parcialmente nublado, temperatura 19 graus. 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Cooperativa Vinícola São João anunciando mega empreendimento, mega investimento de expansão e melhorias na cooperativa. São mais de 50 milhões. Pazini vai estar com a gente já já no panorama, ampliando, passando mais informações. 6:47.
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2: Louvado seja o nosso Senhor Jesus Cristo. A nossa saudação cordial e fraterna aos amigos e amigas ouvintes da Rádio Espaço FM. Saúde de modo especial os paroquianos da paróquia Jesus Bom Pastor e São João Batista. A minha alma tem sede de vós, como a terra sedenta, ó meu Deus. Salmo 62 é o salmo da liturgia deste próximo domingo, que é o 22º domingo do tempo comum. Rezemos juntos. Sois vós, ó Senhor, o meu Deus. desde a aurora ansioso vos busco. A minha alma tem sede de vós, minha carne também vos deseja, como terra sedenta e sem água. Venho assim contemplar-vos no templo, para ver vossa glória e poder. Vosso amor vale mais do que a vida, e por isso meus lábios vos louvam. Quero, pois, vos louvar pela vida, e elevar para vós minhas mãos. A minha alma será saciada, como em grande banquete de festa. Cantará alegria em meus lábios, ao cantar para vós meu louvor. Para mim foste sempre um socorro, de vossas asas a sombra eu exulto. Minha alma se agarra em vós, com poder vossa mão me sustenta. Glória ao Pai, ao Filho e ao Espírito Santo, como era no princípio, agora e sempre. Amém. Lembramos, este próximo domingo, este próximo final de semana, é o quinto domingo do mês de agosto. Encerramos o mês de agosto, é o dia do catequista, dia da catequista. Todas as comunidades haverá a celebração conforme a tradição do horário, conforme o horário de cada comunidade, que todos já sabem. E também no domingo, às 8 horas, a missa na Igreja Matriz Jesus Bom Pastor e São João Batista. Nesta missa, todos os catequistas e as catequistas estão convidados a participarem. Faremos o envio dos ministros da Comunhão Eucarística, dos ministros da Sagrada Comunhão. Tiveram a formação e agora, no próximo domingo, às 8 horas, o envio de todos os ministros de todas as comunidades da paróquia. Ave Maria, cheia de graça, o Senhor é convosco. Bendita sois vós entre as mulheres, e bendito é o fruto do vosso ventre, Jesus. Santa Maria, Mãe de Deus, rogai por nós, pecadores, agora e na hora de nossa morte. Amém. E por intercessão de Nossa Senhora de Caravaggio, a bênção de Deus. Em nome do Pai, do Filho e do Espírito Santo. Amém.
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0: Senhoras e senhores, bom dia, 6:51, tempo tá parcialmente nublado, temperatura 19 graus. Comentava há pouco, mandar um abraço para a equipe do Rotary Clube, o Cristiano Lampe, que tem uma história também muito bonita junto ao Rotary, hoje presidido pelo Éder Tondello. O Bingo da Pai, aqui o Cristiano, que acompanha também há muito tempo, todas as cartelas vendidas foram 1.500, recorde de público de todos os tempos, maior valor arrecadado, 38.138,90. População aqui, o Cristiano coloca, agradecer a população de Farroupilha por estar sempre nos auxiliando. E vocês também, né, Cristiano? Uma história linda do Rotary, não só com a MAFA, com a PAI, com várias frentes. Precisou, tão aí, e tudo muito bem organizado. Os demais clubes que colaboraram também, um trabalho parceiro aí, impecável. Éder Tondello, Cristiano Lamb, toda a diretoria, falar nome sempre é difícil, todo o pessoal, as mulheres colaborando, enfim, serviço de copo e cozinha impecável, gente. Recorde de público, 38.189,90. O valor arrecadado, 6:53. Feliz aniversário, Tiele Machado. Tiele, homenagem dos pais Paulo e Mara, os irmãos Ederson e Paulo Roberto, sobrinhos Brian e Carol. Tiele Machado abrindo a homenagem para os aniversariantes. Juliano Leal de Souza, homenagem da Tecnova, pelo primeiro ano de trabalho. Alô, Tecnova. Diego Silva de Matos, José Luiz Fiório, Júlio César Brum, homenagem Grupo Big Fair, Arthur Matias, Sofia Ganser Kunz, Grupo Big Fair, aqui homenagem do Acolher Big Fair, Rodrigo Emílio Dobner, homenagem Troféu Trombini Farroupilha Esporte e Lazer, Vivian Gracelli, Lions Clube Farroupilha Centro, Cristiane Chieli, Lions Clube Farroupilha Imigrante, Marlise Novak da Silva, homenagem Máquina Sazi, Adriano Soso, homenagem da família de Irma Zuco, Amanda Balbinotti, os pais Marcos e Irene, avós Darcy e Carmen, família Balbinotti, nosso presidente, Sicredi Marcos, alô Irene, aqui o vô Darcy, avó Carmen, Amanda, feliz aniversário, Anderson da Costa Leal, homenagem dos pais Ayrton e Cecília, Máquina Sazi na homenagem Anderson, Monique, Redland, homenagem Malharia Anselme, Regina Ducati, aqui homenagem do esposo Vandré, a filha Laura, o genro Pietro, os amigos, o Alípio, a Preta, a Rita, a Lúcia, pessoal da SIC Farroupilha, Regina, muita saúde, Regina, felicidades, parabéns, Arthur Dusso dos Santos, homenagem dos pais, Tatiana e Alessandro, e o irmão Murilo, Camila Faque e Faquim Pegoraro, homenagem do esposo Joel, o filho Augusto, os pais José e Lucinda, a mãe Ludmila, cunhado Gabriel Camila, Diogo Panes, homenagem da esposa Tayane, a mãe Ivanir, Guilherme Noli Bernardi, os pais Leandro e Clécia e também da nona Olívia Guilherme, Joemir Luiz Brustolin, homenagem da mãe Mira, a irmã Sueni, os filhos Isadora e Lucas, feliz aniversário 6:55, Jocel da Lazarim, homenagem do esposo André, a mãe Santina, as amigas Sueli e Cláudia, Karine Deise da Silva, Karine, homenagem do esposo Aldo, a filha Paola, Lara Emanuele Antunes, homenagem dos avós Cláudio e Vera, Luiz Gustavo Facchini, homenagem dos avós Ana e Ronaldo, a bisavó Vaine, Maria Corrente, homenagem das amigas Terezinha, Janete e Gisele, feliz aniversário Maria Salete Pegoraro, Maria Salete Pegoraro, homenagem do esposo Lores e a filha Suelen, Matheus Vanzin Verona, a irmã Luana, os pais Neuza e Ivanir, Maurício do Amaral Rezende, homenagem dos avós Antônio e Zenilda, tios Daniela, Sabrina, Felipe, Carla, Matheus e Josi, os primos Henrique e Antonita, é isso aí, Maurício, feliz aniversário, Paola Tamara da Silva Rodrigues, homenagem dos pais Aldo e Karine, hoje o Pedro Tamanini Dalvesco, homenagem dos pais Felipe e Joyce, avós Jaime e Zenaide, tio Silvano e Virgínia e do primo Murilo. Feliz aniversário, espaço, feliz aniversário, que delícia. Sadi Werner, homenagem da esposa Ivete, as filhas Tamires e Catiane, genros Edson e Alex, os netos Amanda, Isabela e Bernardo. Feliz aniversário, Simone Gandim Razeira. Simone, o esposo Sandro, a filha Luísa, o genro Kevin, os pais Carmenindo e Carmes, irmãos Lucas e Eder, a sogra Gelsi e toda a equipe da Que Delis Confeitaria. Alô, Simone, quem não tá na agenda, alô, alô, Rádio Espaço, liga pra cá a partir das 7:30, 3268-2100 ou vai pro WhatsApp da Espaço agora e envia pra cá que tem homenagem às 11 e também às 5 da tarde, Espaço e Que Delis. WhatsApp é 99611-1971. Aqui, gente, muito obrigado, Buscaíno Imóveis e Projetos, Cooperativa Vinícola São João, segue o show da informação, panorama primeiro tempo de volta amanhã cedinho, a partir das 6:57. Gente, é contagem regressiva, setembro vem aí, dia 19 de setembro, sábado para marcar a história, festa Yesterday no Clube Santa Rita, recado, o ingresso apenas R$60, adquira o quanto antes, 6:58, bom dia.
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0: Senhoras e senhores, vem aí, a partir de hoje, a gente vai se acostumando, fica esse período de eleição. Hoje, a partir de hoje, horário político obrigatório, a partir de agora, das 7 às 7h25. 7h25, a gente volta direto com o panorama, o nosso show da informação. Vamos fazer a conexão com a transmissão obrigatória, 7h25, a gente tá de volta, até já. Música.

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1: Senhoras e senhores, 7:25, 30 segundos, horário político começou hoje, vai até o dia 1º de outubro, no primeiro turno, se tiver segundo turno vai ter o recomeço, enfim, mas detalhe, começou hoje de manhã, a gente vai se acostumando, gente, até o dia 1º de outubro, das 7 às 7:25 e depois ao meio-dia, das 12 às 12:25. Quem tá chegando agora, bom dia, quem segue com a gente, ritmo acelerado. Vamos recuperar esse tempo. 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Aqui um recado para os ouvintes: tem informação, ouvinte repórter, manda para cá. 99611-1971. Até uma informação para o pessoal que utiliza 448. Fechou agora uma entrevista ao vivo com a direção do Dyer, 8:30 da manhã. A gente vai conversar com a direção do Dyer. Quem vai estar com a gente, deixa eu liberar aqui, é o Luciano Faustino, diretor-geral do Dyer, sobre 448. O que você quer saber da 448? Pessoal aí da região, manda pra cá que a gente vai estar conversando com ele, 8:30, ao vivo, direto, aqui na Espaço, aqui no Show da Informação. Deixa eu abrir o portal da espaçofm.com.br, tá no Instagram, tá no aplicativo, tá no Facebook, tá no site, pra conferir. Free Flow da CSG terá 715.000 multas anuladas. Veja quem pode ter valores devolvidos. Biamar, 40 anos, o sonho de uma família farroupilhense que conquistou o Brasil. Brasil de Farroupilha busca empate após sair perdendo por 2-0 para o Brasil de Pelotas. Moto roubada é recuperada no bairro Nova Vicenza. Escola pública de trânsito passa a usar robô com inteligência artificial em palestras. O AB realizou ontem a Assembleia Geral, foi no bairro Imigrante. Assuntos em destaque: debate sobre contas de luz e descarte de lixo. Manchetes, destaques: idosa morre em casa um dia após ser atropelada em Caxias do Sul. Tribunal Eleitoral rejeita a cassação de prefeito e vice de Nova Pádua. Idoso fica ferido após ser atingido por carreto agrícola em Bento Gonçalves. Caminhão carregado com madeira cai em arroio e deixa duas pessoas feridas no Vale do Taquari. O grande destaque da semana: a cooperativa vinícola São João anuncia investimento de mais de 50 milhões em expansão em Farroupilha. Cooperativa vinícola São João, já vamos liberar. Gente, hoje sábado tem café da manhã, em seguida às 8 horas, Sim de Lojas Farroupilha, já vou adiantando, vagas esgotadas. 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Vagas esgotadas hoje, café da manhã, mais um sucesso aí do Sim de Lojas Farroupilha. 7:30, 7:30. Para quem chegou agora, bom dia. Rotary Clube divulgou hoje de manhã o valor do bingo da PAI, o bingo do Rotary. Batemos recorde de público e também de arrecadação. 38.138,90. Resultado do bingo da PAI. 38.138,90. Cristiano Lamp nos passou a informação. Cristiano, muito obrigado. Presidente Éder. Éder, muito obrigado. Éder Tondelo, toda a família, equipe, Rotary Clube, os clubes que ajudaram também. População impecável. Todo esse dinheiro vai para Pai Farroupilha. Um obrigado aqui gigante a toda a população. Cristiano Lamp nos passando informação oficial. Foi recorde de público de todos os tempos. Foram 1.500 cartelas vendidas, 38.138,90. O tradicional clássico bingo da Pai, o bingo do Rotary. Tempo nublado para instável, tem previsão de chuva, temperatura alta 20 graus. 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
1: 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Brigada Militar apreende revólveres e mais de 40 munições durante atendimento do SAMU aqui em Farroupilha. Eu acredito, até porque a gente está esperando a resposta do secretário Tiago Brambila, o que que houve ontem que o SAMU não foi atender aquela ocorrência de moto, pai e filho feridos, quase na porta do hospital, ficou uma piada de mau gosto, enfim. Ah, mas claro que tem que ter toda a regra, mas é que fica, sabe, uma pessoa precisando de atendimento quase que na porta do hospital e demorar mais de meia hora para chegar bombeiros. Mas deixa eu colocar, provavelmente por isso a informação é interessante, é necessária, né? Informação, por que que o SAMU não foi? Porque provavelmente, aí eu tô com a ideia aqui, porque eles estão numa ocorrência delicada. A Brigada Militar apreendeu armas por volta das 8 da manhã, horário do acidente praticamente, uma ocorrência envolvendo um paciente do SAMU, um senhor de 66 anos em Farroupilha. De acordo com o fato, a equipe de socorrista solicitou apoio policial durante atendimento de um idoso que estava apresentando comportamento confuso e agressivo no bairro São Francisco Farroupilha. Os policiais compareceram ao local e com ele apreendeu 2 revólveres .38, 2 carregadores rápidos, 43 munições do mesmo calibre, outra 6.45, outra 32, além de 47 cápsulas deflagradas. Diante dos fatos, as duas armas e as munições localizadas foram apreendidas e apresentadas à autoridade policial para adoção das providências cabíveis. O proprietário do armamento foi atendido pela equipe do SAMU e encaminhado para o Hospital São Carlos. Brigada Militar de Farroupilha apreende revólveres e mais de 40 munições durante atendimento do SAMU. Aqui não sei, sabe o que que o senhor tinha, que ele não queria ser atendido, e aí tá com armamento e tudo mais. Brigada Militar. Até depois o pessoal da saúde explica por que que não houve atendimento ontem de mando do SAMU. Eu imagino que seja em razão disso. Eles estavam com outra ocorrência no mesmo horário do acidente. 7:36. Falando nisso, gente, logo depois do intervalo, eu quero colocar no ar o sargento Alan, nosso comandante dos bombeiros. Vamos se acostumando, gente. Os bombeiros estão de volta. Ontem foram eles que socorreram o pai e filho aí com o acidente na Tiradentes com a República. Os bombeiros estão de volta com a ambulância de resgate. Sargento Alan, passe informações. Quem é que a gente chama primeiro? SAMU, Corpo de Bombeiros? Tem aí. Chama SAMU, vai direto. Mas os bombeiros também 100% à disposição. Já o Alan, nosso comandante, sargento Alan, passa todos os detalhes. 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
5: Senhoras e senhores, bom dia aqui, Rádio Espaço, aqui, panorama show de informação, o tempo tá nublado, muitas nuvens, tem previsão de muita chuva, nesse momento, Centro Farroupilha, aqui na Avenida Paulo Broilo, com a 13 de maio, no prédio da Espaço FM, 20 graus, muitas nuvens, deixa eu liberar os ouvintes, interatividade, gente, tem alguma informação, tem prestação de serviço, tem alguma queixa, enfim, fica à vontade, quer mandar vídeo, áudio, mensagem, por favor, o Thiago Facchini enviou ontem à tarde para mim aqui, não tinham me repassado ontem à tarde, 14:34. Tiago, fui ver agora aqui o teu caso. Vamos enviar direto aí pro Matheus Paim, secretário municipal de obras, né? O pessoal tá pedindo aqui, problemas com a rua. Me dá aí o bairro certinho, qual é o problema? Tiago Facchini, por gentileza, Tiago.
6: Boa tarde, Rogério, tudo bem? Rogério, quero só te mostrar um vídeo aqui para mostrar a rua aqui na José Francisquini, tá? Bairro Planalto, próximo à igreja quadrangular. Só te mostrar como é que tá a nossa rua aqui. E a prefeitura não toma nenhuma providência, nada, pô. Bem complicado. Aqui a Corsã vem, mexe e um empurra pro outro. Ah, mas é a Corsã, mas é a prefeitura. E assim vai, olha. É assim que tá a nossa rua aqui, ó. As pedras atiradas, aqui pedras soltas, carro passa, vai arrancando as pedras. Sem contar os buracos, né? E o mato também, né? O mato também é lamentável a situação.

0: conta, né?
1: Abandonada.
0: Aqui tem mais buraco, mais pedra solta ali. Aqui pedra solta também. Olha só, então essa aqui é a nossa rua, ó. Pedra solta, deixa eu ver se eu consigo pegar um pouquinho mais aqui as elevações que tem aqui, os buracos que faz a rua, tá? Vamos ver, ó. Aqui o carro passa aqui numa velocidade aqui, um pouquinho, não precisa ser muito rápido não, mas um pouquinho que estiver andando ali, uns 15, 20 por hora aqui, já começa a raspar embaixo, tá? Então só pra mostrar aqui a rua do jeito que tá, ver se de repente surte algum efeito aí, a prefeitura venha, faça alguma coisa aqui, alguma rua. Até porque o IPTU tá sempre pago, né? Os vizinhos aqui também acabam pagando IPTU e é o jeito que a gente recebe de volta os impostos que nós estamos pagando, né?
2: Tiago Facchini mandou para cá um vídeo aqui, a gente acompanhou, é um bandona. Ah, se é Corsan, se é a prefeitura, independente aí, né? Tem que resolver. Matheus Paim, acho que já recebeu, já foi enviado ontem pro Matheus Paim, ontem à tarde, às 14h35 foi enviado. Ah, Matheus, dá um recado aí, o que, se é prefeitura isso, tem que cobrar da Corsan. Vamos falar o que importa, é que tá abandonada, né? Tá completamente, é um trecho pequeno, relativamente pequeno, sem falar da sujeirada toda, né? Nas pontas aí nos cordões, aí falta de limpeza também. Tiago Facchini, Tiago vai nos informando. Agradecer sempre aos ouvintes, Evonete Razeira. Evonete, faz um favor, me dá uma enxugada no teu áudio aí para eu poder largar no ar. É 2:37, no máximo 1 minuto, 1 minuto e 10 aí, 1 minuto e 15 no máximo. Dá uma enxugadinha no áudio para eu poder utilizar aí tua reivindicação, Evonete, por gentileza. 7:46, Ferragem Farroupilha, assistência técnica autorizada Lorenzetti Hexagonel, com grandes variedades em chuveiros e torneiras elétricas, sempre com os melhores preços. 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Tempo tá nublado, temperatura 20 graus. 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Gente, aqui vai como utilidade pública, já foi até divulgado, mas vamos dar um repeteco aqui, gente, ampliar as informações com o sargento Alan Dacaz, nosso comandante do Corpo de Bombeiros. A gente vai se acostumando, e é uma notícia boa. Ontem teve um problema, o SAMU não foi atender uma ocorrência, foi chamado, não foi atender. A informação que se tem da comunidade aí, que reuniu muita gente, em pleno Centrão, Tiradentes com República, uma colisão, um choque entre um carro e uma moto. Duas pessoas na moto, era pai e filho, os dois ficaram feridos, o filho ficou mais gravemente, ficou estendido aí no cordão da calçada e tudo mais. O que o pessoal ficou indignado é que não dava para socorrer, carregar ele até o hospital. Ah, mas esse não é o procedimento indicado, praticamente na porta do hospital, alguns metros. Demorou mais de meia hora para os bombeiros chegarem. Provavelmente, eu estou aguardando a resposta oficial do Tiago Brambila, secretário da Saúde, até o Tiago se colocou à disposição para ver o que houve com o SAMU. Eu acredito que essa ocorrência policial que fugiu da rotina. Tiago já está mandando resposta para cá. O detalhe é o seguinte: ontem o SAMU foi atendendo o São Francisco, uma ocorrência, e foi recebido o senhor que era para ser atendido, foi atendido, estava armado, até recolheram armamento e uma grande quantidade de munição. Mas para a gente se acostumar que a notícia é boa, agora também a gente pode ligar para pedir urgência, emergência, vítimas de fratura, ligar para 193 para os bombeiros. Os bombeiros, depois de longos anos, voltam a ter ambulância para atender a população. Dá preferência para o SAMU 192, mas também pode ligar para os bombeiros. Sargento Alan, por favor.
1: E realmente, a nossa viatura autorresgate, ambulância autorresgate, ela estava desativada por alguns anos já em relação à necessidade de efetivo. A gente não tinha um efetivo, né, em que nós necessitaríamos de mais militares para poder ativar o serviço da resgate e também do caminhão ao mesmo tempo, né? Com a necessidade que a gente viu da comunidade com o serviço de atendimento de urgência e emergência, a gente optou então aqui por colocarmos o serviço da autorresgate em funcionamento, fazendo uma readequação das escalas e também do efetivo, né? Em que a gente não recebeu o efetivo a mais, né? Teve alguns que saíram e alguns que vieram, a gente ficou no 0-0, mas conforme a gente fez uma readequação da escala e uma nova reestruturação, a gente entendeu e conseguiu fazer com que a unidade de resgate começasse a atuar aqui então em Farroupilha novamente. Então muitas vezes a comunidade vai ver passando pela cidade ali o caminhão e a unidade de resgate junto. Essa foi a forma que a gente entendeu de colocar em funcionamento novamente a nossa ambulância, porque como nós temos um efetivo de 3 militares de serviço e eventualmente 4, não tem como deixar somente o motorista do caminhão e o caminhão no quartel. Então a gente desloca toda a nossa estrutura para fazer o atendimento. Se durante esse atendimento ocorrer um incêndio aqui na cidade, então a gente remaneja na hora o efetivo e manda para o incêndio e desloca com a vítima ao hospital. Se for um sinistro veicular, a gente também vai estar prestando esse atendimento juntamente com o caminhão. Então, até que a gente não receba militares novos, que são para chegar ali daqui a um tempo, né? Até que a gente não receba, a gente vai atuar com o trem de socorro que é conhecido. O que, que é o trem de socorro? O trem de socorro é aquele atendimento que é prestado com todas as viaturas disponíveis, ou seja, o nosso caminhão e a nossa ambulância. Então, por enquanto, ela vai atuar dessa forma, a gente consegue prestar integralmente durante 24 horas, ou seja, de forma permanente, né? 24 horas por dia, 7 dias por semana, a comunidade no atendimento com a nossa unidade de resgate. Como você falou, então, a diferença, né? Hoje, porque hoje nós temos aqui o SAMU no município, temos a CSG que atua aqui nas rodovias, temos a unidade do Corpo de Bombeiros, o que que cada um faz?
2: Até o resgate voluntário.
1: Resgate voluntário, isso, que é grande parceiro aqui da nossa comunidade, né? Então, o que cada um faz? O Corpo de Bombeiros, ele vai atuar em apoio a essas unidades, quando solicitado, ou de forma independente e solicitar o apoio. O acionamento, ele se dá ainda pelo sistema 193, pela nossa central de Caxias do Sul. E o acionamento do SAMU, também pelo telefone 192, em uma central localizada em Caxias do Sul. Se entrar um atendimento pelo SAMU como um sinistro veicular com vítima presa às ferragens, a unidade do SAMU vai solicitar o apoio do Corpo de Bombeiros. E vice-versa, se entrar uma ocorrência de sinistro veicular com presa às ferragens para o Corpo de Bombeiros, a gente vai solicitar o apoio do SAMU. A gente pede que a comunidade entenda que o SAMU é um serviço essencial aqui no município. O SAMU presta aquele atendimento clínico em que muitas vezes a vítima ou o paciente não precisa nem ser conduzido ao hospital. Porque qual a diferença entre uma unidade e outra? O Corpo de Bombeiros não atua com técnico de enfermagem, não atua com uma regulação médica, não pode ministrar medicamentos durante um atendimento, e o SAMU pode. Então existem casos como, por exemplo, uma hipoglicemia, que o SAMU, ao prestar esse atendimento, na maioria das vezes, essa vítima nem é conduzida ao hospital. Ela recebe o atendimento, é medicada e fica em casa, não precisa nem ir até o hospital. Já o Corpo de Bombeiros, se deslocar para esse tipo de atendimento, a gente vai fazer a contenção, vai esperar passar a crise e vai conduzir ao hospital. Às vezes, não sendo necessário que fosse conduzido ao hospital. Então, a gente pede que a comunidade continue fazendo acionamento do SAMU através do telefone 192, que é um serviço essencial aqui para o município, e em caso de sinistro veicular, parada cardiorrespiratória, respiratória, urgências e emergências que entendam que o Corpo de Bombeiros precisa intervir, pode acionar através do Corpo de Bombeiros. Obviamente que na rodovia também tem a CSG, que a gente atua em parceria também, ou o resgate voluntário aqui na cidade também, havendo necessidade, pode nos acionar que a gente vai estar disponível.
2: Deixa bem claro, eu ligo 193 Bombeiros quando?
1: Liga 193 em sinistro veicular, vítimas de trauma e a urgência e emergência como parada cardiorrespiratória ou convulsões.
2: Mas aquele já tem, a gente perdeu esse entre aspas, esse elo com os bombeiros por algum tempo, tá de volta com tudo.
1: Uhum.
2: Se continua ligando para o SAMU,
1: sim,
2: naturalmente.
1: Normal. Mas pode, se acaso houver alguma intercorrência nesse meio tempo e ligar para o SAMU, pode ligar para o Corpo de Bombeiros, a gente vai fazer o primeiro atendimento.
2: É mais um acréscimo, né?
1: Isso. A gente vai fazer o atendimento até a chegada ou do SAMU, ou da equipe da CSG, ou resgate voluntário. Para quem chegar lá no local, a gente vai fazendo o primeiro atendimento. E se até a conclusão desse atendimento não chegar, alguma outra unidade, a gente conduz ao hospital. Então, se a pessoa sente a necessidade que tem que acionar o Corpo de Bombeiros, pode acionar. Se houver uma necessidade de a gente acionar o apoio do SAMU, nós mesmos iremos acionar.
2: Que ambulância que é? Qual o veículo?
1: É uma Sprinter. Um veículo Sprinter da unidade de resgate aqui do Corpo de Bombeiros.
2: Bem equipada também?
1: Isso. O que que acontece? A nossa viatura Sprinter, ela é equipada do tipo 2 APH mais resgate, ou seja, nós deslocamos com desencarcerador, com material de salvamento à altura, com material de salvamento aquático em um compartimento separado, que não tem contato com a vítima. Então, é isso que qualifica uma unidade de tipo 2, unidade de resgate, com atendimento pré-hospitalar. O SAMU, a CSG, eles não têm essa modalidade, eles têm uma modalidade de ambulância, ou seja, de atender exclusivamente a vítima. Então, por isso que eu digo, a comunidade tem que entender que muitas vezes a gente pode estar deixando de atender uma ocorrência de salvamento em altura que está na nossa unidade de resgate, quando poderia ser acionado o SAMU, que é uma unidade diretamente à vítima, ou seja, aquele caso clínico. Então, mas a gente se coloca à disposição, a gente vai fazer o atendimento, a gente pode fazer o atendimento inicial e repassar para SAMU, CSG e assim, enfim, as outras instituições que necessitam ser repassadas.
2: Excelente notícia, Sargento Alan da Casa, vamos se acostumando, gente, é que a gente perdeu o costume que passou muito tempo os bombeiros sem ambulância. Os bombeiros estão de volta, efetivo, fortificado também, Sargento Alan no comando, é sempre impecável, Corpo de Bombeiros, ambulância de volta, gravou aí, gente, 193. Precisou, a prioridade, obviamente, é o SAMU, que faz esse baita trabalho aí, tradicional também, 192. Agora, de repente, casos, vai para os bombeiros também, para agilizar. Precisou de socorro, vai direto. 192, SAMU, e a partir de agora, de volta, ambulância nos bombeiros de Farroupilha. Aqui, o secretário da Saúde, o Tiago Brambila, fala sobre o caso de ontem do SAMU, que não foi atendido. De ocorrência aí no centrão da cidade, na República, com a Tiradentes, praticamente da porta do São Carlos. 7:57, hoje no Cripa Supermercado tem em destaque, alô Cripa Supermercado, toda a equipe, um 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Gente, agora de manhã tá começando em seguida, café da manhã, a reportagem da Espaço vai estar por lá apenas para fazer uma gravação, fazer o registro. O palestrante é o Jefferson Rosa, ele há mais de 15 anos é especialista em liderança, vendas, gestão de pessoas, análise de comportamento. Só para avisar, gente, desde ontem de manhã, vagas esgotadas, casa cheia, café da manhã, Cindy Lojas, tá começando em seguida, aí na sede do Cindy Lojas Farroupilha. 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Imobiliária Conceito, bom dia. 7:59. Secretário Municipal da Saúde, Tiago Brambila, nos passava informação ontem. Vamos retornar sobre o caso do SAMU que não atendeu ocorrência aí do choque entre moto e uma. Moto era o pai e o filho, estavam na moto, os dois ficaram feridos, mais o filho que precisou de atendimento hospitalar e quase que na porta, mas não pode carregar essa coisa toda, esperando mais de meia hora para o SAMU chegar, não chegou. Quem veio socorrer foi os bombeiros. Qual o problema que existiu, Tiago? Foi chamado ou não? Por favor, secretário municipal da saúde, Tiago Brambila.
3: Bom dia, Rogério, bom dia, ouvintes da Espaço. Ontem, ao longo do dia, nós estivemos conversando com a equipe do SAMU de Caxias do Sul, que é quem faz a regulação da equipe de Farroupilha. Todas as chamadas que realizamos no município de Farroupilha, no 192, elas caem nessa central de regulação em Caxias do Sul, que é quem faz o acionamento da nossa equipe. Isso é bem importante salientar, a nossa equipe, por regulamentação, ela não pode sair da base sem autorização dessa equipe de regulação de Caxias do Sul. Mas o que aconteceu na situação de ontem pela manhã é que no momento em que foi acionado, próximo às 7:45, a equipe que nós temos do SAMU em Farroupilha já estava em um outro atendimento, por isso não conseguiu se deslocar naquele momento para o acidente que ocorreu na rua Tiradentes, esquina com a República. Então a gente sabe das dificuldades que é ter só uma equipe no município de Farroupilha. A gente vem trabalhando para termos uma nova equipe, que a gente acha que tem uma necessidade de termos em Farroupilha, mas também gostaríamos de agradecer a parceria do Corpo de Bombeiros, em nome do comandante Alan da CAS, que conseguiu prestar esse atendimento ali para a população. Então, é essa a situação do momento de ontem.
2: Tiago, muito obrigado. E tá aí a explicação que eu imaginava. Ele estava na outra ocorrência e que foi uma ocorrência diferente. Essa ocorrência que o SAMU estava, tiveram que chamar a polícia. Quem era para atender um senhor e foi atendido, 66 anos. O pessoal do SAMU, pelo que eu entendi, foi recebido com revólver. Aqui tem dois revólveres e balas aqui, armamento, em pleno bairro São Francisco. Tiago, qualquer novidade vai nos informando. Gente, vamos se acostumar. A partir de agora, bombeiros de volta com ambulância. Resgate para a questão de urgências, de emergência, a questão de vítimas com fraturas também. 193, Bombeiros de Farroupilha, 193, SAMU segue no 192. Agradecer aí o pessoal, a equipe da administração, pela rapidez até na resposta também. O Matheus Paim, sobre a queixa do Tiago há pouco aqui na Espaço FM. Deixa eu pegar rapidinho aqui. O Tiago Facchini, já que problemas com calçamento. Matheus escreve assim: bom dia, Rádio Espaço. Bairro Planalto, está sendo feito um levantamento dos pontos com necessidade de intervenção e, posteriormente, um cronograma para a Secretaria de Obras iniciar as melhorias e reparos nos paralelepípedos. É uma antiga reivindicação. Agradecemos a sugestão do Tiago Facchini e também de outros moradores que já se manifestaram recentemente pedindo melhorias no Planalto. Iremos atender com brevidade as solicitações registradas. Vou hoje no local verificar e faremos contato com o Tiago Facchini. Matheus Paim nos mantém informado aí que as reivindicações do Planalto, essa região, já são de bastante tempo aí. Merece um grande mutirão, Planalto, sem dúvida alguma. Obrigado, Matheus. 8:03 na informação quiropraxista. 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Jornais locais circulando. Jornal Informante. tradição e solidariedade. Aqui a foto de capa é o bingo da APAI, o bingo do Rotary realizado esta semana. Isso aqui virou notícia, tá, gente? Porque a gente tá olhando a foto aí do Miller, do Gabriel, gente, um espetáculo. Aqui só pegar os valores. Segundo o Rotary Club, foi recorde de público na história e também de arrecadação. R$38.189,90. Todas as cartelas vendidas, mais de 1.500. 1.500 cartelas vendidas. Uma renda aí de R$38.138,90. Toda a renda vai pro pessoal da Pai Farroupilho. Bingo tradicional é o mais tradicional, 37ª edição. Também a destaque, a homenagem, a despedida do empresário, tradicionalista, empreendedor, Noivar Pessim. Também divulgada a programação dos festejos Farroupilha. Também a destaque, Clube Santa Rita acelera a preparação pro 10º Shop Festa. O 10º Shop Festa de Casais. Santa Rita vai estar acelerado dia 19 de setembro e Yesterday, e aí no outro dia, no outro fim de semana, no dia 26, a gente vai ter o baile de casais, Clube Santa Rita. Falando em clube social, gente, aqui são os destaques, capa, jornais locais, só deixa eu fechar. O Farroupilha, até que a morte o separe? Interrogação. Existe uma rede de proteção à mulher que sofre violência doméstica em Farroupilha. Ela é ampla e conta com profissionais comprometidos em auxiliar. Estamos finalizando Agosto Lilás de conscientização pelo fim da violência contra a mulher. É o destaque de capa. A PAI e a instituição beneficiada pelo Rotary também é o destaque de capa. De capa aqui do jornal Farroupilha. Manchetes, destaques. Gente, 8:05. Falando em clube social, amanhã, sábado, o Clube do Comércio, ontem aqui a presença da turma que estava organizando, Bolin, Renan, o presidente Luiz Pedro Piano, empolgadíssimo. Amanhã tem a festa, a primeira, Geração 2000. Tem os DJs, tem o Jerônimo Filho, tem uma banda que vem com cover do Charlie Brown. Anos 2000, aquela garotada, aquela moçada que curtiu muito o começo dos anos 2000, hoje já passou dos seus 25, 26, 30, é um momento, mas é uma festa com uma seleção musical muito variada, o que foi sucesso de 2000 pra cá, uma festa com um repertório impecável e o Clube do Comércio, uma coisa que eu vou copiar também, festas começar mais cedo, não, o Yesterday sendo começa às 10, a festa de amanhã vai começar às 8 da noite, e aí ela vai até às 3 da manhã, 2, 3 da manhã, que quer dizer, o pessoal fica um longo tempo aí, para um domingo já, tá 100% numa boa, legal começar mais cedo aí. Eles têm uma estrutura também, eles vão reprisar, os DJs vão ficar no centro, vai ser um palco 360, impecável, uma mega festa, ainda tem alguns ingressos, vai aí pro Instagram, festa, no caso Geração 2000, a festa, Clube do Comércio, liga pra rádio que a gente faz os contatos também, ainda tem ingressos, pessoal que curtiu intensamente o começo dos anos 2000, essa turma que passou dos seus 25, 30 e poucos, enfim, independente da idade. Vai com a turma em geral. Amanhã, Clube do Comércio. 8:07, estamos na Espaço FM, Feltrim Group, Memorial São José, Grupo L Fórmulo, Super Andreaça, Sicredi Serrana, Unimed Serra Gaúcha, Oral Unique, Cooperativa Vinícola Garibaldi e Ferragem de Biase. Aqui me permito fazer um intervalo rápido e em seguida, só pra gente repassar, que a notícia aqui é importante a gente comemorar. A gente tem tido aqui o privilégio de divulgar com frequência a investimentos aqui em Farroupilha. Nós temos aqui, gente, para ter uma ideia, ontem a Cooperativa Vinícola São João da Vila Jansen, que tem uma história linda com o Rio Grande, anunciou investimento acima de 50 milhões, expansão e melhoramentos da cooperativa. Detalhes em seguida.
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2: 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época, 20 graus, umidade do ar também tá elevada, 8:18, agosto é o mês de aniversário da Coyama Odontologia, são 7 anos de história em Farroupilha, 7 anos em Farroupilha, quem ganha o presente é você, 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Deixa eu liberar jornais chegando, circulando. Hora 8:19. 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Deixa eu fazer um registro que o assunto rendeu, gente, e tem que render mesmo, que a gente pegou até leve aqui, até porque foi resolvido, enfim, o caso de ontem, porque vira palhaçada, gente, a questão ontem, um acidente. Eu rimo, a gente pegou leve aqui, sabe, para não ficar fazendo novela, mas a realidade é essa. Até o João Carlos Moraes faz um comentário e escreveu assim: desculpa a minha ignorância, mas seu acidente foi a 60 metros do hospital. Não poderia sair uma equipe de emergência e buscar a vítima? Ou tem que deixar morrer para cumprir um protocolo? Interrogações. Como vai dar certo um país desses? Abraço. Moraes, fecho contigo 100%. Repito, pegamos leve ontem aqui. Demorou meia hora, mais de meia hora para chegar os bombeiros, certamente. O pessoal dos bombeiros estava ouvindo a rádio, Miller que tava lá com o flash, o SAMU tava numa ocorrência, só tem uma equipe, e aí tava assim, não, sabe, menos de 60 metros aí do Independente, quase na porta do hospital. Gente, sai uma equipe, até uns protocolos, que sabe, manda o protocolo, é o bom senso, é a rapidez, é fazer acontecer, é resolver o problema. Deixaram o guri, o detalhe que não foi tão grave assim, mas poderia ter sido grave, né? Poderia ter sido mais, o rapaz ficou mais de 15 minutos lá deitado no cordão da calçada, né, com suspeita de fratura, deve ter alguma coisa também, o pai se machucou, os dois estavam de moto aí, um médico da clínica, aí na frente do hospital, esteve a Zene, pessoal da clínica Zene, parabéns, foi lá para ver, aí deu uma amenizada, não é tão grave assim, aí esperou, mas a gente é quase na porta do hospital, quase na porta da principal e no ambulatório, no pronto atendimento, né, no pronto socorro, quer dizer, quase na porta aí tem essa história de protocolo, não pode sair do hospital a turma de emergência, um enfermeiro, uma enfermeira, uma maca do hospital já resolve. Então, gente, pegamos leve, mas Moraes, fecha contigo aí, mas se o acidente foi a 60 metros do hospital, não poderiam sair uma equipe de emergência para buscar a vítima, ou tem que deixar morrer para cumprir o protocolo? Vambora, 8:22. Eu peço para você gravar em casa aí no WhatsApp, os bombeiros de Farroupilha voltaram depois de muitos anos a ter ambulância para atender urgência, emergência, vítimas de fraturas. Grava aí 193, chama o SAMU 192 e também pode chamar bombeiros 193. 8:22. Já a gente vai conversar com o diretor. A gente foi ontem, fizemos o contato com o Dyer, prefeito Jonas indo atrás também, e aqui nos passou a assessoria do diretor geral do Dyer, Luciano Fausto, vai estar com a gente já, marcamos 8:30. 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Deixa eu liberar dois jornais aqui rapidinho. A Zero e também o Correio. Na capa da Zero Hora, Grenal. Muita disputa, pouca emoção, joguinho fraco, decisão fica para Arena. Copa do Brasil, 0-0. Corrida pelo governo do estado, corrida pelo Piratini. Na estreia no rádio e na TV, candidatos lançam ofensiva para vencer o desconhecimento. Polícia Civil prende também a tia de menina levada morta à UPA de Porto Alegre. Acordo define regras para devolução das multas anuladas no Free Flow do Rio Grande do Sul. 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Free Flow da CSG terá 715 mil multas anuladas. Veja quem pode ter valores devolvidos. Capa do Correio. Maioria dos candidatos gaúchos ao Senado Federal se posiciona contra as bets. Pesquisa aponta que 37% dos sulistas fazem apostas esportivas online. Símbolo tradicionalista, acampamento Farroupilha espera 2 milhões de visitantes esse ano. Mepal ordena que equipes de resgate busquem proteção diante de risco de novas inundações. Joguinho fraco, Inter e Grêmio empacam em empate. Frase excelente, Inter e Grêmio empacam em empate sem gols no Grenal da Copa do Brasil. 8:27.
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0: Pontualmente 8h30, Serra Gaúcha aqui em Farroupilha, aqui no prédio da Rádio Espaço, aqui na Avenida Paulo Branco, a 13 de maio, tempo nublado, nuvens carregadas, 20 graus aqui em Rádio Espaço, Panorama Feltrin Group, Memorial São José, Grupo L Fórmula, Super Andreaça, Sicredi Serrana, Unimed Serra Gaúcha, Oral Unique, Ferragem De Biase, Cooperativa Vinícola Garibaldi. Deixa eu agradecer a gentileza do diretor-geral do Dyer, o engenheiro Luciano Faustino, que tá com a gente ao telefone. Presidente, diretor-geral do Dyer, Luciano, aqui o Rogério da Rádio Espaço, agradecer a gentileza para nos orientar sobre as obras da 448, uma mega obra do Dyer, ligando aqui Farroupilha, Nova Roma do Sul. Engenheiro Luciano Faustino, bom dia.
1: Bom dia, Rogério, uma satisfação poder falar com vocês e atualizar as informações dessa obra tão importante, né, tão esperada há tanto tempo, que é a recuperação completa aí da RS-448 que liga Farroupilha a Nova Roma.
0: Em cima disso, diretor-geral do Dyer, Luciano Faustino da Silva, o que que a gente pode orientar, atualizar? Primeiro, objetivo da obra, porque até muitos moradores, sei que o prefeito Jonas também tá preocupado, o prefeito de Nova Roma do Sul, de orientar a população, que a gente vê um mega investimento, que o senhor vai poder também nos falar os valores, enfim, mas quais são os objetivos dessa grande obra, trechos de São Marcos, interior de Farroupilha, até Nova Roma, por favor.
1: Certo. É importante essa nossa conversa para atualizar a situação dessa obra, dos objetivos, das intervenções que a gente vai ter, até para preparar a população para os obstáculos que a gente vai enfrentar ao longo dos próximos meses. O que está previsto aí, né? Essa rodovia, todo mundo sabe, quem conhece lá, uma rodovia que passa numa região belíssima, envolve ali uma serra com muita vegetação, muitas curvas, muitos cortes em paredões, também desfiladeiros, e ela necessita de serviços de contenção. A gente tem visto nos últimos anos, Rogério, em situações de chuva mais expressivas, quedas de barreira que interrompem a estrada e causam um transtorno para a população. Isso foi mais recorrente na calamidade de 2024. Por isso que essa rodovia foi elencada como uma das principais rodovias que necessitavam de programa de recuperação para que a gente possa realizar obras e tornar ela uma rodovia resiliente, uma rodovia que vai enfrentar períodos de chuva excessiva sem causar maiores transtornos. Por isso que é uma obra tão robusta que a gente contratou e essa contratação, ela envolveu diferentes fases. Inicialmente, a obra foi contratada com um anteprojeto. Então, a empresa que ganhou a concorrência, ela precisou desenvolver todos os estudos de campo, as sondagens para ver até que profundidade que tinha que levar as contenções. Depois foi desenvolvido o projeto básico, o projeto executivo. E, então, esse ano nós chegamos na tão esperada obra, né, que é a execução propriamente dita. Então, hoje, nós temos aí as frentes de obra nos dois trechos, né? São dois contratos distintos, um de Farroupilha até o Rio das Antas, outro do Rio das Antas até Nova Roma do Sul. É a mesma empresa que executa os dois trechos, a empresa Dalfovo, mas são dois contratos diferentes. Então nós teremos frentes de obras diferentes ao longo de todos esses dois trechos. E esses dois trechos, eles contemplam, Rogério, um investimento em torno de 120 milhões de reais. Só de pontos de contenção, nós temos 37 contenções que serão, pelo menos aí, que serão executadas nessa rodovia. Então, isso, além das contenções, né, nós temos vários pontos onde foi necessário executar novos dispositivos de drenagem, como novos bueiros, para dar vazão ao volume de chuva que tem sido mais intenso ultimamente. Então, isso vai envolver diversas intervenções na rodovia para poder deixar ela, de fato, resiliente. E além das contenções, das drenagens que vão ser feitas, todo o pavimento desse trecho aí vai ser totalmente recuperado. Nós vamos ter uma rodovia nova. Eu digo que a rodovia vai ficar melhor do que quando ela foi inaugurada, quando o asfalto era novo. Por isso que terá tantas intervenções, e aí ao longo dos próximos meses a gente terá o trânsito desenvolvido em meia pista, né, com pare e siga. As pessoas vão ter que ter cuidado. A gente teve conhecimento, Rogério, de dois acidentes que teve nos últimos dias, onde as pessoas caíram dentro de um local onde estava sendo feito um bueiro. Por isso também motivou essa entrevista aqui para atualizar contigo as informações da obra. O prefeito Jonas também entrou em contato comigo e me pediu que a gente fizesse esses esclarecimentos. para que a gente possa conversar aí com a população, especificar as próximas etapas da obra e também pedir um cuidado que transitem com velocidade condizente com as obras que estão sendo feitas. Então a gente pede que nesses locais onde a empresa está fazendo a intervenção, que a população tenha cuidado, que eles transitem aí na velocidade indicada, lembrando que uma rodovia em obras, a velocidade indicada é 40 km por hora, para que possa ser feito um trânsito seguro. A empresa, inclusive nós solicitamos a ela essa semana que reforce a sinalização. Então, ao longo da semana que vem, o pessoal já vai ver um reforço de sinalização para destacar esses pontos que tem mais risco, para que os condutores tenham um alerta mais significativo, para ter esse cuidado. Então, a gente vai fazer essa intervenção aí junto à empresa ao longo dos próximos dias para que eles reforcem a sinalização. E claro, Rogério, eu digo que quando a gente vai fazer uma reforma numa casa e vai continuar morando nela, algumas adaptações a gente vai ter que fazer para poder conviver. Uma hora tu vai estar fazendo uma obra na cozinha, tu não vai poder usar, outra hora tu vai mexer num quarto, outra hora tu vai mexer numa sala, e isso vai gerar obstáculos, vai gerar poeira, eventualmente quando mexer no telhado vai gerar uma goteira. E eu faço essa analogia com uma obra em andamento com o trânsito operando ao mesmo tempo, ainda mais uma obra complexa como essa. Então, de fato, a gente vai ter alguns obstáculos aí a vencer nos próximos meses que vão interferir no trânsito, mas o resultado vai ser muito bom. Eu acho que esse transtorno passageiro vai valer a pena quando a gente vai ter aí uma rodovia nova, resiliente, e que vai ser aí um orgulho para a população de Farroupilha e Nova Roma do Sul.
0: O cronograma, diretor-geral Luciano Faustino, ele está seguindo ou está atrasado? E até quando vai essa obra, a ideia do DAIA?
1: Bom, a gente vai ter, né, um período difícil de trabalhar agora, nesse setembro e outubro, em decorrência das chuvas frequentes. Agosto a gente já teve esse problema, né? A gente teve muitas chuvas frequentes, e a chuva, além do volume grande interferir nas obras, a chuva muito frequente também interfere para que a empresa possa seguir as frentes de execução. Mas a gente espera que a empresa consiga organizar o cronograma de maneira que não se tenha muito atraso, assim, e que uma das coisas que a gente possibilitou, Rogério, que esse contrato, ele foi feito em regime de contratação integrada. Então, o projeto foi desenvolvido pela própria empresa executora da obra, e o cronograma também. E a gente colocou a possibilidade, por exemplo, de um cronograma onde eles possam antecipar etapas para compensar outras que eventualmente tiveram atraso em função de algum problema, como a incidência excessiva aí de chuvas. Hoje, para ter uma ideia, a gente tem aí cerca de 16% executado do trecho de Nova Roma do Sul até o Rio das Antas, e cerca aí de 10% executado do trecho do Rio das Antas até Farroupilha. A gente espera que a empresa evolua aí nos próximos meses. É uma obra que vai passar desse exercício, tá? A previsão de conclusão desse primeiro do trecho aí do Rio das Antas até Farroupilha é janeiro de 27. E o outro trecho, que é do Rio das Antas, de Nova Roma até o Rio das Antas, a gente espera também concluir entre janeiro e fevereiro de 2027. Então, a gente, claro, a parte mais complexa da obra, ainda esse ano a gente espera concluir, para que aí, entre janeiro e fevereiro de 2027, fique só os arremates ali de sinalização, instalação de defensas, alguns dispositivos externos. Então, a empresa está comprometida, a gente espera aí que eles consigam compensar as etapas que eventualmente

0: vista só, tem um acostamento, tem um degrau, e por causa de muita chuva tá uma buraqueira enorme também que fica difícil. E por ser uma região muito rica também, é uma dos maiores, a região mais que mais produz frutas aqui na Serra Gaúcha, Linha Jacinto, Vila Jansen, toda essa grande região, a situação tá bem delicada. O DAE tem ciência disso e promete já solução.
1: É, essa questão que tu falou é muito importante, né? A região é muito produtora de frutas e aí uma rodovia que tem muita trepidação acaba influenciando a carga, balançando, machucando a fruta e reduz o valor da carga. Então, a gente tem a ciência disso, além da situação da sinalização que eu comentei antes, que ao longo dos próximos dias a empresa vai sim fazer reforço lá de sinalização. A gente também solicitou que eles façam uma regularização no pavimento nesses pontos aí onde geraram buracos, justamente para amenizar aí os problemas que a circulação de trânsito provoca aí nessa produção tão nobre, tão rica e tão valorizada dessa nossa região.
0: Diretor-geral do Departamento Autônomo de Estradas de Rodagem, nosso Dair Luciano Faustino. Luciano, muito obrigado. Só não me permita para não desperdiçar a oportunidade. A gente acompanha o teu trabalho desde 2019 na direção-geral do Dair, soltar no Dair como concursado desde 2012. Aproveitar alguma coisa a mais para Serra Gaúcha, Farroupilha e região, o Dair está com obras nesse momento?
1: Olha, hoje a gente conseguiu, Rogério, colocar em operação todo o nosso plano Rio Grande. Então, o Dair hoje está com um plano de recuperação de rodovias de 3,3 bilhões de reais, somente aí na Serra Gaúcha, pegando aí essa macro região, né, que envolve desde Nova Roma, Vila Flores, Farroupilha, Caxias, Santa Teresa. Nessa região aí, a gente tem investimento de 1 bilhão de reais em obras e todos os trechos hoje estão em andamento. Então, o que a gente vai ver ao longo dos próximos meses, Rogério, é a Serra Gaúcha como um verdadeiro canteiro de obras e aí o ano que vem, 2027, todas essas obras vão estar concluídas e nós teremos aí um upgrade significativo na qualidade das nossas rodovias da região. Então, certamente aí, vocês vão ver muitas obras aí em outros municípios, assim como essa que a gente está fazendo, como, por exemplo, ali entre Vila Flores e Vila Flores e outro lado também que atende lá Nova Prata, tem lá Vista Alegre do Prata também, Fagundes Varela. Então, toda essa região aí, nós temos uma carteira de obras de 1 bilhão de reais e certamente aí teremos muitas entregas ao longo dos próximos meses na região.
0: Aquela frase antiga que disse, o Dair tá, não acontece, demora muito, acabou essa história?
1: É, uma das coisas que é importante destacar, Rogério, quando a gente fez essa contratação do Plano Rio Grande, nós fizemos de uma maneira diferente. Antes o DAE fazia um projeto executivo, depois licitava a obra e começava. Dessa vez, em função desse grande volume, a gente não ia ter condições de fazer uma licitação para o projeto executivo e depois fazer uma licitação para a obra. Então, a gente passou essa responsabilidade para as contratadas. Então, nós fizemos uma contratação integrada, onde a empreiteira ficou responsável por fazer o projeto e depois a obra. E quando a gente anunciou os contratos, a gente recebeu muitas cobranças com relação à demora. Por que que já não começou a obra, se já está o dinheiro garantido, se já está o contrato assinado? Porque a gente precisou desse tempo para fazer os projetos. E de fato, é uma coisa que a gente verificou aqui, Rogério, a gente não está querendo aqui também dizer que não houve problemas ao longo desse percurso. Foram tantos contratos, tantas obras contratadas, que faltou projetistas, faltou mão de obra no Rio Grande do Sul para atender todo esse volume. As empresas terceirizadas tiveram dificuldade, tiveram que buscar equipamento de sondagem e profissionais em São Paulo, em outros estados, para poder dar conta. Mas vencemos essa etapa, conseguimos aprovar todos os projetos. Então, hoje, a gente pode dizer com orgulho que nós temos aí o maior plano de investimento da história do Dair em execução.
0: Luciano, só me permita que a audiência venha aqui, eu vou encerrar, porque os ouvintes estão te acompanhando. Moradores do terceiro distrito de Farroupilha, a 813, essa que liga Farroupilha a Garibaldi pelo interior de Farroupilha. Alguma informação, já que precisa também de melhoria, sinalização?
1: Sim. Essas rodovias que entraram no Plano Rio Grande, né, que são rodovias caras, rodovias maiores, elas, estando contempladas no FUNRIGS, né, que é o Plano Rio Grande, elas nos permitem utilizar a outra parte do investimento do DAE para fazer melhorias nessas outras rodovias que não foram

0: muito atingidas, né, na calamidade, mas que precisam de manutenção. Então, com o nosso contrato de conservação de rodovias, a gente acabou, inclusive, de assinar um novo contrato aí para as rodovias que não foram contempladas no FUNRIGS. Então, também programaremos ações aí de manutenção na 813 e outras rodovias aí da região que precisam, a gente tem ciência disso, vamos trabalhar também nas próximas semanas aí. Primeiro, numa recuperação para garantir que a rodovia fique sem buracos, na sequência aí, uma pintura para melhorar a condição de visibilidade e, quem sabe, mais melhorias ainda. Certamente 813 vai estar contemplado.
1: Nova Prata até Casca, a estrada está péssima. Nova Baçã, Nova Araçá, o Charles te pergunta, alguma informação?
0: Sim, a 324, ela é um grande corredor do estado, né? Inclusive, ela está prevista no bloco 2 de concessão, que estava previsto para ser licitado em maio e acabou dando deserto, né? Enquanto enquanto a rodovia não tem a concessão realizada, né? Que a gente sabe que é um processo complexo, né? Imagina, é um contrato de 30 anos, então não é bem assim para executar. Mas enquanto isso, ela fica sob a responsabilidade do DAE, estamos planejando intervenções. Teve um trecho entre Casca e Paraí, que estava mais crítico, que a gente, ao longo das últimas três semanas, nós realizamos um investimento nesse trecho entre Casca e Paraí de 2,5 milhões de reais, então já conseguimos melhorar a condição daquele segmento que estava mais crítico. E ao longo do mês de setembro agora, outros trechos aí de Nova Prata, de Marau, também receberão serviços. Aos poucos a gente vai fazer intervenções nos segmentos mais críticos da RS-324, então um compromisso que a gente assume aqui de continuar trabalhando essa rodovia para deixar ela sem buracos e melhorar as condições. É uma rodovia muito importante, né? Uma das principais, um dos principais corredores do estado. A gente tem enfrentado dificuldade porque a cada chuva que acontece, novos buracos abrem, mas a gente está atento, estamos trabalhando, como falei aí, o trecho de Casca a Paraí, nós conseguimos fazer um bom serviço lá e agora a gente espera estender esse trabalho para os outros trechos também.
1: Luciano Faustino da Silva, nosso diretor-geral do DAER, Departamento Autônomo de Estradas e Rodagens. Luciano, muito obrigado pela gentileza e nos mantém informado que é necessário. A gente fica no aguardo aí dessas melhorias que a população está pleiteando. Prefeito Jonas, certamente contato com o senhor direto. Muito obrigado e bom fim de semana.
0: Nós que agradecemos a oportunidade de levar essas informações, certamente falaremos ao longo dos próximos períodos e esperamos em breve aí poder comemorar essa entrega tão esperada que é uma nova RS-448. Obrigado pelo espaço, Rogério.
1: Muito obrigado. Luciano Faustino com a gente aqui na Espaço, agradecer a gentileza às 8:48. Obrigado, prefeito Jonas, que fez esse meio campo aí. Não é fácil, viu, gente? Só um detalhezinho. A assessoria bem, mas tudo certinho, tudo era para ter essa matéria saído ontem à tarde, não conseguiram agendar, ficou agora de manhã ao vivo direto, tá resolvido. Agradecer também o João C, que enviou a questão da 813, deu para sentir que talvez não conheça, o diretor não conheça exatamente a 813. Prefeito Jonas está em ligação direta com o Luciano aí, sei que há portas abertas aí, prefeito, uma pressão também com a 813. Charles Baz, um abraço, Charles, Nova Bassano, Nova Araçá, Caótica também. 8:48, há uma promessa já para a semana que vem, para ter resolvido já 10 dias atrás, questão para ver como tudo é difícil. 8:48, Fruteira do Parque informa, 8:48, tempo instável, temperatura 20. 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
1: Hora certa, 8:54, tempo instável, temperatura 20.
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5: Rádio ligado aqui na Espaço é Panorama Show da Informação. Deixa eu colocar no ar em seguida. A Cooperativa Vinícola São João anuncia investimento de mais de 50 milhões, a expansão da grande Cooperativa Vinícola São João da Janssen. Deixa eu liberar em seguida. Gente, só o carinho aqui com a família Pessim. Durante o meio-dia de hoje, no Espaço Rádio Jornal, tem uma mensagem muito bonita, um convite para a missa de sétimo dia. Só deixa eu antecipar, avisar o grande número de amigos, enfim, a missa de sétimo dia da passagem aí do falecimento de Noivar Pessim vai acontecer amanhã, dia 29, 18 horas, na nossa igreja matriz aqui de Farroupilha. Durante o Espaço Regional de hoje, tá uma mensagem muito bonita e o convite para a missa de sétimo dia. Dona Marília, a Índira, toda a família, Vanessa, Matheus, todos os familiares, nossos sentimentos aí. 9 da manhã, a repercussão foi muito grande, estava vendo, tá entre as notícias mais lidas da semana também. O carinho com o Noivar Pessim, essa semana os testemunhos que a gente teve também do antes e depois do trabalho dele, não só como empresário, empreendedor, no segmento tradicionalista, unindo, integrando, agregando, 9 horas e 1 minuto. Também deixo agradecer aos ouvintes. Gente, esse assunto aí do Dyer, é importante que as portas estão abertas aí com a comunidade. O Dyer estava muito distante, o prefeito Jonas interferiu também aí, porque tem as outras cobranças. Vamos com calminha aí, a questão da 813. é uma antiga reivindicação também para a comunidade querida aí da Jansen, arredores, né, que utilizam diariamente. É uma baita de uma obra, o pessoal tá ligado aí, é uma obra longa. É aquela história, gente, é um transtorno necessário. Daniel Pedrolo, fala, Daniel.
6: Bom dia, Rogério, bom dia a todos. Eu, como usuário da 448, como morador, queria agradecer muito a Rádio Espaço pelo empenho, agradecer muito ao prefeito Jonas por não ter se omitido, ter ido atrás, ter ido procurar explicações, e assim a gente tem um retorno, tem uma posição do que vai ser feito, como vai ser feito, a gente tem uma explicação. Acho que a Rádio Espaço cumpriu o papel dela, de emissora top aí na Serra Gaúcha, e o prefeito também cumpriu o papel dele. A gente está muito contente e espero que a gente sempre possa contar com vocês aí. Um abraço.
5: Qualquer novidade, Pedrolo, Daniel Pedrolo, manda para cá aí as novidades, até para orientar como é que tá a situação. Porque a gente imaginava que já iam ter resolvido já essa semana a questão da sinalização. Ouvindo o presidente do DAE, fica para semana que vem dar uma geral na sinalização precária. 9:03. 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Estação do Piso, Espaço FM, Brasil afora, pessoal que está em Salvador, na Bahia, Praia do Forte, o Vanderlei, o Tito, Lucia, a turma toda aí. Por lá, gente, tá um dia lindo. Estão pegando aqui, estão num resort aqui maravilhoso, nas ondas da Espaço FM. Tito, alô, Luci, muito obrigado aí. Estão num paraíso, nas ondas aí da Espaço FM. Muito obrigado. Onde você estiver, Farroupilha, Serra Gaúcha, manda pra cá teu recado também pelo 99611-1971. Tenho que falar bem de algo. A sinaleira que colocaram na Pena de Moraes, Anjo Antonello, ficou maravilhosa, porque era era difícil atravessar em horário de pico. Obrigado. Quem teve ideia, Cláudia Mara Miglioranzi. Vambora, tá indo sinal piscante ainda. 9:04, a Orango Tango Mega Store está com ofertas imperdíveis para toda a família. 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Gente, hoje, no fim de expediente, e a gente vem falando, a gente tem um espaço aberto para todos os candidatos, todos os partidos, enfim. É só fazer o contato. Hoje, por exemplo, vai estar com a gente 6:00 PM o deputado estadual Pepe Vargas. Alguma pergunta para o Pepe, fique à vontade. Quando os políticos vêm para cá, os candidatos, a gente tem esse horário que fica mais fácil, o fim de expediente, 15:00 PM até às 19:00 PM, até às 19:00. Marca, faça seu contato aí, os candidatos, né, deputados, enfim, estadual, federal, senado, governo, né, presidência, pessoal que vem para cá, para Farroupilha Serra, os estúdios da Rádio Paz são abertos para todos, ok? Então fica à vontade. Se tiver alguma pergunta para o Pepe, Pepe, ele vai estar hoje, 6 da tarde. Vereador Juliano Poncato também explicar o que está vendo com a URGS, que tinha promessa já para se instalar, jogou para o ano que vem. Também vamos dar uma atualizada. 9:06, nesses dias de temperaturas variáveis, que tal variar também o cardápio? 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Linha Eli, chuva de pedra agora na linha Eli. Cris, tiver professora Cristine, tiver algumas fotos também, manda pra cá, Cris. Aqui não começou a chover ainda, nuvens carregadas, temperatura 20, linha Eli com chuva de pedra. Nesse momento, a professora Cristine tá com a gente. Cris, se puder enviar algumas imagens aí, redação agradece. 9:07. Gente, uma baita notícia aqui, que a gente tem tido uma boa rotina. Empresas daqui investindo aqui com força. Cooperativa Vinícola São João, uma das cooperativas mais tradicionais do Brasil, está com investimento programado de mais de 50 milhões em melhorias e expansão da cooperativa. Prefeito Jonas ontem de primeira festejou. Deixa eu ver aqui o diretor executivo Ismar Pazini. Luiz Carlos Miller.
7: Sim, nós estamos ampliando a nossa unidade, né? Porque nós estamos crescendo no engarrafado, né? A cooperativa São João era praticamente 100% vinho a granel. Hoje já nós estamos com em torno de 35% do nosso faturamento no engarrafado, e a gente entrou numa lacuna, vamos dizer assim, do mercado, que são pequenas empresas que vêm terceirizando com nós, com a cooperativa São João, e com isso nós crescemos, estamos crescendo bastante no engarrafado, né? E precisava espaço. E além disso, nós estamos investindo também no enoturismo, né? Que além da parte de infraestrutura fabril, vai para o enoturismo. Então nós vamos investir um espaço de 17 mil metros quadrados, que hoje nós temos uma fábrica nossa aí é 12.800 metros quadrados, nós vamos praticamente para 30 mil metros quadrados. Vai ter toda a parte de enoturismo, envelhecimento de vinho, espumante, champenoise, com engarrafamento, com câmeras frias para toda a fermentação, todo acompanhamento também.
8: Além da expansão do Parque Fabril, também investimentos em equipamentos, tanques, envases.
7: Isso, a gente importou uma linha de envase da Itália, da Bertolasso, toda completa. Agora chegou mais uma máquina encaixotadora também. Então, praticamente foi um investimento de 12 milhões de reais que nós fizemos ali. E agora nós vamos ampliar também a parte de estocagem, tendo em vista que nós estamos com uma safra grande. Esse ano foi uma safra grande da cooperativa, né? Nós recebemos 31 milhões e 700 mil quilos. Então, nós vamos investir em mais 8 tanques de 500 mil litros e mais um sistema de refrigeração também, porque o vinho, além de tudo, ele precisa ter o controle de temperatura para manter a qualidade dele. Então também investimos em torno de 7, quase 8 milhões de reais entre os tanques e o sistema de frio também.
8: Diretor, somando isso, o investimento gira na casa de quanto?
7: De 50 a 55 milhões de reais entre os equipamentos e mais a parte fabril também.
8: E a previsão para a conclusão de toda a execução desse processo?
7: A nossa ideia era até 2029 terminar. Agora, talvez com essa crise que está vindo, talvez vai demorar mais um ano, ou talvez. Mas a gente quer estar com certeza nos 100 anos da cooperativa em 2031, está tudo inaugurado e aproveitando toda essa estrutura também.
8: Diretor, e paralelo a todos esses investimentos, também aumenta-se o número de colaboradores?
7: Sim, já aumentou bastante. Nós estávamos em torno sempre de 18, 20 funcionários. Hoje nós estamos em 57 colaboradores da cooperativa, né? Então aumentou bastante mesmo. Praticamente triplicou quase.
5: Pazini, que privilégio poder te ouvir. Ismar Pazini, diretor executivo da Cooperativa Vinícola São João, que vai completar agora, em outubro desse ano, 95 anos. Estão investindo mais de 50 milhões em melhorias, em ampliação, Cooperativa Vinícola São João, né? Para o Brasil, para o mundo inteiro aí. 95 anos de história. Só para agradecer aos ouvintes aqui, a chuvarada, a Cris aí na linha Eli, professor. Olá, Cristine, obrigado. Uma chuvinha não foi tão forte, pedras pequenas, mas aqui o pessoal vai nos informando aqui, bairro São Luís, ou melhor, São Luís do interior, chuva, um pouco de pedra, nada de, digamos, até em pedra, como a Cris falou, uma chuva de pedra bem leve, pedrinhas pequenas, bairro 1º de maio, também chovendo, caiu algumas pedras, mas foi pouco. Roseli Cordeiro da Silva, ouvintes aqui impecáveis, né? Sempre com informação, só se identifica, bairro São José também, chuvarada com algumas pedrinhas aí, foi a mesma aqui, foi a nada de muito grave, uma pancada forte no São José, aqui o ouvinte só se identifica também, nos enviando informação. Muito obrigado, Sônia Ribeiro, bairro industrial, também chovendo por aí. Ora, 9:12, secretário Eduardo Stockmann, que é da Inovação, Desenvolvimento e Inovação, Prefeitura de Farroupilha, mais uma empresa anunciando investimentos, a Cooperativa Vinícola São João.
9: Mais uma empresa aí que acredita, né, nesse momento bom que a gente está vivendo aqui em Farroupilha. A gente fica feliz de conseguir receber a Vinícola São João aqui, que é uma empresa tradicional da nossa cidade aí, né? E ela também acreditar e fazer esse anúncio dessa expansão aí, são mais 50 milhões aí que eles estão investindo aí para expandir a empresa. E também, como nosso prefeito sempre fala, a gente tinha indústrias de vinho e agora a gente passa a ter também atrativos enoturísticos do vinho, né? Então a gente fica muito contente aí que a São João também vai fazer essa expansão. Farroupilha aí tá vivendo uma fase de crescimento nessa parte turística também, né? A gente sempre foi uma cidade muito voltada para a indústria e então agora a gente tá conseguindo ver esse lado turístico também já há um bom tempo, não agora, né? Mas eu acho que cada dia mais a gente vem crescendo aos pouquinhos e aproveitando que a gente já está inserido nessa região que é turística, né? Entre Gramado, Bento, Garibaldi, aí, né? Então a gente está muito bem localizado na serra e a gente pode explorar cada vez mais e a gente fica feliz que as empresas também estão entendendo isso e investindo nesse setor.
8: O mais importante é que são empresas de Farroupilha que estão expandindo seus negócios.
9: Exato, a gente fica muito feliz de as empresas daqui prosperarem e não só empresas de fora virem. A gente fica contente com os dois, né, Miller? Mas assim, a gente vê que as empresas daqui prosperando é mais emprego, é riqueza para a cidade, é desenvolvimento para nós e para a região, porque a gente tem que pensar como a Serra Gaúcha num todo, né? E não simplesmente Farroupilha. Claro que a gente foca a nossa cidade, mas eu acho que a gente unido a serra inteira, a gente vai crescer cada vez mais.
8: Secretário, pelo fato de Farroupilha ser hoje também considerada a capital nacional do moscatel, fatores como esse também contribuem para esses investimentos?
9: Com certeza, com certeza. A gente tem esse título de capital do moscatel, então ter um investimento de uma vinícola que é muito forte no moscatel, para nós consolida ainda mais esse nosso atrativo e com certeza vai trazer mais pessoas e mais turistas e consumidores para nossa cidade aí para prestigiar o moscatel que a gente tem de excelência aqui na cidade.
5: Obrigado, Eduardo Stockmann. 9:15, Cooperativa São João, toda essa família gigante, 95 anos de história. Aí, diretor executivo Ismar Pazene, Fábio, todo o pessoal, a equipe gigante aí, são de parabéns. 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Salto Ventoso está à disposição, uma mega estrutura para eventos também. 9:17. Aqui o pessoal mandando informação. Marlene França, querido, obrigado, Marlene. Uma pancada rápida de chuva de pedra, pancadinha rápida, sem maiores problemas também no bairro São José. Aqui Elisângela. Elisângela, bom dia. Fui na RGE ontem para falar sobre minha conta de energia. Eu já tinha pago esse mês, dia 13. 284. Daí veio outra conta de luz com vencimento para o dia 28, R$212. Falei para eles, como é que. Pediu explicação. Aí explicaram que houve troca de titularidade e tem que pagar uma nova conta. Aqui eu li todo o teu recado, Elisângela. Dica, vai até o Procon, fala com a Thaís, que ela vai te dar uma orientada aí, tá ok? Mudou o titular, mas tu tem duas contas para pagar, aí te responder que tu tem que pagar isso e aquilo, porque não mudou. Deram uma explicação que tu não entendeu muito bem, ou de repente, vai no Procon, Elisângela, qualquer, se não tem o número, liga aqui pra rádio, peço, Eduarda, envia o celular, o WhatsApp direto do Procon aí pra Elisângela, já falar com a Thaís, com o pessoal do Procon. Aqui no Blaut também uma chuva rápida, teve pedra também, mas sem maiores danos. A Carmen Simeonato, Carmen, bom dia, Carmen, muito obrigado. Aqui o pessoal da Eletrônica Smart, morador de Nova Roma, ok, 448, tudo sem sinalização e outra na janela. Ah, e aqui, isso aqui vale matéria, vamos fazer matéria aí. O calçamento de paralelepípedo que está um caos. O vereador Roque abordou recentemente. O calçamento de paralelepípedo está caótico, uma vergonha aí na Jansen. Não pode mexer, é isso? É histórico, não pode mexer? Acho que não é bem assim, né? Boa, essa história de não pode fazer algo para. A questão do hospital aí, gente, muitas pessoas comentando, sabe aquela coisa, tem uns protocolos, não pode. Que muda esse, por favor, se é para agilizar, para resolver, vão logo. Eu vou pedir para a redação, guardem essa foto e publiquem essa foto o quanto antes aí. A Neuza Pieta, sempre queridíssima. A Neuza mora num lugar privilegiado aqui no prédio, em frente à CNC, tem um visual da cidade. Olhem a nuvem aí de chuvarada, enfim, que tá chegando. A foto agora, foi há poucos instantes. A redação utiliza essa foto linda e dá o crédito da Neuza Pieta. E Neuza, muito obrigado. A Viviane Tonieto mandou imagens para cá, mandou imagens da chuvarada e a pancada que caiu. É, com pedrinha também, um pouquinho de pedra, com granizo, um pouquinho, mas. É. Aqui, tá, filmou. Pedras pequenas aí, mas caiu. Uma boa. Só, é Nova Sardenha. Nova Sardenha, terceiro distrito. Família Tonieto, Vivian, muito obrigado. 9:20. 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Aqui um recado bem direto, temperatura 19 graus, novidade. 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Clínica Veterinária da Hora. 9:21, temperatura 18.
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5: DiCaprio 9:31, chove, muita chuva, temperatura 17.
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5: Gente, seguinte, vamos se acostumando, né? Porque a gente começou hoje o horário político e é tirado da gente 25 minutos e isso faz falta, que tem muita matéria, tem muito assunto. 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Ouvintes aqui, impecável. Pessoal da Janssen, se reúne até quem quiser se manifestar, a reportagem vai estar com vocês aí, pra gente falar sobre o calçamento caótico. Aqui, chuvarada, Márcia Fabro. Márcia, me passa, é Nova Sardenha. Terceiro de chuvarada forte, com pedra também. Não tão grandes aqui, mas deu uma segunda rajada forte aí. Deixa eu agradecer também. A Vívia mandou mais informações. Nova Sardenha, comunidade bem atingida com a chuva, mas nada de muito grave. Pedrinhas na região também de Mundo Novo. Muito obrigado. Deus, se tiver mais imagens, vai mandando para cá. Aqui no Blaut, chuva de pedra, nada de grave. Choveu agora de forma mais intensa. Ouvintes aqui orientando. Família Simeonato, Carmen, muito obrigado. Chico Sutilho, visual aqui do Central agora de manhã, era 9:21. Boa foto, boa foto. Obrigado, Chico Sutilho. Bom trabalho. 9:34. 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Gente, fim de semana movimentado, a gente vai ter hoje, no auditório da Six Farroupilha, só um detalhe, opa, errei, vai ser no auditório do Cindy Lojas, auditório do Cindy Lojas, formatura da moçada do EAD EJA, SESC, a turma 2026/1, 19 horas, toda a Clariana, toda a equipe do SESC aí, parabéns, professores, alunos, familiares, vamos conferir hoje, auditório do Cindy Lojas, às 19 horas. Jota comanda o shopping e a gente volta 12:25, vamos se acostumando, horário político até o comecinho de outubro, das 7 às 7:25 e ao meio-dia, das 12 às 12:25. 9:36, só pra gente fechar, amanhã, 8 da manhã, tem um espaço livre. A gente vai receber pneumologista pediátrico Dr. Luiz Henrique Lenhac Soares, um grande profissional, professor, bronquite, chiado e asma infantil. Aqui perguntas que já chegam: meu filho vive gripado, meu filho vive gripado, quando isso é normal? Frequência esperada de infecções? Aqui, tosse na criança, quando se preocupar? Quanto tempo pode durar após uma virose? Tosse permanente, tosse com catarro é necessariamente pneumonia? Ronco e respiração pela boca, antibióticos nas infecções respiratórias, mofo, cigarro, vape e outros irritantes dentro de casa, vacinas. Gente, assunto bom que não falta e a tua participação é fundamental. Amanhã, 8 horas ao vivo aqui no estúdio, também direto no canal do YouTube da Rádio Espaço, no Facebook, no aplicativo, no site, Luiz Henrique Lenhares Soares, doutor pneumologista pediátrico no Espaço Livre. Muito obrigado, Feltrin Group, Memorial São José, Grupo L Fórmulo, Super Andreaça, Sicredi Serrana, Unimed Serra Gaúcha, Oral Unique, Cooperativa Vinícola Garibaldi e Ferragem de Biase. 9:37, bom dia.

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3: Olá, muito bom dia, boa sexta-feira, 28 de agosto. Continue aqui na 100.9. Daqui a pouquinho tem espaço Shopping Show te fazendo companhia até o meio-dia, 9 horas 44 minutos. Tempo instável, chove, tem cerração. Alô, você no trânsito, ligue os faróis. 16 graus a temperatura.
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16: 9:49, mais 30 segundos. Vai te acostumando aí que por um bom período teremos muitas chamadas, teremos o horário político obrigatório e gratuito.
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16: 9:52, Neuzinho, um beijo pra ti, obrigado pela audiência. Neuza de Antônio Prado, como está a senhora, né? Bom dia, JG, que chatice esse horário político e essas propagandas, né? Fazer o quê? Temos que colocar no ar, viu, pessoal? Vão se acostumando, porque a coisa é demorada.
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1: Brasil. 9:56, 9:56, estamos no horário do shopping, sempre para a Ótica Farroupilha, CFC Farroupilha e Círculo Saúde, cerração fechada, tempo instável, está chovendo aqui em Farroupilha. Luiz Carlos Miller tem informação.
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1: O que houve, Luiz Carlos Miller? Bom dia.
8: Bom dia, JG. Bom dia, amigos da Espaço FM. JG, estou aqui no quilômetro 56 da IRS-122, aqui na conhecida curva próxima aos antigos Estofados Itália, que é onde é nos Estofados Itália, na verdade, Jota, no quilômetro 56, onde há pouco dois caminhões acabaram se chocando de lado, vamos dizer assim, né? Então passou um do lado do outro e acabou um atingindo a carroceria do outro, né? Um caminhão e uma carreta. A carreta até não fez tantas avarias, mas o caminhão, como ele tem a carroceria de madeira, acabou estourando a carroceria de madeira. Então ficou muitos detritos na pista, muitos pedaços de madeira. Agora já o pessoal já começa a fazer a limpeza também da pista. Chove muito neste momento. Os veículos agora já deixaram também o local, até porque o trânsito estava ficando complicado, então já foram retirados, tanto a carreta quanto o caminhão já saíram do local, então o trânsito flui normalmente, mas para registrar, então, houve esse choque lateral entre um caminhão e uma carreta. A carreta não teve tantas avarias, mas o caminhão, por ser uma carroceria de madeira, houve um estrago muito grande na parte da carroceria, muitos pedaços de madeira que ficaram na pista, mas já o pessoal fazendo a limpeza e registrando, né, Jota? Chove muito neste momento aqui nesta região, então o pessoal também tem que ter cautela em relação a isso, JG.
1: Aí tem um pardal, não tem, Miller? Ali nas proximidades.
8: É próximo, exatamente, próximo àquele pardal de 60 km por hora, mas é bem na curva, então eu acredito que um dos veículos acabou fechando demais ou abrindo demais essa curva e aí eles acabaram se chocando lateralmente, então houve essa, vamos dizer assim, esfregou um caminhão no outro e aí houve essas avarias tanto na carreta, mas maior foi no caminhão, Jota.
1: Mas não teve feridos, que é o importante, o mais importante no caso.
8: Na verdade, o motorista do caminhão, ele acabou devido aos pedaços de caco que pegou de vidro que pegou no espelho e também no para-brisa, acabou atingindo um pouco o rosto do motorista do caminhão, mas nada grave assim do que ele tem aqui para o hospital. Aquelas, vamos dizer assim, aquelas pequenas escoriações que ele recebeu também no rosto, mas nada que ele tivesse que ser encaminhado ao hospital. Inclusive, ele estava bem, a gente conversou com ele e ele, inclusive, entrou no caminhão e já deixou o local aqui neste momento, Jota.
1: Obrigado, Luiz Carlos Miller. Na Espaço é assim, aconteceu ou está acontecendo, você fica sabendo. Então, você no trânsito aí, redobre a atenção, tá? Muito cuidado, ligue os faróis, tem cerração, está chovendo, vá com calma ao som da Espaço.
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21: Ter momentos de silêncio também é autocuidado. Reservar alguns minutos do dia sem estímulos, notificações ou compromissos permite desacelerar e criar um espaço para o descanso físico, espiritual e mental. A vida é melhor quando se tem saúde.
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1: 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Hoje, sexta-feira, 28 de agosto, comemora-se o Dia Nacional do Voluntariado e Dia do Bancário. É, hoje é dia do voluntariado, homenageia as pessoas que doam o seu tempo e trabalho para ajudar a sociedade e comunidades carentes. Dia do Bancário reconhece a importância dos trabalhadores das instituições financeiras na economia do país. Dia do Avicultor, né, que celebra os profissionais dedicados à criação de aves e à produção de carne de frango e ovos, e hoje também é dia de Santo Agostinho, é data litúrgica da Igreja Católica, dedicada a um dos seus maiores bispos e doutores. 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
1: 10:06, olha a chuva que se concentrou ontem no sul do estado, avança hoje, mas ainda alcançará, né? Mas ainda não alcançará todo o Rio Grande do Sul. Conforme a Metsul, a instabilidade mais forte segue no sul gaúcho, mas deve chover em pontos do oeste, centro e leste do território gaúcho. No noroeste e no norte gaúcho, o sol aparece entre nuvens, com chance de precipitação localizada. Segue quente nessas regiões, com calor mais intenso no noroeste. A interação do ar quente com a maior umidade favorece chuva localmente forte e o risco de temporais isolados com vento forte e especialmente queda de granizo. Já tivemos queda de granizo aqui em Farroupilha em alguns pontos. Máxima para Capão da Canoa hoje 25, Torres 25, Caxias 26, Passo Fundo 30. Aqui para Farroupilha, a previsão do tempo diz o seguinte, vamos ver o que diz aqui para Farroupilha, como será o tempo aqui em Farroupilha nesta sexta-feira e também, né, para o final de semana. Vamos dar uma espiadela aí como será o tempo. Hoje muitas nuvens para Farroupilha, nublado, chuva já de manhã, à tarde tem temporal e a noite será chuvosa em Farroupilha, viu? Máxima de 24 graus, 20,5 milímetros de chuva. Para amanhã, sábado, para Farroupilha, amanhã, dia 29, chove mais ainda, 67,8 milímetros, 13 na mínima, 18 na máxima. Chove forte de manhã e aberturas de sol à tarde com pancadas de chuva. A noite será chuvosa. E no domingo, lá no dia 30, sol com muitas nuvens e pancadas de chuva à tarde. À noite ocorre temporal, 13 na mínima, 16 na máxima, 25 milímetros de chuva. E vamos fechar o mês de agosto, então, lá no dia 31, que é segunda-feira, 14 na mínima, 19 na máxima, sol com algumas nuvens, chove rápido durante o dia e à noite. Tá aí a previsão do tempo neste momento, 16 graus na Paulo Broilho com 13 de maio.
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1: Fábio Júnior. Olha, volta ao começo. É um super medley, abrindo o shopping desta sexta-feira.

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1: 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Olha, o horário eleitoral gratuito do primeiro turno começou a ser vinculado nesta sexta-feira, 28, tá? Nas emissoras de rádio e televisão em todo o país. E vai até 1º de outubro, ao longo de 35 dias. Ao longo de 35 dias, candidatos aos cargos que estarão em disputa nas eleições deste ano terão dois blocos diários de 25 minutos para apresentar suas propostas aos eleitores. E vários spots durante o dia, durante a programação. Então, vai te acostumando aí que serão 35 dias. Primeiro signo chegando no horóscopo 100.9.
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1: Alô, Áries, sentimentos guardados virão à tona nesta lua cheia. Uma situação que corria por fora ficará visível, tá? Fecha a semana revisando as pendências sem abrir frentes novas. Tem boa notícia financeira chegando. Alô, Touro, a semana terminará com ótimas companhias e muita animação. Some forças, um trabalho em grupo ganhará consistência com o papel de cada um definido. A noite trará encontros gostosos e comemorações. Agora, previsões para você de Gêmeos. Resultados de trabalho aparecerão e seu nome circulará em boas conversas. Uma entrega importante chegará ao fim. Receba os créditos com elegância. Se uma mensagem mexer com você, respire antes de responder. O reconhecimento virá acompanhado de aumento de responsabilidades e novas propostas. Popularidade e projeção em alta, Gêmeos. Agora, previsões para você de Câncer. O céu de hoje mudará perspectivas e o seu jeito de pensar. Viajar e explorar outras paisagens farão um bem enorme, tá? As comunicações estarão abertas e aceleradas hoje. Um ambiente diferente poderá aproximar você dos seus sonhos. O empreendimento lançado agora durará muito tempo, tá bom, Câncer? Daqui a pouquinho tem previsões para Leão, Virgem, Libra e Escorpião. É na volta do intervalo.
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1: 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Alô, Lécio, bom dia, obrigado pela audiência, boa sexta-feira. 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
1: Alô, Leão, emoções profundas pedirão passagem nesta lua cheia. Será a hora de fechar um ciclo, transformar padrões de consumo e de comportamento e desacelerar. Ah, não decida nada no calor do momento, viu? Faça as pazes com o passado e siga em paz. Agora, previsões para você de Virgem, esta lua cheia descomplicará os assuntos do coração, além de dar uma visão mais ampla da carreira e do futuro. Os caminhos de realização seguirão abertos, tá? Defina objetivos claros, tá, Virgem? É, defina objetivos claros. Renove seus conceitos sobre o amor, a estabilidade virá junto, inicia um novo ciclo. Agora, previsões para você de Libra. A semana terminará com atenção ao corpo e ao bem-estar. A rotina e a saúde ficarão em evidência e revelarão quais hábitos você precisa mudar. Priorize um sono de qualidade. Caminhadas ajudarão a soltar a tensão. Cuide de você. O resto se encaixará. Previsões agora para você de Escorpião. Clima quente no amor nesta lua cheia. Uma paixão se intensificará ou um romance poderá subir de temperatura. Um projeto criativo alcançará seu melhor momento. Escolha um programa que faça o coração bater mais forte, tá bom? É, deixe as preocupações de lado, curta o momento e as coisas boas da vida. Na volta do intervalo, previsões para Sagitário, Capricórnio, Aquário e Peixes.
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8: 10:28, mais 30 segundos. 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
8: Alô, Sagitário, assuntos do passado e da moradia virão à tona com reencontros importantes e revelações. Renove os relacionamentos e desenhe os planos para o futuro, viu? A vida social ficará mais gostosa com gente de outros lugares e convites. Poder de influência em alta, Sagitário. Previsões agora para você de Capricórnio. Alô, Capricórnio. Suas palavras terão peso extra, viu? Escolha o que dizer com cuidado. Um documento ou contrato pedirá leitura atenta antes da assinatura. Irmãos e vizinhos também entrarão no menu do dia. Solucione um velho conflito, tá, Capricórnio? Previsões agora para você de Aquário. Reveja o que você cobra e o que aceita. Reveja o que você cobra e o que aceita. O momento pedirá reajustes. Evite exageros consumistas hoje. Ideias originais que surgirão hoje terão futuro. O seu esforço já está dando frutos. A semana terminará com ótimos resultados. Poder e prosperidade em alta, Aquário. Agora previsões para você de Peixes. A lua cheia com a lua cheia em seu signo, espere por fortes emoções, visibilidade, empatia e aquela sensação gostosa de virada de página. Algo que você construiu nos últimos meses chegará ao ponto de colheita. Receba recompensas, fique longe de ambientes pesados, tá, Peixes? Um mimo, um banho demorado e boa música completarão a noite. Chegou a sua vez de brilhar. Muito bem, Horóscopo 100.9 no shopping volta amanhã neste mesmo horário. Quer dizer, mais ou menos neste horário.
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8: Vamos juntos até o meio-dia, música e informação no teu rádio. 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
0: Valeu, em casa, no trânsito, no trabalho, bom dia, obrigado pela audiência, tenha uma excelente sexta-feira. Mega Sena acumulou, hein, pessoal? 30 milhões de reais no próximo sorteio, é, olha só, os números sorteados, anote aí, 11, 14, 30, 38, 49 e 55. Lembrando então que o próximo sorteio será dia 30, ou seja, no domingo que vem. 6 acertos, não houve acertadores. 5 acertos, 26 apostas ganhadoras, R$55.500 para cada aposta ganhadora, e 4 acertos, 1.682 apostas ganhadoras com R$1.415. Portanto, domingo tem mega acumulada, né, em 30 milhões de reais. Dezenas sorteadas ontem, 11, 14 ou 14, 30, 38, 49, 55. 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
0: Boa notícia, o Rotary Clube Farroupilha arrecadou R$38.138,90 com o bingo beneficente realizado na última quarta-feira no Salão da Comunidade Luterana. A iniciativa reuniu público recorde, teve toda a renda revertida a pai de Farroupilha. O resultado foi comemorado pelo clube, que destacou a mobilização da comunidade em apoio à entidade. O valor arrecadado será destinado à manutenção e ao desenvolvimento das atividades oferecidas pela APAI aos usuários. Tá aí uma boa notícia.
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1: 10 horas 44 minutos, vamos juntos até o meio-dia. 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
2: Self-control. Laura Branigan. Depois tem Madeline Kane e o Kane.

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2: Você pode, Madeleine Kane. Na primeira teve Laura Branigan com Self Control, Autocontrole. Falando em Laura Branigan, foi cantora, compositora, multi-instrumentista e atriz norte-americana. Reconhecida como uma das vozes mais potentes e distintivas da década de 80, Branigan marcou a música pop com interpretações intensas, alcance vocal impressionante e sucessos que atravessaram gerações. Nasceu no dia 3 de julho de 1952, lá em Nova York, e faleceu no dia 26 de agosto, também em Nova York, aos 52 anos. Muito bem, tá aí o toque para você aqui na 100.9 da Laura Branigan, que você relembrou. 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
2: 10:58, vamos juntos até às 12, até 11:55, depois tem economia com Lúcia Cristina, às 12 horas tem horário político. 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

Chegou a hora de homenagearmos os aniversariantes de hoje para que delícia de sabor, Farroupilha Caxias do Sul, parabéns. Primeiramente, parabéns para o Juliano Leal de Souza, pelo primeiro ano de trabalho na empresa Tecnova, tá, Juliano? Parabéns. Agora, os aniversariantes de hoje, vamos ver aqui. Diego Silva Matos, José Luiz Fiório e Júlio César Brum, homenagem da Big Fair. Alô, Arthur Geller, Matias e Sofia Ganser Kunz, homenagem do Acolher Big Fair. Rodrigo Emílio Dobner, homenagem da Troféu Trombini Farroupilha Esporte Lazer. Vivian Gracelli, homenagem do Lions Clube Farroupilha Centro. Cristiane Chiele, homenagem do Lions Clube Farroupilha Imigrante. Marlise Novak da Silva, homenagem de Máquina Sazi. Adriano Sosso, homenagem da família de Irmazuco, é o Adriano Souza. Alô, Amanda Balminotti, parabéns, homenagem dos pais Marcos e Irene, dos avós Darcy e Carmen. Parabéns, Amanda Balminotti. Alô, Anderson da Costa Leal, homenagem dos pais Ayrton e Cecília e de Máquina Sazi. Monique Michel Hedlund, homenagem de Maria Anselmi. De aniversário hoje a Regina Ducati, parabéns Regina, homenagem do esposo Vandré, filha Laura, genro Pietro e dos amigos Alípio, Preta, Rita e Lúcia e também da Six Farroupilha, tá Regina? Alô Arthur Dosso, é a Arthur Dusso dos Santos, homenagem dos pais Tatiana e Alessandro e do irmão Murilo, né Arthur? Camila Faquim Pegoraro, parabéns, homenagem do esposo Joel, filho Augusto, pais José e Lucinda, da irmã Ludmila e do cunhado Gabriel, tá Camila? Diogo Panes, parabéns, homenagem da esposa Tayane e também da mãe, a dona Ivanir, parabéns Diogo Panes. De aniversário hoje o Guilherme Noli, alô Guilherme Noli Bernardi, homenagem dos pais Leandro e Clécia e também da nona Olívia, parabéns Guilherme. Joemir Luiz Brustolin, homenagem da mãe Mira, da irmã Sueni e dos filhos Isadora e Lucas. Joselda Lazarim, parabéns, homenagem do esposo André, da mãe Santina e das amigas Sueli e Cláudia. Karine Deise da Silva, parabéns Karine, homenagem do esposo Aldo e da filha Paola. Laura Emanuele Antunes, parabéns, homenagem dos avós Cláudio e Vera. Luiz Gustavo Faquini, homenagem dos avós Ana e Ronaldo e da bisavó Vaine. Alô Maria Corrente, homenagem das amigas Terezinha, Janete e Gisele, tá Maria Corrente. Maria Salete Pegorar, homenagem do esposo Lores, da filha Sueli, Matheus Vanzin Verona, parabéns. Homenagem da irmã Luana e dos pais Neuza e Ivanir, parabéns. Alô Maurício do Amaral Resende, feliz aniversário. Homenagem dos avós Antônio e Zenilda, tios Daniela, Sabrina, Felipe, Carla, Matheus e Josi. E também dos primos Henrique e Antônia, tá Maurício? Alô Paola Tamara da Silva Rodrigues, parabéns. Homenagem dos pais Aldo e Carine. Pedro Tamanini Dalvesco, homenagem dos pais Felipe e Joyce, avós Jaime e Zenaide, tio Silvano e Virgínia e do primo Murilo. Parabéns Pedro Tamanini Dalvesco. Sadi Werner, homenagem da esposa Ivete, filhas Tamires e Catiane, genros Edson e Alex e dos netos Amanda, Isabela e Bernardo, tá? Sadi Werner. Simone Gardini Razeira, homenagem do esposo Sandro, filha Luísa, genro Kevin, dos pais Carmelindo e Carmes e também dos irmãos Lucas e Éder, da sogra Gelci e de toda a equipe da Que Delis Confeitaria. Alô, Tiele Machado, parabéns Tiele, homenagem dos pais Paulo e Mara, irmãos Ederson e Paulo. É o Paulo Roberto e também dos sobrinhos Brian e Carol. Aniversariantes que estão em nossa agenda, a todos muita saúde, alegria, felicidade.
felicidade, prosperidade, muito amor, só coisas boas, grana também que vai bem, vem bem, e que esta data se repita por muitos e muitos anos com muita saúde e paz. 11:12, bom dia para você, excelente sexta-feira, o som da Espaço, 17 graus a temperatura aqui na Paulo Broiro, esquina com 13 de maio, Fugaz na Espaço.

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1: Ed Sheeran, Symmetry, antes teve DJ Meme, Faquinete, com Marina, Fulgaz. Ah, é Simone Gardim Razeira, perdão aí, viu, Sandro? Um abraço pra você, parabéns, Simone Gardim Razeira, que está de aniversário hoje, né? O Gardini foi por minha conta, tá escrito certinho aqui, tá bom? Então, parabéns aí para a Simone Gardim Razeira, homenagem ao esposo Sandro, da filha Luísa, genro Kevin, pais Carmelindo e Carmes, irmãos Lucas e Éder, e da sogra Geuci e de toda a equipe da Que Delícia Confeitaria, que delícia de sabor. 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A hora do Super Lázari, 11:20.
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4: 11 horas 22 minutos, então, horário eleitoral gratuito do primeiro turno das eleições deste ano começou a ser vinculado hoje nas emissoras de rádio e televisão em todo o país. Ao longo de 35 dias até 1º de outubro, candidatos aos cargos que estão em disputa têm dois blocos diários de 25 minutos para apresentar as suas propostas aos eleitores. No rádio, a propaganda política é vinculada às 7 horas e ao meio-dia. Na TV, horário eleitoral vai ao ar às 13 e às 20 horas e 30 minutos. A propaganda dos candidatos à presidência da República e a deputado federal é exibida às terças, quintas e sábados. Nas segundas, quartas e sextas-feiras, o horário é destinado aos postulantes aos cargos de senador, deputado estadual e distrital e governador. Além dos blocos fixos, os candidatos têm direito a inserções diárias durante a programação das emissoras e você deve ter percebido, tá? Se houver segundo turno, o horário eleitoral será exibido entre os dias 9 e 25 de outubro. Haja paciência. Ai, ai. Então, o primeiro turno será realizado no dia 4 de outubro, quando os eleitores votarão para deputados federais, estaduais, distritais, governadores, senadores e presidente da República. O segundo turno, tá? O segundo turno, se tiver, então, está marcado para o dia 25. Os eleitores voltarão às urnas se nenhum dos candidatos obtiver mais de 50% dos votos válidos, excluindo brancos e nulos no primeiro turno. 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

0: Perfect. Erasure.
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0: Olha, que é um pouquinho de respeito, é verdade. Van Halen, Jump. 11:31. Vamos juntos até o meio-dia, Serração, aqui na área central de Farroupilha. Serração fechada. Alô, você no trânsito. Redobre a atenção, dirija com cuidado e liga os faróis. Tá falando em trânsito, já está no site da Espaço um acidente que ocorreu hoje pela manhã. Colisão entre carreta e caminhão deixa motorista ferido na ERS 122, aí no quilômetro 56, né? Nas proximidades da empresa Estofados Itália, aqui em Farroupilha, tá? Então, teve uma colisão. Tem a matéria, tem as fotos, espaçofm.com.br, mas nada com gravidade. Só o estrago no caminhão aí foi grande, né? 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Aí você escolhe, você decide.
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0: 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O Clube do Comércio de Farroupilha recebe amanhã, sábado 29, a festa Geração 2000, evento que promete reunir música, nostalgia e diversão com uma programação especial dedicada aos grandes sucessos dos períodos, né? Ou do período. A festa inicia às 20 horas e segue até às 2 de domingo. É, que aí será no dia 30, com a apresentação da banda Os Visionários, em um tributo a Charlie Brown Jr., além dos DJs, né? O Jerônimo Portolan Filho e o Marcos Boni, que comandam a noite com músicas que marcaram época. Então, tá aí o convite para você, né? Mais informações também você pode obter acessando o site da Espaço ou pelo WhatsApp 54, que é o código de área, 981-14-9956. E a Geração 2000 movimenta o Clube do Comércio amanhã, sábado.
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2: 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Bom dia pra você, excelente sexta-feira, 28 de agosto. Hoje, dia nacional do voluntariado, dia do bancário e dia do avicultor aqui no Brasil. 11 horas 40 minutos, chegando roupa nova,

0: isso aí, velho. Dirija com cuidado, viu, meu amigo, minha amiga. Na primeira teve Frisson, Roupa Nova, 11:48.
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0: Me dê uma chance. Ahá, take on me. Oh, presta atenção em mim aí, ó. 11:49:30. Bom dia, boa sexta-feira. 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

0: E assim chegamos ao fim de mais um Espaço Shopping Show. Obrigado pelo carinho, pela atenção, pela audiência. Vem aí o Espaço Economia com Lúcia Cristina. Na sequência em horário político, obrigatório e gratuito, até às 12h25. Para a Ótica Farroupilha, CFC Farroupilha e Círculo Saúde, eu volto no shopping amanhã, sábado, logo após o Espaço Livre, se Deus permitir.
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0: 11:55, mais 30 segundos. Chegando o Espaço Economia com Lúcia Cristina.
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3: O agronegócio brasileiro mantém forte presença entre as maiores fortunas do país, segundo o ranking de bilionários da revista Forbes de 2026. O Ricardo Castelar de Faria é conhecido como o Rei do Ovo, e os irmãos Wesley e Wesley Batista, donos de um império no setor de carnes, são alguns dos representantes do agronegócio que aparecem entre os mais ricos do Brasil. O levantamento também aponta desigualdade de gênero entre os mais ricos do setor. Dos 37 bilionários do agronegócio, 32 são homens e apenas 5 são mulheres. Os gastos de brasileiros no exterior somaram US$2.450 milhões em julho deste ano, informou o Banco Central. Trata-se do maior valor já registrado desde o início da série histórica da instituição, em janeiro de 1995. O aumento de gastos no exterior acontece em um momento de queda na cotação da moeda norte-americana. Passagens, despesas em hotéis e gastos com produtos e serviços no exterior, por exemplo, são influenciados ou cotados em moeda estrangeira. Com isso, quando o dólar está mais baixo, os brasileiros acabam tendo gastos menores com esses itens. No acumulado dos 7 primeiros meses deste ano, as despesas de brasileiros no exterior somaram US$15.100 milhões, valor que também representa recorde histórico para o período. O Congresso Nacional antecipou para esta sexta-feira a instalação da comissão mista que vai analisar a medida provisória que acabou com a chamada taxa das blusinhas. Até então, a previsão era de que o colegiado fosse instalado apenas em 1º de setembro. No encontro, os chefes dos poderes defenderam o avanço da proposta, que deverá ser analisada em um prazo reduzido devido à proximidade do fim da validade da medida provisória. Na reunião desta sexta, os parlamentares deverão eleger formalmente o presidente da comissão. E o cronograma ocorre em meio à necessidade de conclusão da tramitação antes do prazo de validade da medida provisória editada pelo governo federal em maio. A MP prevê zerar o imposto de importação sobre compras internacionais de até $50. A medida provisória perde a validade em 8 de setembro. Caso não seja aprovada pelo Congresso até essa data, a cobrança de 20% de imposto de importação voltará a valer para as compras abrangidas pela medida. A chamada taxa das blusinhas se refere justamente à cobrança de imposto sobre compras internacionais de baixo valor. A alteração na tributação tem impacto sobre consumidores que realizam compras em plataformas estrangeiras, além de empresas que atuam nesse segmento. Banco do Brasil e Máquina Sassi. Por hoje era isso, bons negócios, bom final de semana a todos e até segunda-feira.
0: Até segunda-feira, 11:59, 11:59, vem aí Espaço Radional às 12:25, após o horário político obrigatório e gratuito, sempre para Rosler Diagnósticos, Cressol, Corsan e Central de Rações, Espaço Radional com Rogério Portolan. A todos, bom almoço, boa sexta-feira, se cuide.
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0: Agora 12:25 de volta em Espaço Rádio Jornal, oferecimento Rosler Diagnósticos Cressol Corsan e Central de Rações. Tempo instável com chuvas, tem espaço móvel em seguida, tem mais um acidente aí na região do Morro da Julieta, churrascaria Ronda Charrua, atende ao meio-dia de terça a domingo e tem promoção. 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Em seguida, chamou o Luiz Carlos Miller, que está com espaço móvel, mais um acidente agora de manhã. Vamos saber detalhes em seguida. Gabriel Marqueto, previsão do tempo.
1: Depois de alguns dias com temperaturas mais altas, a Serra Gaúcha volta a registrar instabilidade. Inclusive, o Instituto Nacional de Meteorologia, o IMET, reforçou um alerta junto com a Defesa Civil para fortes chuvas que devem atingir a Serra Gaúcha a partir desta sexta-feira. Pelo menos, a condição seguirá até o próximo domingo, dia 30. A condição para chuva intensa e volumosa podendo chegar a 150 milímetros em menos de um dia, especialmente em áreas dos vales, serra e noroeste. Também há risco de tempestades severas, com queda de granizo e rajadas de vento que podem superar os 90 km por hora pontualmente. Levando em conta as previsões, a Defesa Civil Municipal e a Defesa Civil Estadual divulgaram algumas orientações. A recomendação geral é acompanhar as informações nos canais oficiais, além de conhecer os riscos existentes na região onde você mora ou circula. Nossa região continua em alerta laranja pelo menos até a próxima segunda-feira. Na Serra Gaúcha, a máxima para hoje não passa dos 24 graus. Informações do tempo para o Espaço Rádio Jornal.
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0: Agora 12:30, de volta em Espaço Rádio Jornal, Rosler, diagnóstico central de rações, Coxan e Cressol. Lá com espaço móvel, você que estava aguardando a operação fecha mês em Sérgio Rossi. 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Já também teremos uma bonita mensagem, um convite para a missa de sétimo dia do falecimento de Noivar Pessim. Na sequência, Luiz Carlos Miller, agradeceu Miller direto aí do conhecido Morro da Julieta. Os ouvintes queridos aqui, sempre com informação. Muito. Estou vendo fotos aqui, grave acidente. Miller, o que a gente pode ampliar, orientar todos às 12h31. Boa tarde, Miller.
7: Boa tarde, Rogério, amigos da Espaço FM. Rogério, trânsito aqui muito complicado no sentido quem sai, quem vem de Caxias do Sul para Farroupilha, nesse acidente grave que aconteceu aqui no quilômetro 62, bem na curva, na conhecida curva da Julieta, aqui no quilômetro 62, o Onix, conduzido por uma mulher, ele acabou rodando na pista, atravessou o canteiro central e acabou atingindo um veículo que vinha no sentido de Caxias do Sul para Farroupilha, atingiu uma Mitsubishi Outlander, que também atingiu um caminhão na traseira. Quem atingiu, ou seja, o Onix, conduzido por essa mulher, que fazia o sentido Farroupilha Caxias, quando chegou na curva, ela acabou perdendo o controle da direção, atravessou a pista, pegou de frente o Mitsubishi Outlander e, na sequência, atingiu também a traseira de um caminhão. O Onix atingiu a traseira desse caminhão. Ela ficou presa às ferragens. Houve a necessidade do Corpo de Bombeiros usar o desencarcerador para retirar essa mulher, que foi depois encaminhada ao Hospital Beneficente São Carlos pela equipe do SAMU. Eu conversei com os bombeiros que acabaram tirando ela de dentro do veículo. Ela sentia dores, ela estava consciente, conversava, mas aparentemente não apresentava fraturas. Mas ela sentia muitas dores pelo fato de ficar presa às ferragens. Por esse motivo, ela foi encaminhada ao Hospital Beneficente São Carlos. O condutor da Mitsubishi Outlander, ele também foi encaminhado ao Hospital São Carlos porque sentia dores no peito, no tórax, em razão do efeito chicote do cinto de segurança e também do airbag que acabou estourando e prensou ele ao banco. Por esse motivo, também ele foi encaminhado ao Hospital São Carlos porque ele também sentia dores no peito em razão desse processo. O motorista do caminhão não se feriu, então apenas esses dois condutores, os condutores dos automóveis, ou seja, a mulher do Onix e o homem da Mitsubishi Outlander, foram encaminhados ao Hospital São Carlos. Nesse momento, os veículos já foram retirados da pista principal, então o trânsito começa a fluir, mas muito lentamente, quem faz o sentido Caxias do Sul para Farroupilha. Deve estar uma fila muito longa, porque até a retirada dos veículos e também da equipe de socorro fazer todo o trabalho, houve um congestionamento, a pista ficou parada literalmente no sentido Caxias-Farroupilha, então o trânsito agora começa a ser liberado, ele está andando lentamente, apesar de que aqui, quando chegam aqui na curva, o pessoal começa a diminuir pelo fato que a Polícia Rodoviária está fazendo agora o levantamento topográfico do acidente, então o trânsito fica lento. Então, muito congestionamento quem está vindo de Caxias do Sul para Farroupilha, ao chegar aqui nesta região, nessa localidade, vai pegar um trânsito bem lento, Rogério. Já o sentido contrário, o trânsito fluindo normalmente.
0: Milha, aquela informação de sempre, até para dar uma tranquilizada e orientar. A mulher que sofreu ferimentos, ficou presa às ferragens, mas estava bem, estava conversando a princípio, nada de muito mais grave. Ela é de Farroupilha, tem essa informação?
7: Não, os veículos não são de Farroupilha, a gente teve inclusive consultando as placas, não tivemos acesso todo ele, mas não são de Farroupilha. A gente conversou inclusive com um dos bombeiros, ele disse que não, ela não é de Farroupilha, e o condutor também do outro veículo não é de Farroupilha. Eu conversei com ele, até perguntei para ele de onde ele era, ele disse que estava indo para Porto Alegre, mas ele não quis estar onde...
0: Tá bom, me dê um cortezinho rápido. Mire, se conseguir fora do ar, manda pra gente aí o recado, se conseguir junto com a polícia, a localidade da onde são os motoristas, se tiver condições a informação. Obrigado, Miller. Até já. Deu uma falhadinha, rapaz, se deu para compreender 100%. Acidente grave hoje de manhã. Aqui, deixa eu liberar aqui. Emerson, muito obrigado. Os ouvintes aqui já com informações, também mandando vídeo para cá. O Elton com a gente. Jorge Varela, Jorge, muito obrigado. Redação tem várias imagens, além dessa que o Miller já tá enviando os ouvintes aqui. Quem tá fazendo Caxias Farroupilha, Farroupilha Caxias, acidente agora de manhã, aí no conhecido Morro da Julieta. Principalmente o Onix, esse que causou acidente, saiu da pista, né, atravessou a pista, colheu mais dois, o Mitsubishi, mais um caminhão. Acidente grave, a mulher do ônibus ficou presa às ferragens. 12:36. Aqui só para salientar, né, gente? Essa semana foi destaque a Polícia Rodoviária Estadual, através do comandante Stassac, junto com todo o comando regional, estão solicitando a volta do Pardal ou de outro dispositivo eletrônico para voltar a multar. Tá, gente? O pessoal que tá. É que o pessoal tá aí todo dia, ou toda semana, um, dois ou três acidentes, e de novo, na curva da Julieta, conhecida, histórica. 12:36. 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Deixa eu retornar com a redação, jornalista Gabriel Marqueto, mais informações do plantão. 12:37, Gabriel.
1: No plantão policial, um homem de 40 anos foi preso pela Brigada Militar por posse irregular de arma de fogo na noite desta quinta-feira, dia 27. A ação foi registrada no bairro Nossa Senhora de Fátima, em Caxias do Sul. Conforme a ocorrência, os policiais localizaram uma arma de fogo calibre .32 e diversas munições. Com flagrante, o indivíduo foi levado à delegacia. Já em Vacaria, um homem identificado como Paulo Sérgio Martins da Silva, de 34 anos, foi morto a tiros na noite desta quinta-feira no bairro Barcelos. O crime foi registrado por volta das 10 da noite na rua Monteiro Lobato. A autoria e a motivação do crime serão investigadas. Este foi o nono homicídio registrado em Vacaria em 2026. No trânsito, o fluxo foi liberado no quilômetro 131 da ERS 122 em Ipê, após mais de um dia de bloqueio provocado por um acidente envolvendo um caminhão que transportava combustível e também um micro-ônibus. A liberação foi confirmada pela CSG nesta sexta-feira, dia 28. Também no trânsito, um acidente envolvendo uma carreta e um caminhão no quilômetro 56 da ERS 122, nas proximidades da empresa Estofados Itália, em Farroupilha, deixou um motorista ferido na manhã desta sexta-feira. O caminhão, que possui carroceria de madeira, teve avarias e deixou diversos detritos espalhados pela pista. O condutor do caminhão sofreu ferimentos no rosto provocados por estilhaços de vidro. Ele foi atendido pela concessionária e não precisou ser levado ao hospital. Já o motorista da carreta não ficou ferido. O trânsito foi parcialmente bloqueado até a retirada dos veículos. Essas são as informações do plantão para o Espaço Rádio Jornal.
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0: Agora 12:41, tempo estável, muita chuva, temperatura 16, entrou no ar. Jornalista Gabriel Marquito já colocando as imagens aí que o Miller fez do acidente. Os ouvintes também aqui enviando imagens. Muito grave, gente, muito grave. No Onix aí a mulher ficou presa, as ferragens, vários ferimentos, foi pro São Carlos. Também do Mitsubishi também foi pro São Carlos. O do caminhão, nada sofreu. Danos materiais de grande monta. Parabenizar todo o pessoal que tá trabalhando aí no socorro, enfim, voltando aí a normalidade. Acidente mais um, a rotina, Morro da Julieta. Tem informação, gente, vai ouvinte, repórter, fundamental. Manda pelo WhatsApp 99611 1970.

0: 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Aqui o Miller sempre em cima com a informação. O motorista do Mitsubishi Outlander é de Porto Alegre. A motorista do Onix, que ocasionou acidente, é de Canela. Motorista do caminhão é de Nova Petrópolis, até para orientar. Os nomes não são divulgados, mas Miller é excelente aí. Mitsubishi Outlander é de Porto Alegre, o motorista. A motorista do Onix, que ficou com mais, o maior número de ferimentos, é de Canela. E o motorista do caminhão de Nova Petrópolis. Miller informando. Obrigado, Miller. Qualquer novidade, volta 12h43. Estamos recebendo informação, falecimento. Deixa eu liberar já em seguida. Informação funerária Fornec Matana. Falecimento de João Zanella, 74 anos. 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Funerária Fornec Matana, Farroupilha, participação de luto, falecimento do senhor João Zanella, esposa Antoninha Lourdes Zanella, mais conhecida como Lourdes, os filhos Fabiano Zanella, e Marisete Zanella, e o esposo, desconferindo, o esposo Anderson, netos Bruna, Paulo, Pedro Henrique e Arthur, esposa, filhos, nora, genro, irmãos, netos, sobrinhos e demais familiares do senhor João Zanella, idade 74 anos. Pesarosos com seu falecimento, participam que as últimas homenagens serão prestadas a partir das 15 horas na Capela Nossa Senhora Aparecida, bairro Monte Pascoal, Farroupilha. E a encomendação de corpo presente acontece às 9 horas de amanhã, após João Zanella, aos 74 anos, será encaminhado ao cemitério do bairro Nova Vicenza. Funerária Fornec Matana, Farroupilha, participou do falecimento do senhor João Zanella, aos 74 anos de idade. Só corrigindo aqui, é isso aí, exato. Às 9 horas, o sepultamento de João Zanella, idade 71 anos. O atendimento, Funerária Fornec Matana, 12h45.
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0: 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Uma bonita mensagem, agradecimento e convite. A família de Noivar Pessim, ainda profundamente tocada pela sua partida, vem agradecer de coração a todos que estiveram ao seu lado nesse momento de despedida. Agradecem a cada familiar e amigo que se fez presente, aqueles que acolheram com um abraço, uma palavra de carinho ou uma oração, e também a todos que, mesmo à distância, enviaram mensagens e demonstraram seu afeto e solidariedade. O carinho e gratidão também a toda a equipe médica e profissionais da saúde que cuidaram dele com dedicação, respeito e humanidade durante sua caminhada. Em meio à dor da despedida, encontraram conforto na certeza de que ele foi cercado de amor, cuidado e principalmente pela presença de sua família. Esposa Marília, filhos Índira, Vanessa e Mateus, genros Laírton e Luiz Fernando, os netos Bernardo, João Pedro, Lorenzo e Maria Eduarda. Convidam familiares e amigos para a missa de sétimo dia, que será celebrada em sua memória, amanhã, dia 29, às 18 horas, na Igreja Matriz Sagrado Coração de Jesus de Farroupilha. Será um momento de oração, de fé e gratidão pela vida e por todo amor que ele deixou em cada um de nós. A eterna gratidão a todos que estiveram com a família e que de alguma forma fizeram parte deste momento. Família Pessim. Convite e agradecimento, missa de sétimo dia, amanhã, 18 horas, Igreja Matriz Sagrado Coração de Jesus, Centro Farroupilha, em memória de Noivar Pessim. 12:51 aqui no Espaço Rádio Jornal, confirmando temperatura 16.
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0: 14:56, atenção Farroupilha, para semana que vem a coleta de entulhos e galhos, de segunda-feira, dia 31, até quinta, dia 3, Monte Pascoal, Alvorada Industrial e América. Os entulhos deverão ser deixados em frente às residências. Cidadão consciente faz a sua parte para manter a cidade limpa. A cidade é de todos nós, o compromisso também. Semana que vem, os bairros Alvorada, Monte Pascoal, Industrial e América, coleta de entulhos e galhos, comunicado Ecofar, Espaço Rádio Jornal, Rosleg Diagnósticos, Coxan, Central de Rações e Cressol.
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0: 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Uma informação que a gente está sem tempo agora com essa mudança no horário político. A gente vai repercutir até para o pessoal gravar. Farroupilha, atenção, recado para Farroupilha. O pessoal pode ir se acostumando, que a gente perdeu o costume por causa de muito tempo sem ambulância nos bombeiros. Se você precisar de socorro, um atendimento não só do SAMU, pode chamar bombeiros. A prioridade é SAMU 192. Mas questões aí de urgência, de emergência, de fraturas, pode chamar também 193. Comunicado do comandante local do Corpo de Bombeiros, Sargento Alain Dacaz. Grave, precisar de socorro, SAMU, se de repente SAMU não puder atender, 192. A prioridade é SAMU. Pode também acionar 193, Corpo de Bombeiros. Voltamos a ter, depois de um longo tempo, ambulância para socorro, para resgate. Bombeiros de Farroupilha, 193, cravando 1:00 PM.
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0: 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Algumas manchetes no começo dessa tarde: grupo de Betts é alvo de operação por suspeita de lavagem e sonegação. NSX Brasil, a dona da conhecida Bet Nacional, teria movimentado irregularmente 5 bilhões de reais em 2025. Bet Nacional, Grupo é alvo de operação por suspeita de lavagem e sonegação. Brasil tem 214,2 milhões de habitantes, divulgou hoje o IBGE. Brasil tem 214,2 milhões de habitantes. São destaques: criança morre após queda de árvore sobre casa em Porto Alegre. Já já detalhes em espaçofm.com.br. 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Falecimento em Farroupilha. Eu repito a informação da funerária Fornec Matana. Nós temos aqui o falecimento do senhor João Zanella, aos 74 anos. A despedida começa agora às 15 horas na Capela Nossa Senhora Aparecida, bairro Monte Pascoal, Farroupilha, e o sepultamento amanhã, sábado, às 9 horas, cemitério do bairro Nova Vicenza. O atendimento Fornec Matana, falecimento do senhor João Zanella, aos 74 anos de idade. Hoje a equipe do SESC Farroupilha, a Clariana, toda a equipe vai estar hoje com formatura na sede do Sindi Lojas Farroupilha. A auditória dele no Colombo recebe os formandos EAD EJA 2026. 1:08, a Flávia comanda agora, tem Hora da Saudade. A gente volta 17:45. Deputado Pepe Vargas aqui no estúdio, uma comitiva da Secretaria da Educação, liderados pela Flávia Zanfelice, secretária da Educação, já começa amanhã, já ainda em agosto, tem desfile Semana da Pátria. Nós temos também o vereador Juliano Bongartner com a gente no estúdio, espaço móvel girando, 17:55, tem o fim de expediente. Muito obrigado, Cressol, Coxan, Rosler Diagnósticos e Central de Razões. 1:08, boa tarde.
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4: 17, 15 graus é a temperatura. Bom começo de tarde de sexta-feira, 28 de agosto. Cuidado, atenção no trânsito aí, você. Peço a sua gentileza e respeito também. A gente sabe que parece que tá um pouco fora de moda, né? Algumas coisas jamais deveriam sair de moda, né? Aliás, do ser humano, né? Do ser humano. Então, atenção, respeito, gentileza no trânsito. É o mínimo, gente. É o mínimo. Vai começar por aqui a Hora da Saudade, sim, a nossa viagem sonora até as 14h. 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
7: 1:51, 15 graus, Roxette.

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10: Vambora, 2h23, 15 graus é a temperatura. 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

0: junho. É o mês de junho. E eu vou ler isso agora para vocês lembrarem o que vai acontecer em setembro, hein? O mês de junho passou a integrar o calendário das ações de incentivo à doação de sangue, tá? Então, sempre no mês de junho, o Poder Público vai produzir materiais educativos e campanhas com foco no aumento dos estoques nos hemocentros do país. Farroupilha realiza agora, dia 9 de setembro, mais uma campanha de doação de sangue para reforçar os estoques do Hemocentro de Caxias. Então, a ação ocorre a partir das 8:30 da manhã no CAPS Infanto Juvenil. Os estoques de sangue estão baixos na região, por isso a participação da comunidade é bem importante. Agendamento pelo telefone 54 996 12 22 19. Tem todos os critérios aí para doação de sangue, mas participe, ajude a salvar vidas, informe-se direitinho. Quem já participa, que ótimo, né? Se você puder doar novamente, doe novamente. O agendamento, então, vou repetir o número, é o 54 996 12 22 19. Lembrando que pessoas com 16 e 17 anos precisam de autorização formal dos pais. 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

0: com a classificação para a próxima fase da Copa do Brasil. Deixa eu dar uma notícia aqui, que um dos mais antigos torcedores da história do Esporte Clube Internacional morreu nessa sexta-feira aos 112 anos. O seu Adelino Félix de Souza era morador de Taquara. E ele foi só aos 109 anos, em abril de 2023, que o Colorado realizou o sonho de conhecer o Beira-Rio. Ele vibrou com a partida entre Inter e Flamengo, um clássico do futebol brasileiro. Descanse em paz o seu Adelino Félix de Souza. E na próxima quinta, então, tem jogo de novo. Toque de Esporte Ermeluna 100.9. Quer dizer, vai ter jogo antes, né? Mas aí, outro papo.
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0: 2:45.

0: Motoristas do Rio Grande do Sul que tiveram multas aplicadas por falta de pagamento no pedágio Free Flow terão direito a reembolso, segundo acordo entre o governo do estado, Ministério Público e Defensoria Pública. Além do valor das multas, o estado também vai devolver eventuais prejuízos no IPVA causados pela perda do desconto do bom motorista. O benefício poderá ser recalculado retroativamente. Os reembolsos das multas corrigidos pela inflação devem começar em novembro de 2026, neste ano. Quem teve a carteira suspensa por essas infrações também poderá ter o processo revertido. Mas atenção, a tarifa do pedágio continua obrigatória. Os motoristas têm até o dia 16 de novembro para quitar os débitos com as concessionárias e garantir a anulação definitiva das multas. 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
2: Ter momentos de silêncio também é autocuidado. Reservar alguns minutos do dia sem estímulos, notificações ou compromissos permite desacelerar e criar um espaço para o descanso físico, espiritual e mental. A vida é melhor quando se tem saúde.
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34: 13:06, 14 graus. Contato imediato comigo, Flávia Andréia Vidori, contigo, né? 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
1: Taylor Swift, I Knew It, I Knew You. 14 Bis, Linda Juventude, Queen, I Want to Break Free, Celine Dion, I'm Alive, Damiano David, Next Summer, Miley Cyrus, End of the World. Hoje é o Dia Nacional do Voluntariado e os profissionais de saúde mostram como ajuda gratuita pode transformar vidas e levar atendimento a pessoas em situações de vulnerabilidade.

0: vítimas causados por desastres e na Venezuela, após um terremoto que matou mais de 6 mil pessoas, ela treinou mais de 100 profissionais que já atenderam mais de 500 vítimas. Tem também o projeto Help em São Paulo, onde 6 amigos, né, se reuniram. E esse projeto hoje tem 7 mil voluntários em todo o país. O grupo oferece escuta emocional em escolas, espaços públicos e também pela internet. Os voluntários relatam aí que há um aumento, né, nos casos de ansiedade, de depressão, de solidão e problemas ligados também à tecnologia e às apostas online. Bom, segundo a Rádio Senado, 60% dos brasileiros maiores de 16 anos já praticaram alguma forma de voluntariado durante a vida. Então, em homenagem a esses cidadãos, é celebrado em 28 de agosto, Dia Nacional do Voluntariado. Uma pesquisa sobre o tema apresentada pelo Datafolha neste ano aponta que 19 milhões de brasileiros praticam atividades voluntárias com frequência definida, o que mostra que a prática já está inserida na rotina. E a maioria dos brasileiros que praticam voluntariado, 83%, faz por vontade própria, né? Os demais brasileiros praticam atividades em parceria com ONGs, instituições religiosas ou então por meio das suas empresas. Parabéns a todos os voluntários. 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
8: 13:37, 14 graus, Backstreet Boy.

Ben and Shay, o Justin Bieber, 10,000 Hours e Backstreet Boys, Bottle Up. Confira algumas manchetes que são destaque no portal da Espaço FM. Duas pessoas ficam feridas em acidente com três veículos no Morro da Julieta. Colisão entre carreta e caminhão deixa o motorista ferido na ERS 122 em Farroupilha. OAB de Farroupilha celebra 40 anos com homenagem a advogados e ex-dirigentes. Serra entra em alerta para chuva intensa, granizo e ventos acima de 90 km

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0: 4:43.

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1: 5 e 4, 15 graus é a temperatura. Aniversariantes homenageados deste 28 de agosto.

Andrea Lopes, São Pelegrino, 18 do Forte Cristo Redentor. Parabéns para... Primeiro, parabéns para os voluntários. Hoje é o Dia Nacional do Voluntariado. Parabéns para Juliano Léo de Souza, homenagem da Tecnova pelo primeiro ano de trabalho na empresa. Diego Silva Mato, José Luiz Fiório, Júlio César Brum, homenagem da Big Fer, Arthur Guilherme, Matias, Sofia Ganser Kunz, homenagem do Acolher Big Fer, Rodrigo Emílio Dobner, homenagem da Troféu Trombini Farroupilha Esporte e Lazer, Vivian Gracelli, homenagem do Lions Clube Farroupilha Centro, Cristiane Kelly, homenagem do Lions Clube Farroupilha Imigrante, Marlise Novak da Silva, homenagem de Máquina Sazi, Adriano Soso, homenagem da família de Irma Zucco, Amanda Balbinotti, homenagem dos pais Marcos e Irene e dos avós Darcy e Carmen, Anderson da Costa Leal, homenagem dos pais Ayrton e Cecília e de Máquina Sazi, Monique Micael Redmond, homenagem da Malharia Anselme, Regina Ducati, homenagem do esposo Vandré, filha Laura, Genro Pietro e dos amigos Alípio, Preta, Rita e Lúcia e da Six Farroupilha, Arthur Dusso dos Santos, homenagem dos pais Tatiana e Alessandro e do irmão Murilo, Camila Faquim Pegoraro, homenagem do esposo Joel, filho Augusto, pai José e Lucinda, irmã Ludmila e do cunhado Gabriel, Diogo Panis, homenagem da esposa Tayane e da mãe Ivanir, Guilherme, Noli, Bernardi. Homenagem dos pais Leandro e Clécia e da nona Olívia, Joemir Luiz Brustoninho, homenagem da mãe Mira, irmã Soeni, dos filhos Isadora e Luca, Joselda Lazarim, homenagem do esposo André, da mãe Santini e das amigas Sueli e Cláudia, Karine Deise da Silva, homenagem do esposo Aldo e da filha Paola, Laura Emanuele Antunes, homenagem dos avós Cláudio e Vera, Luiz Gustavo Facchini, homenagem dos avós Ana e Ronaldo e da bisavó Vaine, Maria Corrente, homenagem das amigas Terezinha, Janete e Gisele, Maria Salete Pegoraro, homenagem do esposo Lores e da filha Suelen, Matheus

Zenilda, tios Daniela, Sabrina, Felipe, Carla, Matheus e Josi, e dos primos Henrique e Antonita, Paola, Tamara da Silva Rodrigues, homenagem dos pais Aldo e Karine, Pedro Tamanini da Alves, com homenagem dos pais Felipe, Joyce e avós Jaime e Zenaide, tio Silvano e Virgínia, do primo Murilo, Sadi Werner, homenagem da esposa Ivete, filhas Tamires e Catiane, genros Edson e Alex, e dos netos Amanda, Isabela e Bernardo, Simone Gandim Razer, homenagem do esposo Sandro, filha Luísa, genro Kevin, pais Carmelindo e Carmes, irmãos Lucas e Éder, sogra Geuci, toda a equipe da Que Delis Confeitaria, Tiele Machado, homenagem dos pais Paulo e Mara, irmãos Ederson e Paulo Roberto, e dos sobrinhos Brian e Carol, os aniversariantes e homenageados de hoje. Saúde, amor e prosperidade. 5 em 8, 15 graus, contato e

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1: E o Grenal da ida da Copa do Brasil teve um índice alarmante em um fundamento básico do futebol que ajuda a explicar o 0-0. O clássico 4-5-3, que foi disputado ontem no Beira-Rio, teve 164 passes errados. De acordo com um site especializado em estatísticas, o Grêmio tentou 390 passes, errou 81. O Inter distribuiu 405 passes, errou outros 83. Ou seja, as duas equipes erraram mais de 20% dos passes tentados. O número de erros de passe vem aumentando Grenal após Grenal nesse ano. No primeiro do ano, por exemplo, foram 107 passes errados. No 4-5-2, pelo primeiro turno do Brasileirão, teve números aí bem semelhantes ao da Copa do Brasil. Naquele jogo foram 156 passes errados na partida, o que significa 3 passes errados a cada 2 minutos. 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
1: Senhoras e senhores, bom fim de tarde. 17:47, horário oficial de Brasília, 5:47, tempo instável, muita chuva. Fim de expediente, está começando jornalismo, diversão, prestação de serviço nas ondas da Espaço FM. A gente segue no 100.9 e a partir de agora também a gente está ao vivo, direto e a cores aqui no canal do YouTube, no aplicativo Rádio Espaço FM, YouTube Rádio Espaço, aplicativo no Facebook. Estamos no site, também na TV Cidade, a partir de agora, com fim de expediente. Jornalismo, diversão e prestação de serviço. A gente está com espaço aberto para todos os candidatos, principalmente quem vem a Farroupilhos, daqui também, obviamente, naturalmente. Só faça o contato com a equipe da redação da Espaço para a gente já programar os horários, as datas. Pepe Vargas com a gente. Em seguida, deputado estadual, candidato à reeleição, Pepe Vargas vai estar com a gente no estúdio da Espaço FM, Borfara Seguros, Odontotop e Sesc. Outra informação também, até, não precisaria, mas vamos embora. Assessorias dos candidatos, independente qual cargo, envia pra gente roteiro, visitas, enfim, o roteiro, agenda, pra gente poder também divulgar. 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Duas pessoas ficam feridas em grave acidente envolvendo três veículos. Morro da Julieta, a rotina semanal e 2-3 acidentes por semana. A Polícia Rodoviária está pedindo a CSG para reinstalar, recolocar pardal na curva onde foi o acidente de hoje. Colisão entre, para voltar a multar, colisão entre carreta e caminhão deixa motorista ferido na 122. Morador espera 2 anos por solução para alagamentos às margens da 453. Serra entra em alerta para chuva intensa, granizo e ventos acima de 90 quilômetros por hora. Flávio Bolsonaro aciona Tribunal Superior Eleitoral contra Lula por entrevista gravada no Palácio da Alvorada. Irmãos Grendene, Alexandre e o Pedro repassam 3,7 milhões a candidatos do Rio Grande do Sul e Ceará. Obra de 120 milhões na 448 terá reforço na sinalização após acidentes aí na região de São Marcos, interior de Farroupilha. Padre Ricardo Fontana participa de encontro nacional de reitores em Aparecida. Colégio Tiradentes de Caxias abre seleção para 75 vagas no ensino médio para 2027. 8 veículos de luxo são apreendidos em operação contra fraudes no Rio Grande do Sul. Refeitório da Escola Cinquentenário terá estrutura para

0: 290 alunos. Bingo do Rotary Club em prol da PAI arrecadou mais de 38 mil. Foi recorde de arrecadação e foi o bingo com maior presença de público nos últimos tempos, em recorde na história. É o bingo mais tradicional que a gente tem na Serra Gaúcha. Rotary Club aí, parabéns. Presidente Éder Tondello, Cristiano Lamp, nas informações, 38.138 com 90. 5:51, fim de expediente. Pepe Vargas com a gente em seguida. 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

0: 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O Agosto Dourado é um mês de incentivo ao aleitamento materno. O leite materno é o alimento mais completo para o bebê nos primeiros meses de vida, contribuindo para a proteção contra infecções, o crescimento e o desenvolvimento saudável. Em Farroupilha, todas as unidades básicas de saúde utilizam a mama analgesia, uma técnica que incentiva a amamentação durante a aplicação de vacinas, diminuindo a sensação de dor e proporcionando mais conforto ao bebê. É uma medida simples, segura e baseada em evidências. Neste Agosto Dourado, reforçamos a importância da amamentação para a saúde e o bem-estar das crianças desde os primeiros dias de vida. No decorrer da nossa programação, mais dicas do ProSaúde. ProSaúde, dedicação à vida. 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
1: 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Deixa eu convidar aqui para o estúdio da Espaço FM, deputado estadual Pepe Vargas, candidato à reeleição pelo Partido dos Trabalhadores, a Maristela Silvestrin, presidente do PT de Farroupilha, também junto a Eliane Silveira, que é assessora do Pepe, aqui no estúdio da Espaço FM. Acabei de receber informação, falecimento de Zilda Maria Martins, 91 anos de idade. Já temos homenagem e participação na íntegra. 5h57, a Santa Vita Imóveis. oferece unidades pelo Minha Casa Minha Vida a partir de 190 mil, com entrada parcelada direto com a construtora e possibilidade de financiamento de até 100%, conforme análise de crédito. 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Pepe, muito obrigado por essa presença com a gente aqui no estúdio. Maristela, nosso presidente do PT de Farroupilha, boa tarde.
3: Boa tarde, Rogério, boa tarde a todos os ouvintes da Espaço, um prazer estar aqui contigo novamente, acompanhado da Maristela, nossa presidente do Diretório Municipal, né, já num momento em que hoje começou, né, todo o processo de propaganda eleitoral gratuita, e a campanha eleitoral vai se intensificar no próximo período também, né?
1: No rádio e na TV hoje também começando cedinho, das 7h25, do meio-dia a meio-dia 25 no rádio. Já deu pra sentir um pouco do tom aqui. Mas, Pepe, só uma curiosidade, você tá achando de Caxias ou veio, tá vindo de outra cidade agora?
3: Não, tô vindo de Caxias. Nós íamos fazer uma agenda hoje de tarde aqui, mas a chuva.
1: Só uma curiosidade, como é que tá o trânsito Caxias Farroupilha?
3: Tá pesado. Tá pesado. Até atrasei um pouquinho para chegar aqui.
1: O detalhe que esse trecho, embora tá aí o que está programado, é um trecho, esse horário sempre complicado, né?
3: Por isso é importante que a gente cobre da concessionária que está cobrando o pedágio a agilidade no cronograma de obras, né? Que atrasou esse cronograma de obras, né? Não só porque tem a previsão ali, né, de fazer a duplicação entre Farroupilha e Bento, né, ali, mas também tem a previsão de ampliar aqui entre Caxias e Farroupilha. Mas as primeiras obras que deviam ter começado atrasaram quase 2 anos, né? Então nós não podemos permitir que continuem tendo esses atrasos, já que estamos pagando pedágio, inclusive, né? E caro.
1: Bom, Pepe, aqui, Maristela, fica à vontade, pergunta aberto aqui, dou uma prioridade pro Pepe, mas por favor aí.
4: Eu só vou dar um boa tarde para os ouvintes, né? Para você e para os ouvintes. E estamos aqui trabalhando para essa campanha muito boa.
1: Maristela, só para orientar também, me permita aí. O roteiro programado hoje com o Pepe, com os demais candidatos, fica para semana que vem, uma nova agenda?
4: Sim, sim. Mas daí, como depende do clima também, daí a gente comunica.
1: Ok, mas tá. Qualquer também, no bate-papo aqui, sempre é bom aí, algum comentário, fica à vontade, tá, aí.
4: Certo.
1: Pepe, passo do tempo, eu vou te jogando assuntos aí, já que o senhor levantou a questão das rodovias, a questão de pedágio e tudo mais, mas essa questão, porque a gente tem cobrado o cronograma, foi dito em razão daquele problema que teve queda de rocha, que a CSG teve um trabalho para liberar a pista, aí depois não faltava negociação, tá negociado tudo com o governo estadual? Por isso que atrasou o cronograma.
3: Não tem muita transparência nesse sentido, Rogério, a meu ver, né? Nós fizemos, inclusive, uma comissão parlamentar de inquérito na Assembleia Legislativa, onde se aponta isso. Vou dar um exemplo concreto. Ficou comprovado de que a mudança dos pedágios com cancela física, como era, pelo sistema Free Flow, ele reduz enormemente o custo operacional da concessionária e reduz também o custo de implantação das estruturas para a cobrança do pedágio. Isso deveria ser revertido numa redução da tarifa, e até o presente momento não teve redução da tarifa. Então, tem questões ali, né, que a própria agência reguladora, a GERGS, a meu ver, deixa muito a desejar, o poder concedente, que é o governo do estado, deixa muito a desejar, né, e tem que dar transparência nesses números, porque a concessionária, ou pelo menos a Assembleia Legislativa não tem conhecimento disso, não apresentou projetos básicos de engenharia para saber quanto é que é o custo das obras que precisam ser feitas em função de avalanches ou coisas do gênero.
1: Só para deixar claro que o assunto é grave sempre, transparência está faltando por parte da CSG ou por parte do governo ou de ambos?
3: Eu acho que quem tem o dever e a obrigação de exigir a transparência é a agência reguladora e o poder concedente, que é o governo do estado.
1: Eu vou jogando assuntos, Pepe, depois fica à vontade que prolongar mais algum assunto. Falando em agências controladoras, a gente tem em Farroupilha, me permita puxar o assunto para casa, a questão da Coxan e a questão da RGE agora com os aumentos. Só que as agências reguladoras, elas dão aval. E aí o consumidor de Farroupilha recorre a Procon, enfim, até a Câmara de Vereadores está se reunindo com o Ministério Público agora, semana que vem. um comentário seu, por favor. Corsan e RGE.
3: Não, a privatização da Corsan mostrou que o discurso defensor da privatização mostra-se completamente ao contrário. As queixas em relação a preços que estão sendo cobrados, qualidade dos serviços, falta de água que tem acontecido é enorme. Em todo o estado do Rio Grande do Sul, onde tem essa EGEA, né, que não é mais Corsan, é EGEA. Sobre as agências, bom, a RGE também teve aumentos aí em alguns consumidores, que é um verdadeiro absurdo, então tem que verificar o que que é.
1: Um detalhe, centenas aqui em Farroupilha, que o aumento aprovado 14 a 16, só que muitos triplicaram, quadriplicaram.
3: Sem que tenha uma justificativa de aumento de consumo, né, que leve a isso. Mas eu tenho uma posição sobre esse assunto das agências reguladoras, Rogério, que esse sistema está falido, esse sistema não funciona. Aquela ideia de que tu tem um poder público que concede um serviço público para ser executado por um grupo empreendedor privado e que, consequentemente, não é o poder concedente, o poder público, que fiscaliza, exige e controla, e delega isso para uma agência reguladora, onde as pessoas que vão para essa agência reguladora têm um mandato garantido de 4-5 anos, e que lá tem representantes da empresa que tem que ser fiscalizada, de usuários e do governo. Esse sistema se mostrou inviável, ele é falido, tanto no plano nacional como no plano estadual. A ANEEL, a Anatel na área de telefonia, a ANEEL na parte de energia elétrica, a Jergs aqui no Rio Grande do Sul, o cidadão que é usuário do serviço fica sem saber onde recorrer. E o poder público que concedeu diz, não, mas não é comigo, é com a agência reguladora. Então, quem está sendo prejudicado com isso são os usuários desses serviços, de telefonia, de internet, de energia elétrica, de rodovias, etc. Eu sou defensor da ideia de que quem tem que fiscalizar é o poder concedente, porque o poder concedente, eu tenho oportunidade, se ele for leniente, se ele for negligente nessa fiscalização, o cidadão tem a possibilidade de mudar quem controla o poder concedente. Agora, lá na agência reguladora, ninguém tem possibilidade de mudar.
1: Só um detalhe sobre a RGE, a empresa que comanda a RGE, não recordo é uma empresa chinesa. Ela não conseguiu se acertar ainda no estado?
3: A CPFL, né?
1: CPFL.
3: A Companhia Paulista de Força e Luz, que também foi privatizada, ela é de fato controlada por uma empresa estatal chinesa, né? A State Grid é uma empresa estatal, uma gigante da energia elétrica na China, né?
1: É do Partido Comunista Chinês?
3: É uma empresa, né? Lá na China eles têm aquele sistema que metade, mais ou menos, é estatal, metade é capital privado, né? Mas é uma empresa estatal, com controle majoritário do Estado chinês. E nesse caso dos reajustes, eles estão deixando muito a desejar. No caso de quando há queda de energia, eles até têm uma eficiência maior do que a empresa equatorial, né? Mas também, às vezes, em alguns lugares, deixa muito a desejar.
1: Um detalhe que, para nós, para quem que acompanha há décadas, houve um distanciamento das comunidades. Sabe, tu não consegue mais conversar com ninguém. Não é questão de conversar, é reivindicar.
3: Sem dúvida. Quando era a CE antiga, quando caía a energia, o pessoal ia cobrar do governador do estado, bater na porta do governador, que era o gerente. Agora não sabe onde bater na porta, né? E a agência reguladora também. Então, por isso que eu digo, acho que esse sistema de regulação via agências reguladoras, ele se mostrou ineficiente, ele prejudica os usuários e, a meu ver, o Congresso, isso tem que ser o Congresso Nacional que muda, né? Mas em tentativas que ocorreram no passado de modificar isso, não conseguiu ter maioria no Congresso para modificar. Porque é muito fácil, né? O poder público concede e depois se omite da fiscalização. Eu acho que aí é que reside o maior problema.
1: Só para mudar de assunto, para pegar o tema, a questão da água, por exemplo. O que o senhor projeta, no caso, até em nome do partido, haveria uma volta atrás ou, de repente, deixar os municípios municipalizarem?
3: Bom, eu primeiro deixar claro que a gente votou contra a privatização da Corsan. Acho que é um erro grave que o governo do estado e a maioria da Assembleia Legislativa teve, né? Veja, o poder concedente é o município, né? Há municípios que assinaram uma prorrogação do contrato com a Corsan EGEA, né? Outros municípios não prorrogaram esses contratos. E tem vários prefeitos que já estão entrando com ações, né? Judiciais, por conta da ineficiência da empresa Corsan administrada pela Egea. Mas é importante dizer isso, quem tem a titularidade do serviço de saneamento é o município. Ele delegava para a Corsan, que era uma empresa pública, agora está delegado para uma empresa privada, que chama-se Corsan, mas é controlada por essa empresa chamada Egea, né? Então os municípios têm poder também, porque não é o estado que tem a titularidade do serviço de saneamento. Quem tem a titularidade é o município. O estado era dono de uma empresa, que era a Corsan, que vendeu ela para uma empresa privada.
1: Os municípios têm esse poder de renovar ou não, de assinar ou não, né?
3: O município pode, inclusive, decidir de fazer um serviço próprio. Caxias do Sul tem serviço próprio, o SAMAI. Eu fui prefeito de Caxias por 8 anos, eu posso dizer para ti com toda a segurança. O SAMAI lá de Caxias nunca deu déficit. Sempre teve capacidade de investimento. E muito investimento, né? Universalizou já há muitos anos o acesso à água potável e já tem rede de esgoto em quase 60% ou mais do município, né, que já está instalada. Investimentos que estão sendo feitos ao longo dos anos. Tudo com recurso público e uma empresa pública muito bem administrada.
1: Deputado Pepe, já que o senhor falou de prefeitura de Caxias do Sul, prefeito por 8 anos, deixa eu também dar saudações aqui para a Luísa que está chegando. Luísa, fica à vontade. 8 anos de prefeito, a gente tem uma frase que a gente ouvia assim, o prefeito não atrapalhando nada, Caxias cresce pra caramba e tudo certo. E aí a gente tá vendo nos últimos anos a questão de dívidas, a questão agora de um mega empréstimo que vai ser feito. Situação de Caxias, uma palhinha, Pepe, por favor.
3: A prefeitura de Caxias do Sul não está quebrada, não está quebrada. Ela teve superávit orçamentário em 2024, teve superávit orçamentário em 2025 e tem superávit orçamentário até o mês de junho de 2026. Teve aumento da arrecadação em 2025 em relação a 2024, tem aumento da arrecadação em 2026 em relação a 2025 nesse período de janeiro a junho, inclusive acima da inflação. Então, não tem um endividamento. A Prefeitura de Caxias do Sul tem um endividamento muito baixo, até porque a atual administração e a administração que antecedeu essa não elaborou nenhum projeto para captar recursos para investimentos de longo prazo em infraestrutura e outras questões. E agora o prefeito encaminhou um projeto de lei para a Câmara de Vereadores para autorizar um financiamento com um juro extremamente elevado, um juro que supera 15%, quando poderia encaminhar pelo BNDES com taxas de juros de 7-8%. Então é algo que eu afirmo aqui com toda a segurança. A Prefeitura de Caxias do Sul não está quebrada. O prefeito de Caxias do Sul está fazendo aí um certo terrorismo, né, para tentar justificar um financiamento com juro muito elevado para poder fazer algumas obras de curto prazo, para ter dinheiro para fazer obras de curto prazo, para pagar precatórios judiciais. Isso aí eu acho que é positivo, né? Então esses números vão aparecer, pode ter certeza que vai ter muita transparência, né? Porque a gente tem estudado, a Câmara de Vereadores tem estudado, e eu afirmo aqui isso com toda tranquilidade e desafio que me provem o contrário.
1: Deputado Pepe, a gente sempre gosta de ouvir todos os lados. A gente, recentemente, aqui, o vereador Sandro Fantinel, é um minuto só, Pepe, ele comenta e ele resgata a tua administração sobre esse tema das dívidas de Caxias.
5: Na realidade, esse problema ali, ele vem se arrastando já de muito tempo, não é uma coisa de agora, porque aqui não é querer defender esse, aquele ou aquele outro, mas existem questões aí que vêm se arrastando de muito tempo atrás. Principalmente, por exemplo, tem um rombo muito grande aí na questão do IPAM, né? Que é o plano de saúde e o plano dos aposentados e servidores, que lá atrás, quando que o IPAM foi fundado pela administração Pepe Vargas, existia uma grande quantidade já de servidores aposentados que não tinham versado, que recebiam a aposentadoria da prefeitura, porque naquela época o IPAM não existia, e eles praticamente não versaram quase que absolutamente nada. E o Pepe pegou e incluiu todo esse povo ali dentro do IPAM sem existir versamentos. Então o que que acontece? A bola de neve ela começou a rolar desde aquela época lá para frente. E veio aumentando, e veio aumentando, e veio aumentando. Além disso, é claro, nós temos vários outros problemas que precisam ser resolvidos, mas aí é complicado, né? Você sabe como é que é complicado certas questões, né, Rogério? Eu acredito, assim, que se Caxias fosse um pouquinho menos assistencialista, talvez nós teríamos um pouquinho menos de problema de despesas.
3: É, quando uma pessoa não estuda um assunto, diz bobagem, né? Com todo o respeito que eu tenho ao Sandro Fantinel, primeiro o IPAM foi criado na década de 70, quando eu era criança ainda. Não fui eu que criei o IPAM, né? O que eu fiz no meu governo foi o Fundo de Aposentadoria e Pensão à luz de modificações que foram feitas em votações feitas pelo Congresso Nacional. E o Fundo de Aposentadoria e Pensão que nós constituímos, com cálculo atuarial para saber o que, era a contribuição da prefeitura, o que, era a contribuição do servidor, ele foi aprovado por unanimidade na Câmara de Vereadores, foi aprovado em plebiscito na categoria de servidores, e ele tinha total equilíbrio. O que precisa é que, ao longo dos anos, esse cálculo atuarial tem que vir sendo atualizado. Nos últimos anos, a prefeitura terceirizou muitos serviços, e aí deixou de ter servidor público que contribui para o Fundo de Aposentadoria e Pensão. Ele perdeu receitas, né? Porque esse trabalhador terceirizado não contribui para o Fundo de Aposentadoria e Pensão. Então, esta opção deveria ter vindo de ajustes no Fundo de Aposentadoria e Pensão. Mas veja bem, eu criei o Fundo de Aposentadoria e Pensão em 2000. Nós estamos em 2026. O IPAM foi criado na década de 70 pelo prefeito já falecido, Mário Ramos. Então, o Fantinel está dizendo uma série de assuntos com total falta de conhecimento histórico e dos números dessa questão.
1: Deixa bem claro que esse assunto pode ser utilizado aí. Não tem nenhuma relação, digamos, o que foi feito na sua administração em relação a esse, ele chama de rombo.
3: Não, se ele está dizendo isso, ele está não só fazendo uma asneira, como está fazendo uma calúnia. Não tem nenhuma relação com isso, né? Eu entreguei uma prefeitura para o Sartori com superávit orçamentário, com vários projetos aprovados do BNDES que permitiram o Sartori, como prefeito, fazer um conjunto de obras, né? Qualquer pessoa que analisa as contas da prefeitura de Caxias do Sul sabe disso. E entreguei a prefeitura resolvendo um problema histórico, que era a ausência de um fundo de aposentadoria e pensão, né? E que fizemos muito bem agora. Se depois, no andar dos anos, isso não foi atualizado à luz de mudanças que ocorreram, bom, aí a responsabilidade não é minha, né?
1: Outro tema também, mas eu já pego, o Fantinel falava de um grande número de benefícios, enfim, em termos de país também é muito benefício.
3: Eu não sei o que, ele está chamando de benefício. O que, ele está chamando de benefício? Subsídio para agricultura? Subsídio para indústria? Subsídio para pessoa que tem baixa renda? Esses são subsídios e benefícios que o governo federal, ao longo dos anos, vem praticando, né? Quando o governo dá um financiamento para o agronegócio, para agricultura, com taxas de juros lá embaixo, é o governo que está pagando a diferença da taxa de juros para os bancos. Isso é um benefício. Quando ele faz um programa de renda mínima para as pessoas de baixa renda, isso é um benefício. Então, tem benefício para o agronegócio, tem benefício para as indústrias, tem benefício para as pessoas de baixa renda, né? Eu acho que não é errado essa política de construir subsídios para garantir crescimento econômico para a agricultura e para a indústria e benefícios para as pessoas de baixa renda, para que elas tenham um mínimo de dignidade. Não acho errado isso, acho correto. Acho que quem é contra isso está equivocadíssimo.
1: Bolsa Família.
3: O Bolsa Família é necessário. Tem muitas pessoas nesse país que precisam do Bolsa Família. Bom, aí tem alguém que burlou o Bolsa Família. Pode ser que tenha. Quem é que fiscaliza o Bolsa Família e quem é que põe alguém para dentro do Bolsa Família? Não é o governo federal, é a prefeitura. São as prefeituras que incluem as pessoas do seu município no Bolsa Família. Então, se tem alguma coisa errada, tem que denunciar para a prefeitura para retirar a pessoa do Bolsa Família.
1: Pepe, mais um assunto aqui, eu também quero te deixar à vontade. A questão agora em seguida, provavelmente foi divulgado hoje que deve ser votado semana que vem, o fim da taxa das blusinhas. Algum comentário?
3: Olha, esse é um tema polêmico, né? De um lado, tem uma parcela da população de baixa renda que quer comprar com os produtos com preços mais baixos. De outro lado, tem uma parcela de produtores que querem produzir esses produtos dentro do Brasil e acham que isso pode gerar uma concorrência que torna mais difícil a produção aqui. Eu acho que o governo vem tentando manter, né, um equilíbrio entre o interesse dos consumidores e os interesses dos produtores, né? E esse equilíbrio é sempre tênue, mas ele é necessário.
1: Fim da jornada 6x1, que também deve ser votada antes das eleições.
3: Olha, o fim da jornada. Em primeiro lugar, vamos deixar claro o seguinte: a maioria dos trabalhadores trabalha 5x2 já no Brasil. Então, o efeito disso na economia vai ser pequeno, né? Segundo, a última mudança na jornada de trabalho no Brasil foi em 1988, né? 38 anos atrás. De lá para cá, houve enormes investimentos em novas tecnologias no mundo do trabalho e nas empresas. Consequentemente, aumentou muito a produtividade do trabalho, mas isso não veio em benefício do trabalhador, né? Essa produtividade do trabalho que aumentou a rentabilidade das empresas, ela pode sim vir também em benefício do trabalhador para aquelas categorias que têm essa jornada de trabalho 6x1, né? Eu já ouvi pessoas, Rogério, dizer assim, mulheres principalmente: olha, eu não consigo nunca ir na escola do meu filho porque eu não tenho tempo, porque eu trabalho 6 dias por semana, o único dia que eu tenho de folga, tenho que fazer tarefas em casa e não consigo acompanhar a escola do meu filho. Já vi mulheres dizer o seguinte: eu não consigo ir na igreja, eu não consigo ir no culto, porque no domingo, quando eu tenho folga, eu tenho que ficar trabalhando. Então, eu acho que ter uma jornada 5x2, é lógico que o projeto que tem lá, ele prevê que depois, como vai ser essa escala de trabalho, cada categoria profissional negocia, tem serviços que precisam ser 24 horas por dia e 7 dias por semana. Né? Determinadas atividades econômicas que é assim, um hospital, por exemplo, só para pegar um exemplo, e aí o sindicato dos trabalhadores, o sindicato patronal negocia como é que é a escala de cada trabalhador, mas ele vai ter que ter 2 dias de descanso semanal.
1: Tá se exagerando nas críticas e no caos que pode ser criado, que é vendida essa imagem?
3: Da mesma forma como disseram lá em 1988, né? Diziam que ia quebrar o Brasil quando reduziu a jornada de trabalho de 48 para 44, da mesma forma como disseram na década de 40, quando Getúlio Vargas criou a consolidação das leis do trabalho, que deu direitos mínimos para os trabalhadores, isso ia quebrar o Brasil, como diziam lá no século XIX, quando acabaram com a escravidão, que ia quebrar a economia brasileira. Então tem uma elite no nosso país que nunca quer dar ganhos para as pessoas que trabalham, que com seu suor, com seu trabalho, ajudam a construir a riqueza desse país e inclusive a fortuna de muita gente.
1: Outro assunto, endividamento da população brasileira, e puxando o assunto para cá, a nossa região aqui, Caxias, Farroupilha, Bento, três cidades que estão entre as 30 cidades mais endividadas aqui do estado. Em cidades não, a população.
3: Olha, com o desenrola, esses números estão mudando muito, né? O desenrola está permitindo que algumas pessoas possam negociar suas dívidas. Mas aí tem uma questão central: o Banco Central tem que reduzir a taxa de juros. Essa história de ter dado autonomia para o Banco Central criou autonomia em relação ao governo e em relação ao povo. Mas está completamente manietado pelos banqueiros. Eu não tenho vergonha e medo de dizer isso. Muito antes, pelo contrário, isso tem que ser dito. O Banco Central, houve muito mercado financeiro, houve pouco governo, houve pouca sociedade. Está na hora do Banco Central reduzir essa taxa de juros, porque é inadmissível uma inflação de 4,5%, redução do custo dos alimentos, aumento da renda das pessoas, e a economia patina porque tem uma taxa de juros muito elevada, quase 10% de juro real. Não tem país que tem isso, né? Um país que tem reservas internacionais enormes, que não tem nenhum risco de insolvência, nada justifica essa taxa de juros. Está na hora do Banco Central ajudar a economia, está na hora do Banco Central ajudar a economia brasileira. Ele não vem ajudando a economia brasileira.
1: Betis é o grande problema?
3: É um grande problema. É um grande problema, porque tem pessoas que acabam se viciando nesse negócio, né? E estão se endividando. Boa parte desse endividamento aí também é por conta desse negócio das bets, que é um problema sério, porque se tu não regulamenta aqui dentro, eles jogam na bet que está instalada lá nas ilhas Seychelles, no México, na Suíça, sei eu onde. Então tem que regulamentar, mas eu acho que tinha que ter uma regulamentação mais dura. Eu acho que tinha que proibir propaganda de bet na televisão, da mesma forma como a gente proibiu propaganda de cigarro na televisão, e foi o jeito de diminuir o número de fumantes no Brasil, e reduzir os gastos que o Sistema Único de Saúde tem com tratamento de câncer e doenças pulmonares devido ao uso do cigarro. E as bets também estão produzindo prejuízo na economia e também na saúde das pessoas, porque as pessoas ficam endividadas, entram em depressão, aí tem que ir num centro de atendimento psicossocial, e o SUS tem despesa com isso.
1: Médico Pepe Vargas, doutor Pepe Vargas, vacinas, que a gente tem agora uma volta de discussão, a questão lá que os Estados Unidos, né, de quem estava no comando, enfim, a gente ouve, vem casos de médicos aqui mesmo comentando que a vacina da Covid pode ter também sido responsável pelo aumento de casos de autismo, pais que não estão vacinando as crianças agora, não da Covid, qualquer vacina, com algum receio de sequelas.
3: O médico diz isso, ele diz isso à revelia da ciência, à revelia das sociedades científicas da área da medicina. Pode pegar qualquer sociedade científica, da pediatria, da ginecologia obstetrícia, da endocrinologia, da infectologia, qualquer sociedade científica a nível internacional e a nível nacional. As vacinas são efetivas. Aliás, eu acho muito gozado gente de falar contra a vacina e só tá aqui e não teve poliomielite porque foi vacinado quando estava na infância. Só está aqui porque não teve doença grave que podia ter levado ao óbito porque foi vacinado na infância. Agora fica fazendo discurso para que os pais não vacinem os seus filhos. Isso é um desserviço, isso é um crime contra a saúde pública. Eu acho que o médico que diz isso está demonstrando uma ignorância. Ele devia voltar para a faculdade, devia fazer um exame de proficiência para ver se ele poderia continuar exercendo a profissão de médico.
1: O senhor recomenda a vacinação para crianças da Covid?
3: Eu recomendo todo o calendário de vacinação determinado pela Organização Mundial da Saúde e pelo Ministério da Saúde.
1: O Fantinel, 20 segundos, ele pede só para esclarecer aqui um tema. Fala, Fantinel.
6: Oi, Rogério, tudo bem? Estou escutando a rádio aqui. Algumas coisas aí que o Pepe falou, eu concordo com ele, porque eu troquei fundo de pensão pelo IPAM. Mas a questão do assistencialismo que eu falei é a questão que são 120 milhões de reais por ano para a FAS, aonde que eu não entendo o porquê. Eu acredito que com 20 milhões seria mais que suficiente manter a parte da assistência social da FAS aí, e sobraria 100 milhões.
1: E sobre o Romo, ele disse que se referiu ao Manha Bosco.
3: O Manha Bosco é uma coisa que vem lá dos anos 60, né? Não tem nada a ver com o meu governo também, né? É uma coisa que aconteceu lá no passado. Aliás, a prefeitura nem era ré, né? Quando ela foi condenada lá, eu acho que era na gestão do Alceu, acho que eu não me engano. E não foi culpa do Alceu e nem do Sartori. A prefeitura não era ré. Nunca se defendeu. Aí nos embargos infringentes ou embargos de declaração, sobrou o Tribunal de Justiça botou a prefeitura no meio do negócio, né? E criou esse imbróglio aí. Agora, quanto à questão da fase, eu acho assim, ó, tem algumas áreas, inclusive, que precisaria investir mais. Vou dar um exemplo. Nós precisamos ter instituições de acolhimento de idosos de longa permanência. Isso é assistência social para as famílias de baixa renda. Nós precisamos ter atendimento para pessoas que têm filhos autistas, né, que não têm renda para tratar. Também isso é assistência social, é saúde e assistência social. Então eu não acho que a gente tenha que diminuir a assistência. Em algumas áreas nós temos que aumentar a assistência para idosos de baixa renda, para famílias que têm crianças com transtorno de espectro autista, enfim, uma série de questões. Eu acho que precisa mais assistência e não menos.
1: Deputado, o senhor tem falado recentemente, para a gente poder encerrar, que passou um pouco do horário aqui, é comparação que o senhor provoca o eleitor? Fazer comparação entre candidatos, principalmente a presidência da República?
3: Eu acho que isso é natural no
1: processo. E o governo do estado também?
3: Também, eu acho que isso é natural, né? No processo eleitoral, né? Os governos, quem foi governo, ele tem realizações para mostrar, né? E as pessoas podem ver o que um determinado governo fez, o que um determinado governo não fez. Eu procuro sempre fazer a comparação entre o governo atual do presidente Lula e o governo que antecedeu, do Jair Bolsonaro. Não há comparação possível. Economia muito melhor, taxa de desemprego, menor taxa de desemprego, salário mínimo voltou novamente, tem uma política de valorização acima da inflação, né? O SUS voltou a ter um financiamento de 15% da receita corrente líquida, a educação voltou a ter o pagamento do mínimo previsto na Constituição, obras em todos os municípios brasileiros. Eu sempre digo, cite uma obra que o Bolsonaro fez no seu município, né, ou no estado, as obras ficaram lentas, paralisadas, obras que tinham sido começadas lá em 2016, 2017, sequer foram concluídas, né? Então, acho que essas comparações são importantes, isso não ofende ninguém, eu acho que isso faz parte do processo eleitoral.
1: Família, o filho do Lulinha, algum problema?
3: Olha, veja bem, o filho do Jair Bolsonaro, todo mundo viu pedir dinheiro pro Vorcaro, que roubou um monte de gente no Brasil, ele pedindo dinheiro pro Vorcaro, todo mundo viu. Quebraram o sigilo telefônico do filho do Lula, quebraram o sigilo fiscal do filho do Lula, quebraram o sigilo bancário do filho do Lula, não encontraram nada. Aí a Polícia Federal diz, não, mas nós vamos continuar investigando. E o Lula não mandou a Polícia Federal parar de investigar. Continua investigando. Se encontrarem alguma coisa, ele tem que pagar pelo que fez. Até o presente momento não encontraram nada.
1: Pepe, algo mais esse jogo rápido, não tão rápido assim, mas que faltou, que o senhor gostaria de repassar?
3: Não, eu acho que a gente tem que falar pro futuro também, né, Rogério? Acho que não é só falar do que aconteceu, o que foi feito. Acho que a gente tem que pensar no futuro. Eu tenho muita preocupação com o futuro do Rio Grande do Sul. O Rio Grande do Sul tem um crescimento econômico muito baixo, cresce abaixo do Brasil, cresce abaixo de Santa Catarina, cresce abaixo do Paraná. O Rio Grande do Sul vive problemas climáticos que todos nós estamos vendo a olhos vistos. O Rio Grande do Sul, ele não aplica o mínimo constitucional em saúde, não aplica o mínimo constitucional em educação, que precisaria aplicar. Então, nós precisamos pensar um desenvolvimento econômico do Rio Grande do Sul que ocorra com sustentabilidade ambiental, fazendo transição energética, isso pode permitir inovação tecnológica, pode gerar novos empregos, pode levar a um crescimento econômico com sustentabilidade e permitir que o poder público arrecade mais e possa ofertar melhores serviços à população. E para isso também acho que o Estado do Rio Grande do Sul tem que reconstruir algumas estruturas que foram destruídas nos últimos anos.
1: Por exemplo?
3: Fundação de Pesquisa Agropecuária, Estado que diz que é do agro e extinguiu a Fundação de Pesquisa Agropecuária, a Fundação de Produção e Pesquisa em Saúde também foi destruída, a Fundação de Economia e Estatística também foi fechada, a Metroplan foi fechada. Quem é que vai administrar entre os vários municípios ali da região metropolitana o sistema de proteção de cheias? Cada um vai cuidar de um pedacinho? Não vai dar certo. Tem que ser um órgão metropolitano que vai ter que fazer isso. Então, também isso é importante. O Estado não tem que ser máximo, mas ele também não tem que ser mínimo do jeito que ele está. Ele tem que ter o tamanho certo para prestar serviço para a população.
1: Pepe, muito obrigado. Maristela, algo mais aí para falar em nome do Partido dos Moradores, a coligação, o que está se programando também?
4: Sim, estamos com a coligação do PDT, estamos conversando com o PSB e vai ter ações combinadas juntas aqui no município.
1: Os candidatos, no caso, virão para Farroupilha novamente, agora já como candidatos?
4: Pensamos que sim. E ainda eu quero colocar uma coisa complementando o que o Pepe falou, assim, porque essa semana uma pessoa comentou comigo assim: você sabia que tem 18 prédios de alto padrão sendo construídos aqui em Farroupilha? Sim, tem 18 prédios de alto padrão, de imóveis, né, de alto padrão residenciais sendo construídos aqui em Farroupilha. Com isso, o que que eu quero dizer? Que o Brasil não está quebrado, que a economia está indo muito bem, porque os empresários da construção civil, que são também os empresários aqui de Farroupilha, eles sabem sim como está andando a economia. Se ela não estivesse bem, eles não estariam apostando tudo isso. É isso que eu quero dizer.
1: Gente, obrigado, Pepe, Maristela, equipe. Valeu. Muito obrigado. Qualquer novidade também nos mantém informado aí. Um bom fim de semana, Pepe.
3: Obrigado. Um momento, Rogério, para todos os ouvintes também.
1: Sim. Roteiro movimentado fim de semana.
4: Sim.
3: Vai depender da chuva, né? Nós tínhamos uma série de atividades previstas, algumas delas se chover, né? Hoje de tarde nós ia fazer atividade aqui em Farroupilha, não deu para fazer. Então vamos modular nossas atividades de acordo com o que o clima e o tempo permite.
1: Pepe, muito obrigado. Maristela, muito obrigado.
4: Obrigada, obrigada.
1: Vamos fazer um intervalo rápido aqui na Espaço, 6:31.
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3: Fim de expediente, gente, tá um recado aqui. 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Amanhã, saúde no Espaço Livre. Gente, um recado até para quem vai chegando, a gente tem o espaço aberto para todos os partidos, todas as frentes, o único detalhe são as assessorias, os deputados, candidatos, enfim, só agendar. Todos os partidos. E outra também, os candidatos, tem candidatos que estão mais bem organizados, já estão divulgando agenda, enfim, todos os candidatos nos enviam agenda também, candidatos, coligações, na independente, o pessoal que vem para Farroupilha fazer visita, passa aqui pela Rádio Espaço, o horário que a gente está colocando à disposição é no fim de expediente, 6:36. Gente querida, aqui na informação, Grupo L Fórmula, falecimento da senhora Zilda Maria Martins, 91 anos, José Martins em memória, Nilza Martins Padilha e Jacir Padilha em memória, Nilson Martins e Ivete Gasperin, Sônia Martins Vieiro e Valdecir Alberto Vieiro, Jane Martins, Tamara Martins Padilha, Felipe Martins Padilha, Thaís Zimmer Martins, Bruna Zimmer Martins, Vitória Martins Vieiro, esposa em memória, filhos, genros, nora, irmãos, cunhados, sobrinhos e demais parentes, Desilda Maria Martins, com pesar comunicam que as últimas homenagens estão sendo prestadas na Capela C, Memorial São José Farroupilha, de onde sairá o féretro amanhã às 10 horas para o cemitério público municipal. onde será realizado o sepultamento. Antecipam agradecimentos. Noticiamos o falecimento da senhora Zilda Maria Martins. A gente sempre aqui com muito carinho, uma família muito querida. Aqui, familiares aqui da Zilda Maria Martins, despedida Capela C, Memorial São José, sepultamento amanhã, cemitério público municipal. 6:37, fim de expediente. 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Deixa eu convidar aqui para o estúdio da Espaço FM, nossa secretária da Educação, Flávia Zanfeliz, e a Vanessa Boneto Colossi, coordenadora pedagógica. O assunto destaque, gente, é a Semana da Pátria, que já está começando aí. Temperatura 16 graus na Fruteira do Parque. 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Secretária Flávia, mais a Vanessa com a gente aqui. Desculpa a demora, tá tudo certo, estamos com o tempo.
5: Sim,
3: tudo bem?
5: Tranquilo.
3: Boa noite.
5: Boa noite. Boa noite a todos os ouvintes.
3: Flávia e Vanessa, já começa amanhã, sábado?
5: Amanhã,
3: sábado. Se o tempo ajudar.
5: Não, o desfile já tá cancelado, pena, porque a previsão é de muita chuva, então vai ter sim, em vez do desfile, um ato cívico na escola, no ginásio. Não
3: lá
5: é
3: no primeiro de maio, a gente já entrou direto aqui.
5: Na escola, primeiro de maio, amanhã então às 9 horas, então teremos um ato cívico. Não serão convidados todos que iriam participar, porque não caberia no ginásio, mas a escola vai fazer um ato cívico e convidamos, né, a comunidade da escola primeiro de maio que participe, que prestigie.
3: O desfile que fica uma próxima data ou tá cancelado?
5: Não, fica cancelado.
3: Porque não tem outras datas, enfim.
5: É, porque depois agora a gente tem o desfile nosso, né, no dia 7, né, aqui na Coronel Pena de Moraes, e aí ficamos com datas bem restritas para eles refazerem, então eles optaram por cancelar.
3: Já foi conversar com a senhora, Flávia, mas só para deixar destaque, porque a gente se lembra tempo de pia que a gente adorava desfilar e banda e tudo mais. A banda sempre bem utilizada pelo município também, né? Pra gente valorizar essa turma aí.
5: Sim,
3: né?
5: A banda do primeiro de maio estará desfilando também no nosso desfile no dia 7 de setembro aqui na Coronel Pena de Moraes, e a representação da escola também acredito que virá da escola primeiro de maio, e assim eles marcarão presença aqui no nosso desfile.
3: Só me confirma o horário para amanhã, a solenidade interna então.
5: Então, um ato cívico amanhã de manhã às 9 horas.
3: Lá no complexo, no ginásio?
5: Isso, lá na escola primeiro de maio.
3: Vanessa, o que a gente pode falar da programação num todo, Vanessa?
6: Isso, depois dessa atividade ali na escola primeiro de maio, então a gente inicia aqui com o fogo de conselho, né? Organizado pelo grupo de escoteiros, e que também vai ter uma alteração. Já estamos prevendo muita chuva também para segunda-feira. O primeiro local era a Praça da Prefeitura, mas já estamos confirmando, então o pessoal do grupo de escoteiros me confirmou que será no pavilhão do agricultor. Faremos interno, porque também tem uma organização, ele não será cancelado, porque os grupos de escoteiros já tem o plano B, né? Então já conversaram, já alinharam, é um evento muito esperado, principalmente pelo grupo de escoteiros, então eles já fizeram ali uma organização, um alinhamento com o pavilhão do agricultor, já tá alinhado para acontecer no dia 31 às 20 horas no pavilhão do agricultor.
3: Que a partir daí tem um início também, né?
6: Exatamente.
3: Mais formal, né?
6: Isso, mais formal, né? Que depois daí da segunda-feira à noite a gente abre a Semana da Pátria com o hasteamento da Prefeitura Municipal, em frente à Prefeitura, com a participação do Colégio Estadual Farroupilha. Também temos ali, né? Em caso de chuva, vamos para o Colégio Estadual Farroupilha. Já organizamos com a direção da escola, né? O ato acontece ou em frente à Prefeitura ou na escola.
3: Seguindo a programação, a gente vai divulgar e ver os detalhes, enfim. Algo mudou, Flávia e Vanessa, esse ano em termos de estrutura, ou vocês seguiram na mesma linha de anos passados?
5: Não, nós seguimos na mesma linha dos anos passados, tendo hasteamento e arreamento em escolas municipais, estadual e particular. Na prefeitura e particular, e na prefeitura municipal. E tudo vai terminar no dia 7 de setembro com o nosso grande desfile, que vai ser realizado na parte da manhã, como é tradição em Farroupilha, às 9:30. Uhum. E aí o arreamento, as bandeiras, será na Praça da prefeitura no dia 7, no final da tarde.
3: Vanessa, quer falar de algo mais durante a programação ou dá para partir já pro dia 7?
6: Eu acredito que na programação a gente está divulgando nas redes sociais, né? O pessoal pode acompanhar ali, é bem, bem tranquilo. A única questão é na, mesmo no dia primeiro, né? Acompanhar o tempo, em caso de mau tempo, acontece no Colégio Estadual, e o arreamento no Nossa Senhora de Lourdes.
3: Tá, o detalhe sim, de hoje é bater na tecla, até para avisar geral.
6: Isso.
3: A questão de amanhã, que já teria o primeiro desfile amanhã, em pleno dia 29 de agosto, no primeiro de maio. Vai ser uma atividade interna, o desfile fica cancelado, mas a gurizadinha vai ser bem, bem valorizada aí, certamente. Só para vir te avisar, o dia 7 é uma segunda-feira. Porque vocês não fazem no sábado e a gente libera na segunda. Vamos manter uma tradição do dia 7, desfile 9 da manhã, Flávia.
5: Exatamente. Como já é uma tradição de Farroupilha a gente realizar o desfile no dia 7, pela manhã, nós vamos manter ele no dia 7, claro. Estamos esperando tempo bom, pelo que se anuncia a princípio vai ter tempo bom e a gente vai poder desfilar e a gente convida toda a comunidade que prestigie, que participe, porque é um momento cívico importante onde as nossas crianças e as várias entidades que estão participando, nós temos muitas entidades participando também, sejam prestigiados por toda a comunidade.
3: Então, gente, dia 7, 9 da manhã na Pena de Moraes. Quantas entidades e com escolas e
6: confirmadas, nós temos hoje 54.
3: Que vai desde Brigada Militar, Corpo de Bombeiros,
6: escola, contraturnos, né? Nós temos o pessoal da Runners também que vem esse ano, o pessoal dos escoteiros que estão aí sempre com a gente, né? Então,
5: as escolas nossas, a maioria delas, seja particular ou municipal, estão participando.
3: Com representatividade, é isso? Não com a escola inteira.
5: Não, a representação de 50 alunos. Como já é tradição também em Farroupilha, para o desfile não ficar muito longo, então as escolas e as entidades vêm com uma participação de um número de 50.
3: Bandas ao lado festivo também, bandas convidadas ou as nossas bandas locais?
5: Nós teremos o desfile, como no ano passado, sendo as bandas locais abrilhantando ele, que fizeram muito bonito ano passado e a gente conta com eles novamente esse ano, que é a banda da Escola Primeiro de Maio, a banda da Escola de Nossa Senhora do Caravaggio, a banda da Escola Teotônio Vilela, do CAI, né, do Centro de Atendimento Senador Teotônio Vilela, e com a nossa banda Cinquentenário. Então teremos as nossas quatro bandas desfilando e abrilhantando o nosso desfile.
3: Vanessa, algo mais aí, por favor.
6: Acredito que tá tudo ok, né? Demos o recado principal, eu acho que é só o pessoal prestigiar, está sempre conosco, né?
5: Aí que nas escolas, todas as escolas fazem tanto hasteamento como arreamento. E a gente pede então que a comunidade escolar participe, que é um momento cívico importante, que os nossos alunos também utilizam esse momento, né, para a gente homenagear e trabalhar com esses sentimentos de civismo, né? E então é muito importante a participação da comunidade escolar em cada escola que está realizando o seu hasteamento e realmente as bandeiras, cantando hino e fazendo a sua homenagem.
3: Voltem aí depois na chegada aí pra gente ir passando mais detalhes. Flávia, Vanessa, muito obrigado, parabéns.
5: Nós que
3: Flávia,
5: agradecemos.
3: Só para aproveitar aí, essa chuvarada toda, tá tudo bem em termos de estrutura das escolas, nada de... Que a gente fica muito, de repente, essa preocupação, talvez, em excesso aí.
5: Não, goteiras aqui e ali, a gente sempre tem, mas assim, nada preocupante, as escolas estão todas funcionando normalmente, graças a Deus, nenhuma ocorrência mais séria, todas bem normais até.
3: Então, te perguntei, como é que eu vou jogar assunto, aqueles professores

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7: Agora 6h49, aqui no fim de expediente da Espaço, o vereador Juliano Bogato com a gente. Deixa eu mandar aqui um muito obrigado pela audiência. Ângela Penso, que é nossa presidente da Associação de Moradores do Meio de Janeiro, fez um comentário também sobre a entrevista do Pepe. Ângela, semana que vem, se tiver um tempinho para falar de bairro, falar de cidade, falar de dia a dia, também como lojista, participou recentemente da Mega Feira das Pontes também. Tiver um tempinho, Ângela, aqui no estúdio, de repente segunda, terça ou quarta, só me dá um retorno aí pra gente conversar, colocar a conversa em dia. Sempre é bom ouvir quem tem opinião e tem preocupação aí. 6h49, Churrascaria Ronda Charrua atende ao meio-dia de terça a domingo e a promoção continua neste mês de agosto. 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Vereador Juliano Bogato, Juliano, sempre te agradecer a gentileza e tá no estúdio com a gente. Boa noite, Juliano.
8: Boa noite, Rogério. Boa noite, amigos ouvintes da Rádio Espaço. Obrigado pelo convite, pela oportunidade, conta sempre conosco.
7: Estamos com tempo, João. O objetivo do convite é orientar de forma oficial, já que o Juliano é um dos grandes responsáveis pela URGS, Universidade Federal do Rio Grande do Sul, tá na Serra Gaúcha. Só que a gente vai ter um atraso, até uma coincidência. Vieram a Farroupilha, eu só consegui trazer para cá o vice-reitor, a nossa diretora regional, e o dia seguinte sai informação que vai dar uma segurada. Que segurada é essa? O que ficou pro ano que vem?
8: Na verdade, Rogério, o grande X da questão, por que que não vai começar esse ano? Porque não conseguiu se efetuar a compra do campus. O recurso está no caixa, são 60 milhões do novo PAC, do governo federal, do governo Lula, 60 milhões. Desses 60 milhões, 50 são para compra do prédio, 10 milhões para montagem.

0: de salas, equipamentos, coisas do gênero. O grande X da questão que atrasou o processo. Só para uma breve contextualizada, Rogério. Há quase um ano, a universidade observou alguns prédios, fez visitas técnicas, inclusive estiveram aqui em Farroupilha, tu vai lembrar disso. E, dentre os estudos, o lugar mais adequado, mais pronto para morar, vamos dizer, para ocupar, é o edifício Sofia, que foi escolhido, que fica entre a rua Moreira César e a rua Os 18 do Forte, em Caxias do Sul. Porém, o que que acontece? Eles começaram um processo e houve uma orientação de abrir um chamamento público. E a URGS seguiu todo o rito dentro da lei. E se inscreveram 5 interessados em vender seu espaço. Porque é uma boa oportunidade de negócio. Imagina um empreendedor ali, tem lá seu prédio, seu espaço, que está ocioso e quer negociar. E aí seguiu todo o rito e, de fato, se manteve a posição com o edifício Sofia, porque é o mais preparado. Tem elevadores, tem acessibilidade, o espaço está mais novo. Também, uma das coisas que pesou muito na escolha foi a localização e o fácil acesso ao transporte público. Porque uma universidade, ela tem que interligar, ou seja, as pessoas têm que estar próximas. E aí, quando saiu o resultado, quem não concordou entrou com recurso e acabou postergando, acabou atrasando. E aí teve mais tantos dias e aí saiu o resultado. Pois bem, faltam detalhes burocráticos. Infelizmente, a burocracia, quando ela é demais, ela atrapalha. E aí ela está prejudicando o próprio ente público. Então, o próprio ente público é vítima dele mesmo, do excesso de burocracia. Falta o quê? Perícias, avaliações para liberar o recurso para poder fazer a compra. Porque a compra entre duas pessoas privadas é diferente de uma pública, né? Então, público e privado. Então, é esse o ponto que atrasou. No mais, a universidade está construindo, está ampliando. Tanto que eu falava antes de entrar aqui no estúdio com a secretária Flávia, a professora Vanessa, nessa semana a agenda foi muito oportuna. Vai começar, não sei dizer data, mas já se fechou uma parceria com a Secretaria de Educação para ter cursos de formação para os professores em algumas áreas específicas. Vai se buscar
1: parceria
0: aqui em Farroupilha. A universidade vai ministrar cursos de extensão, seja para as áreas de capacitação com pessoa para trabalhar com inclusão, seja as relações étnico-raciais e outros pontos. Por exemplo, o próprio secretário Floris propôs algumas coisas, o secretário Tiago, a secretária Marli, ou seja, a universidade está acontecendo. Porque se a universidade se limitar apenas à ideia de curso, do diploma, ela não cumpre com o seu papel social plenamente.
1: Falando em cursos, mudanças nos títulos também nos cursos, Juliano?
0: Mudou. Porque o que que acontece? A URGS fez todo um estudo e agora tem professores que literalmente se mudaram, saíram de Porto Alegre e já estão morando aqui na região da Serra e estão trabalhando dioturnamente. E o que que acontece? Quando tá dentro da casa, tu consegue enxergar melhor. Às vezes tu tem que sair da ilha para enxergar lá como um todo, mas às vezes tu tem que entrar nela para poder compreender. E uma das mudanças foi o curso de engenharia agrícola, passou para engenharia industrial, porque há uma necessidade no foco, a falta de mão de obra. Por exemplo, nós temos um ramo muito forte do agronegócio, da agricultura familiar, do desenvolvimento, ok. Só que o setor industrial precisa de gente capacitada.
1: O primeiro contato, Maurício Alexandrino, contigo, quando o senhor veio aqui com a reitoria, a engenharia é fundamental.
0: A engenharia, né? É o ponto principal e é a maior, vamos dizer o seguinte, a maior abertura de portas é engenharia, a demanda
1: então,
0: número 1.
1: O que está sendo, digamos assim, até visualizar em termos de cursos? Engenharia industrial?
0: Engenharia industrial, eu vou pegar a cola porque é muito nome. Engenharia mecânica está se montando conteúdo pragmático.
1: Também necessário.
0: Artes cênicas que foi uma demanda da comunidade cultural, pedagogia em elaboração, mas que está pronto. Engenharia industrial, que eu falei, administração, ciência de dados, psicologia, tem mais um ou dois cursos que estão para acontecer. Os dois primeiros que estão mais redondinhos é psicologia e ciência de dados. Mas há também, Rogério, a possibilidade de expansão com cursos de pós-graduação, extensão, como eu trouxe o caso. Então, vai acontecer. Claro que nós queríamos para ontem, inclusive eu, mas...
1: Júlio, para assinar embaixo, e a garantia, porque a gente tem aquele receio que eu sempre falo, é ano de eleição, aí de repente, dependendo do resultado, a gente esquece.
0: Não, eu acredito que está bem amarrado com todos os setores, porque assim, seria no mínimo um tanto quanto... Como é que eu posso usar a expressão aqui para não me comprometer? Seria no mínimo um tanto quanto sem noção que algum governante, independente de quem for, se é o atual ou se for trocar, que suspendesse um projeto que vai beneficiar uma região que produz muito. E detalhe, a única região que não tem uma universidade federal.
1: Juliano, tem um que mudou agora o formato também dos comerciais, por causa do lado político. Me fecha um assunto teu ligado à Câmara, que o senhor está das suas inúmeras prioridades aí.
0: Tem tantos, né? Tem...
1: um que o senhor acha que é mais necessário no momento.
0: Ó, eu vou falar dois bem rapidinho. Segunda, nós vamos ter a presença da Corsan na Câmara, esperamos que não seja cancelado. E eu quero pincelar aqui uma resposta que veio na Câmara de um dos tantos requerimentos que o vereador Juliano faz, que eu pedi os investimentos. E eles me responderam que no... De 2019 a 26, a Corsan fez o aporte em Farroupilha de até fevereiro de mais de 150 milhões de reais de investimento. Se eles investiram mais de 150 milhões nesse espaço temporal, eu sou o Batman. Então pode cortar, né? Não sei aonde que tá, ou é coisas bizarras. Outra coisa pontual que até ouviu o deputado Pepe Vargas. Tem um projeto da minha autoria que nós vamos tentar proibir publicidade em espaços públicos de betes. A ludopatia, a doença, o vício no jogo, está destruindo a família, está destruindo. Muitas pessoas estão endividadas, estão cometendo suicídio e tem gente passando fome em casa porque pai, mãe, adolescente está jogando e loga com a conta de alguém que tem que ter documentos e tem que ser comprovada a maioridade. Isso. E um avanço também no meio desse pacote. Na última ida minha a Porto Alegre, junto com a secretária de Educação, a secretária Raquel Teixeira, o professor Fred do Santiago, está acontecendo a obra lá da quadra. Estão melhorando a quadra externa. Não é o nosso sonho de uma quadra fechada, mas está tendo obras, ó. Então a gente está trabalhando firme e forte hoje.
1: Mas não desiste, a gente precisa de um ginásio lá.
0: Não,
1: um ginásio.
0: Assim,
1: que é uma baita sacanagem, desculpa, vamos falar a palavra.
0: Concordo.
1: São Tiago, com a história toda, com o tamanho que tem.
0: A maior escola.
1: Maior escola com mais de 1.000 alunos
0: não tem. Eu vou te dizer o seguinte, a gente vai seguir lutando. Conforme o cenário vier ali na frente, pode ser que facilite, né?
1: Juliano, bom fim de semana, Juliano.
0: Obrigado, Rogério.
1: Vereador João Boncart, 6h58.
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1: Vamos fazer contato com Brasília, muito obrigado, Sesc, a força do Sistema Fé Comércio, tá com agora com formatura nesse exato momento, aí no Cine de Lojas, pessoal do EJA EAD. Obrigado, Sesc, o Dom Totop e Bonfax Seguros, amanhã de manhã cedinho às 6, a gente tá de volta, já tem o Gustavo na noite da Espaço. Olha, 19 horas começando Voz do Brasil. Até amanhã.
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7: Olá, boa noite.
8: Boa noite para você que nos acompanha em todo o país.
7: Sexta-feira, 28 de agosto de 2026.
8: Vamos aos destaques do dia.
7: Emprego.
8: Brasil registra a criação de mais de 58 mil novas vagas de trabalho formal em julho. Raquel Mariano.
9: O estoque de vínculos de trabalho formal ultrapassou os 48 milhões de empregos.
7: Na Mongólia. Mongólia, país participa de convenção das Nações Unidas para o combate à desertificação.
8: No debate com mais de 190 países está a recuperação de áreas degradadas e educação ambiental. Gabriela Noronha.
10: O país apresentou como meta a recuperação de mais de 350 milhões de hectares de áreas degradadas até 2030.
7: Atenção quem é dono de uma microempresa ou pequena empresa.
8: Solicitação para o ingresso no Simples Nacional foi antecipada para setembro.
7: A mudança veio com a reforma tributária. Para explicar, conversamos com Tiago Esfredo, chefe da equipe nacional do Simples.
11: Antes eles podiam estar no Simples Nacional, que agora a gente está chamando de Simples Puro. Agora vem uma alternativa intermediária, está sendo chamada de Simples Nacional Híbrido. Cada empresa precisa verificar o seu negócio para ver aonde ele vai ficar melhor.
8: Hoje, na apresentação da Voz do Brasil, Luciano Seixas e Luciana Vasconcelos.
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8: O Ministério do Trabalho e Emprego divulgou hoje os dados mensais do novo CAGED, o Cadastro Geral de Empregados e Desempregados.
7: Em julho, o estoque de vínculos formais chegou a 48 milhões de postos formais de trabalho.
9: O Brasil criou em julho 58.568 novos empregos com carteira assinada. Com isso, o estoque de vínculos de trabalho formal ultrapassou os 48 milhões de empregos. Em quatro dos cinco grupos das atividades econômicas, houve crescimento da oferta de trabalho. São eles: serviço, construção, agropecuária e indústria. Somente o grupo de comércio apresentou queda. O ministro substituto do Trabalho e Emprego, Chico Macena, detalhou os números.
12: O maior crescimento do emprego formal ocorreu no setor de serviços, com saldo de 591.519 postos formais de trabalho. E aqui destaca-se informação, comunicação, atividades financeiras, imobiliárias, profissionais e administrativas. Administração pública, defesa e seguridade social, educação, saúde humana e serviços sociais.
9: No acumulado de 2026, foram 972.203 novos postos, um crescimento de 2% em relação ao mesmo período do ano anterior, com maior crescimento no setor de serviços. Todos os dados fazem parte do CAGED, o Cadastro Geral de Empregados e Desempregados, apresentado nesta sexta-feira pelo Ministério do Trabalho e Emprego. Reportagem Raquel Mariano.
8: O Conselho Monetário Nacional ampliou o prazo de pagamento para taxistas e motoristas de aplicativo que financiarem a compra de carros novos pelo programa Move Brasil.
7: Agora, a quitação do empréstimo poderá ser feita em até 84 meses. Antes eram 72 meses.
8: O Conselho ratificou portaria que elevou o teto de valor para os carros financiados pelo programa, que passou de 150 mil para 200 mil reais.
7: Também a partir de agora estão incluídos, entre os veículos elegíveis, os híbridos com diferentes combinações de fontes de energia, integrando motor elétrico e motor a combustão, que utilize álcool, gasolina ou ambos.
8: A Receita Federal e o Ministério Público Federal investigam um grupo empresarial suspeito de crimes como sonegação fiscal e lavagem de dinheiro relacionados à exploração de apostas de cota fixa, as chamadas bets.
7: É a Operação Jogo das Sombras, realizada hoje em três estados.
8: O grupo teria movimentado mais de 5 bilhões de reais em apenas em 2025.
13: A operação investiga suspeitas de sonegação fiscal, evasão de divisas e lavagem de dinheiro praticadas por um grupo de empresas de apostas esportivas, conhecidas como bets. Foram cumpridos 6 mandados de busca e apreensão em Pernambuco, Paraíba e São Paulo. Segundo a investigação, um grupo empresarial responsável por uma plataforma de bets teria movimentado mais de 5 bilhões de reais apenas no ano passado. As possíveis irregularidades teriam ocorrido tanto antes quanto depois a regulamentação das bets no Brasil. O secretário especial da Receita Federal, Robson Barreirinhas, explicou que há indícios que esse grupo tenha criado uma empresa de fachada em Curaçao para simular que as operações ocorriam fora do Brasil.
14: Nós temos elementos que comprovam que essa organização já estava presente aqui no Brasil, com funcionamento no Brasil, com beneficiários aqui no Brasil, com funcionários aqui no país, mas sem pagar nada de tributos sem se sujeitar à regulação brasileira. Posteriormente aqui no Brasil, nós temos indícios fortes de que ilegalidades prosseguiram mesmo após essa regularização.
13: Os órgãos também investigam a suspeita de envio de recursos para o exterior. Parte desse montante teria voltado ao Brasil sob a forma de pagamentos por prestação de serviços. Esta é a segunda operação de investigação de irregularidades ligadas ao mercado de bets, com a participação da Receita Federal e do Ministério Público Federal. Além do cumprimento das medidas judiciais, a Receita Federal instaurou 11 procedimentos para aprofundar a apuração das possíveis irregularidades. Reportagem Márcia Fernandes.
15: Atenção, microempresário, a solicitação para ingresso no Simples Nacional deverá ser feita em setembro.
16: As regras para escolher o regime tributário mudaram. A partir de agora, a decisão que antes era tomada em janeiro deve ser feita com antecedência.
15: De acordo com a Receita Federal, esta mudança busca organizar a chegada das modificações proporcionadas pela reforma tributária no Simples Nacional e dar mais tranquilidade para o planejamento das empresas.
16: Para entender melhor as alterações, nós conversamos com Thiago Esfreira, chefe da equipe do Simples Nacional. Vamos conferir.
15: Tiago Esfredo, chefe da equipe nacional do Simples da Receita Federal, muito bem-vindo à Voz do Brasil, prazer recebê-lo por aqui. Vamos falar sobre essas mudanças aí para escolher o regime de tributação. A partir de agora, a decisão que antes era tomada em janeiro deve ser feita com antecedência, né? O senhor pode explicar essa mudança pra gente?
17: Claro, obrigado, satisfação estar aqui. Realmente é uma das mudanças principais que a gente teve com a reforma tributária no Simples Nacional. Elas vêm agora, anteriormente a 2027, aí que tá, fica a grande questão que causa surpresa, né? Então a gente tem uma preocupação muito grande justamente de alertar os contribuintes para que eles não percam a oportunidade, porque não é mais em janeiro. Então é setembro. Então vai começar a semana que vem, abre-se a janela 1º de setembro até 30 de setembro. Aqueles que não estão no Simples Nacional, ou importante, que estão no Simples, mas possuem algum registro de exclusão futura, que isso acontece muito, eles precisam estar atentos a verificar o cadastro, verificar a mensagem na caixa postal, que a gente está alertando, está mandando mensagens, né? Enviando para que eles possam não perder a oportunidade de solicitar a nova opção e continuarem no Simples ou começarem, né, a vida desde o Simples.
16: O que que eles devem fazer? Tem o Simples e um outro regime. O senhor pode explicar como funciona?
17: Eu acho que o Senna, você diz o outro regime seria o Simples Híbrido, acredito?
16: Isso, Simples Híbrido, isso.
17: Justamente, essa é uma inovação, né, da reforma também, onde agora os contribuintes vão ter a oportunidade de uma alternativa. Então, antes eles podiam estar no Simples Nacional, que agora a gente está chamando de Simples Puro, e dali eles estariam fora do Simples, seria a outra alternativa. Agora vem uma alternativa intermediária, que está sendo chamada justamente Simples Nacional Híbrido, que é realmente um intermediário de você estar fora num lucro presumido ou você estar no Simples Puro. E qual que é a grande diferença? Você mantém alguns dos tributos dentro da cesta do Simples, com todo o regime simplificado, recolhimento único, em guia única, ou você pode manter tudo, ou você mantém quase todos e sai só IBS e CBS. Então, é uma opção pelo regime regular de IBS e CBS que os contribuintes do Simples podem fazer. Então, eles ficam num sistema misto.
15: E agora, essa mudança prevista na reforma tributária acarreta algum novo imposto aos micro e pequenos empresários?
17: Não, de maneira alguma, né? Nós temos a substituição do PIS e da COFINS, né? E do ICMS e ISS por IBS e CBS. Agora, a CBS, a IPI também a nível federal, começa então a CBS agora em 2027. O IBS ainda entra num regime de transição um pouco, mas de maneira alguma isso acarreta um novo tributo, digamos assim, né? A gente ainda não tem a alíquota de referência ainda para ter um comparativo, mas a gente pode dizer que não tem um tributo novo.
16: E o senhor pode explicar pra gente o que que é o IBS, o que que é o CBS, para o empresário entender melhor também se ele vai pro Simples, pro Simples Híbrido, como é que ele vai fazer, o que que vai acontecer na vida dele?
17: Esse é um cálculo que a gente, né, brincamos hoje num outro evento que nós tivemos, de que se existisse uma fórmula matemática para a gente apresentar para os contribuintes, para eles só preencher aquilo e falar, opa, para mim minha melhor isso ou aquilo, seria o mundo ideal, né? Infelizmente, a gente não consegue fazer isso, então o papel hoje da Receita é tentar orientar e mostrar vantagem e desvantagem de cada um, né? Então a gente tem mais ou menos assim, um ponto principal, o contribuinte tem que olhar se para ele, dentro da operação que ele tem, se a cadeia dele de clientes é, esses clientes desejam comprar, adquirir, seja mercadoria ou serviço, de alguém que gere crédito para ele, porque muitas empresas querem crédito para poder descontar do débito que eles vão ter lá na frente. Isso pode ocasionar uma preferência por contribuintes que não fossem do Simples, né? Então a ideia é que, junto do imposto, né, sobre bens e serviços, que é o IBS, e a contribuição sobre bens e serviços, que é a CBS federal, IBS é estados e municípios, tivesse essa oportunidade para os contribuintes migrarem dentro da cadeia deles, optarem e falaram, para mim é melhor, os meus clientes querem adquirir de alguém que gere mais crédito, ele tem a opção de ir para esse regime híbrido. Se não for, por exemplo, aquelas empresas que prestam serviços ou vendem mercadorias diretamente ao consumidor final, em tese
16: é mantê-lo
17: no Simples puro, né? Porque ele não tem a necessidade de gerar crédito para o consumidor final. Então o débito dele é menor como Simples.
16: Entendi.
17: Puro, né?
15: O senhor disse que não tem uma fórmula, né, para todo mundo, mas esse sistema de créditos pode fazer com que uma empresa do Simples se torne menos competitiva diante de empresas que estão no regime normal de tributação?
17: Justamente o menos competitivo seria de acordo com a cadeia. Se uma empresa que vai, ou o cliente, né, ele tem a opção de, ele vai olhar, ele tem dois fornecedores para ele escolher para comprar. Se as duas mercadorias custarem R$100, ele vai olhar quem está no Simples e quem está com regime regular de IBS e CBS, seja híbrido ou presumido. Por quê? Porque ele vai ter mais crédito. Então compensa ele pagar os R$100 e ter o crédito do que ele pagar os R$100 e não ter crédito, ou ter menos crédito, porque o Simples ele gera um pouquinho, um crédito menor, né? É limitado ao valor do montante devido. Então, como o débito é menor, o crédito de quem adquire também é menor. Não sei se ficou claro.
16: Então ele vai ter que entender, né, como funciona o negócio dele para poder ver em qual situação melhor ele se encaixa.
17: Justamente, é um estudo, um planejamento, procurar uma assessoria tributária, contábil, né, profissionais que possam ajudá-los a planejar, verificar. Cada empresa precisa verificar o seu negócio, a sua operação, para ver aonde ele vai ficar melhor.
15: E ele tem de 1º a 30 de setembro para fazer isso. Se ele não fizer, ocorre algum problema?
17: O problema é que ele fica fora em 2027, né? Então, o que a gente tem conversado e falado é que, assim, a janela abre em setembro e existe uma oportunidade de desistência até 30 de novembro, é a data que está hoje, né? Então, o contribuinte pode, mesmo está em dúvida, não deu tempo de planejar, não consegui ainda, faça a opção, seja do regime pelo Simples, faça a opção pelo regime regular, se houver a possibilidade de que ele vê que aquilo pode encaixar. E se eles entenderem, com 2 meses a mais de planejamento, de que aquilo não vale a pena, ele vai ter oportunidade de desistir. Então, assim, o prejuízo dele é ele perder realmente uma janela em 2027. Então, essa é a nossa preocupação, para que ele já se planeje ao máximo, para saber o que vai acontecer em 2027. Tem que saber em setembro.
15: A gente está falando de empresas. Essa mudança impacta os MEIs, o microempreendedor individual?
17: Para o MEI não mudou. O MEI continua fazendo opção em janeiro, com aquele lá no meio do mês, efeito retroativo, da mesma forma, então eles não precisam se preocupar tanto agora com setembro.
16: Tá, ótimo. Só para a gente encerrar, então, é um modelo que vai trazer mais transparência, né, na arrecadação de impostos, tudo mais, mas não necessariamente vai, não são impostos novos para o empresário, né?
17: Não, como havia citado antes, né? É como se mudasse o nome dos tributos, mas mudando também toda a estrutura e toda a dinâmica do cálculo, enfim, de todas as regras, né, aplicáveis.
15: Muito bem, nós conversamos com o Thiago Esfredo, chefe da equipe nacional do Simples da Receita Federal. Muito obrigado pela entrevista à Voz do Brasil.
17: Eu que agradeço. Obrigado.
16: Foi publicada hoje no Diário Oficial lei que autoriza em caráter extraordinário a redução de tributos federais sobre combustíveis.
15: O objetivo é reduzir os efeitos do choque no mercado internacional de energia decorrente do conflito no Oriente Médio.
16: A norma também estabelece medidas de proteção tributária ao etanol, cria crédito fiscal para projetos de produção de fertilizantes e prevê benefícios para setores estratégicos como minerais críticos.
15: Hoje foi o último dia da 17ª Conferência das Partes da Convenção das Nações Unidas para o Combate à Desertificação, a COP17.
16: O encontro foi realizado em Ulan Ambatar, na Mongólia, entre 17 e 28 de agosto.
15: E o Brasil apresentou como meta de recuperação de áreas degradadas até 2030.
10: Manejo e restauração de florestas em terras secas, recuperação de áreas degradadas e educação ambiental foram alguns dos temas discutidos na 17ª Conferência das Partes da Convenção das Nações Unidas para o Combate à Desertificação, realizada entre 17 e 28 de agosto na Mongólia. A COP17 reuniu representantes de 197 países, incluindo o Brasil. Na ocasião, o país apresentou como meta a recuperação de mais de 350 milhões de hectares de áreas degradadas até 2030. Alexandre Henrique Bezerra, diretor do Departamento de Combate à Desertificação e Mitigação dos Efeitos da Seca no Ministério do Meio Ambiente e Mudança do Clima, comentou que o compromisso assumido pelo Brasil está alinhado à agenda global.
18: É como se fosse uma grande meta que a convenção estabeleceu para garantir que a gente avance na agenda de restauração de terras degradadas, de redução do processo de degradação, obviamente está associada ao combate ao desmatamento, ao combate às queimadas criminosas, e vai contribuir para a grande meta global, que é de 1 bilhão e 500 milhões de hectares sendo restaurados, conservados até 2030.
10: Durante a COP17, a delegação brasileira apresentou o Plano de Ação de Combate à Desertificação, que inclui a recuperação dos recursos naturais, adaptação às mudanças do clima, desenvolvimento sustentável e participação das populações que vivem em áreas suscetíveis. Segundo o presidente do Centro de Pesquisas Ambientais do Nordeste, Severino Ribeiro, os riscos apresentados pelo processo de desertificação dos solos ultrapassam a questão ambiental.
19: A desertificação, ela não apenas afeta negativamente a biodiversidade, as árvores, os animais. Ela afeta diretamente o bem-estar humano. Porque se eu esgoto a capacidade que o solo tem de produzir, por exemplo, alimentos, eu estou colocando em risco uma série de atividades econômicas que dependem desse solo sadio, produtivo.
10: O Brasil integra a Convenção das Nações Unidas para o Combate à Desertificação desde 1997. Além de representantes dos 197 países, a COP deste ano reuniu organizações internacionais, sociedade civil, setor privado, comunidade científica, povos indígenas e comunidades locais. Reportagem Gabriela Noronha.
16: Até domingo, indígenas da região Marajuá, no Amazonas, serão assistidos com atendimento médico especializado para a realização de consultas e exames.
15: Nesta etapa estão previstos 800 atendimentos especializados, como explica a secretária de Saúde Indígena, Lucinha Tremembé.
20: Levando especialidades como pediatria, ginecologia, oftalmologia, saúde da mulher como um todo, clínica geral, entre exames, consultas, diminuindo assim tanto o tempo de espera dessas pessoas na fila de regulação, mas também diminuindo que essas populações que têm peculiaridades culturais específicas saiam de seus territórios, das suas aldeias, para ir para as cidades grandes.
16: As ações no estado ocorreram durante todo o mês de agosto, também nos povos Yanomami, em Boa Vista, e no território Pirã, no Amazonas.
15: Segundo o Ministério da Saúde, a expectativa é realizar cerca de 4 mil atendimentos especializados na região.
16: O Centro Nacional de Monitoramento e Alertas de Desastres Naturais, o CEMADEM, oferece uma plataforma que permite acompanhar a situação da seca em diferentes regiões do Brasil.
15: É possível consultar informações por município e acompanhar a evolução da estiagem ao longo do tempo.
16: Um dos principais indicadores é o Índice Integrado de Seca, que considera dados como chuva, umidade do solo e condições da vegetação.
15: O acesso é gratuito e está disponível no endereço alertasecas.cemadem.gov.
16: A Voz pelo Brasil.
0: Céu aberto, pouca chuva e paisagens que ganham novos contornos. É época da seca no Cerrado que também deve movimentar o turismo.
15: Na Chapada dos Veadeiros, em Goiás, a expectativa é de mais visitantes em busca das cachoeiras, dos rios e das trilhas da região.
0: O parque é gerido pelo ICMBio, o Instituto Chico Mendes de Conservação da Biodiversidade, em parceria com a iniciativa privada.
15: E o turismo também movimenta as comunidades locais, como a Calunga, que oferece experiências de base comunitária.
21: No Parque Nacional da Chapada dos Veadeiros, em Goiás, a paisagem muda conforme a estação. Na época das chuvas, cachoeiras e rios ganham volume. Já no período da seca, a água diminui, o céu fica limpo e o cerrado revela outras cores, outros caminhos e outras possibilidades de vivência. É um período que exige atenção redobrada com as queimadas, mas que também pode ser aproveitado pelo turismo. A região do Parque Nacional da Chapada dos Veadeiros é compartilhada entre o Instituto Chico Mendes de Conservação da Biodiversidade, o ICMBio, e a iniciativa privada, que hoje é responsável pela administração do parque. Com isso, a preservação da área caminha ao lado da visitação e da atividade turística. E quem percorre as trilhas nessa época do ano percebe que a seca também tem suas vantagens. É o que conta o guia Adão dos Santos Rosa, que também trabalha como brigadista e monitora a região durante o período de estiagem.
22: Nesse período de seca que é o ideal, né? Que você vai encontrar as águas, né? Tudo cristalina, tudo verdeada, né? Porque no período de chuva não é, assim, não é confiável, né? Porque a mesma hora que não tá chovendo, chove, né? Todas essas cachoeiras que eu te falei aí, era, ele dá pra nadar, né?
21: Caminhar pela chapada durante a seca é também perceber essas mudanças de perto. O som da água pode ficar mais distante, o chão fica coberto de folhas secas e o cerrado, que parece dormir em alguns trechos, continua cheio de vida. Mas a experiência de conhecer a chapada não termina nas diversas opções de trilhas. Para quem quer ir além dos cartões postais, o turismo de base comunitária aproxima o visitante de quem vive no território. Uma das formas de fazer isso é dentro da própria casa dos moradores. No território Calunga, a comunidade Vão do Moleque, localizada na zona rural de Cavalcante, é a maior de Goiás. E é lá que está a dona Santina Cesário dos Santos, que recebe turistas em casa e transforma a hospedagem em uma experiência inesquecível.
23: Aí oferece café da manhã, almoço, almojante, se você quiser. Mais tarde tem um docinho, tem doce também. E eu tenho meus produtos calmos que eu faço com geleia. Se quiser levar também para conhecer, para levar para saborear depois na sua casa, tem também.
21: Ainda segundo dona Santina, para o visitante é uma oportunidade de conhecer a Chapada por outro ângulo. Para a comunidade, o turismo representa renda, valorização da cultura e uma forma de manter vivas as tradições do território.
23: As pessoas que vêm aqui amam, volta, todo mundo querendo voltar, falando que vai tornar a voltar, outros vêm embora chorando, porque aqui é uma paisagem, sabe? Depois chegou aqui, é só alegria, muita água, bem fresquinho, além de que o tempo tá ficando mais quente agora, devido ao tempo, né? Mas não tem barulho nenhum, silêncio, eles amam.
21: E entre trilhas, águas, casas e histórias, o visitante descobre que conhecer um destino também pode ser uma forma de ajudar a preservá-lo e colecionar memórias. Com sonorização de Reinaldo dos Santos, reportagem Karine Melo.
0: Próxima sexta-feira, às vésperas da independência, nós vamos falar sobre a Estrada Real, uma das maiores rotas turísticas do Brasil, que liga o interior de Minas Gerais ao litoral do Rio de Janeiro e São Paulo.
15: Vamos falar um pouco da história, quando no século XVIII, a coroa portuguesa pavimentou esses caminhos para transportar e fiscalizar o ouro e os diamantes extraídos das minas. Hoje o trajeto preserva cidades históricas, igrejas barrocas e calçamentos de pedra da época colonial.
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15: Fique agora com as notícias do Poder Judiciário e do Congresso Nacional. Boa noite, um bom fim de semana.
0: A gente volta na segunda-feira. Boa noite.
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3: Presidente do STF e CNJ, ministro Edson Fachin, reforça as ações no combate à violência contra a mulher.
4: STJ garante em ações penais prazo em dobro e intimação pessoal a núcleos de prática jurídica.
3: Homem trans é indenizado por sofrer assédio sexual e transfobia.
4: Boa noite, eu sou o Arthur Filho.
3: E eu sou Walter Lima.
4: O presidente do Supremo Tribunal Federal e do Conselho Nacional de Justiça, o CNJ, ministro Edson Fachin, destacou a importância de proteger as meninas brasileiras e garantir que cresçam com liberdade, dignidade e segurança.
3: Ele participou hoje da jornada Maria da Penha em Campo Grande, Mato Grosso do Sul.
5: Toda infância deveria ser feita de achadouros, de descobertas, de sonhos, de brincadeiras e de afetos, nunca de marcas de violência.
4: Um homem trans que trabalhava numa empresa de alimentos na Paraíba foi indenizado por assédio sexual e transfobia.
3: A Justiça do Trabalho adotou o protocolo antidiscriminatório da Corte Interamericana de Direitos Humanos. Samanta Flor.
24: A segunda turma do TRT da Paraíba entendeu que em casos de assédio sexual, o depoimento da vítima é uma prova fundamental e vale por si só, já que esse tipo de violência quase sempre acontece sem testemunhas. Os desembargadores também consideraram comprovado o tratamento hostil e transfóbico do empresário contra o trabalhador. Além das duas indenizações, a empresa terá ainda de reconhecer o vínculo de emprego e pagar adicional de insalubridade. Ainda cabe recurso.
4: Corte Especial do STJ decide que núcleos de prática jurídica das faculdades de direito públicas ou privadas têm prazo em dobro para recorrer.
3: A regra já incluía os processos da área civil. Fátima Uchoa.
25: A Corte Especial do STJ entendeu que os advogados integrantes dos núcleos também têm a prerrogativa de serem intimados pessoalmente dos atos processuais. Segundo o relator ministro Luiz Felipe Salomão, o Código de Processo Civil, ao ampliar o alcance da prerrogativa da Defensoria Pública, busca compensar a estrutura limitada dos núcleos de prática jurídica, garantindo condições de igualdade na defesa dos assistidos, efetivando o princípio constitucional de acesso à justiça. Assim como não existe norma específica na lei processual penal, o dispositivo foi aplicado por analogia.
4: Prazo da Justiça Eleitoral para nomeação de mesários, pessoal de apoio logístico e auxiliares de auditoria que irão atuar nas eleições gerais 2026 encerra hoje, sexta-feira.
3: As nomeações incluem as sessões de voto em trânsito e as instaladas em estabelecimentos penais e unidades de internação de adolescentes. Vitor Struck.
26: O Tribunal Superior Eleitoral encerra nesta sexta-feira o prazo para nomeações de mesárias e mesários, membros das equipes de apoio logístico e auxiliares de auditoria das eleições. Os nomes devem ser publicados em edital pelos juízes e juízas das zonas eleitorais. Partidos políticos, federações partidárias e coligações têm até 5 dias para apresentar contestações. O mesmo prazo concedido para a recusa dos nomeados. Esta sexta-feira também é o último dia para que mesárias e mesários, pessoal de apoio e agentes das forças de segurança habilitem a votação em sessão distinta da de origem.
4: Justiça condena 2 réus por corrupção e lavagem de dinheiro em obra de hospital no Paraná.
3: Decisão atende a pedidos do Ministério Público Federal. Sabrine Menezes.
27: De acordo com as investigações, um ex-servidor do município e o sócio administrador de uma corretora envolvidos na construção do Hospital Regional de Toledo fracionavam os valores desviados da obra em depósitos menores para dificultar o rastreamento dos recursos. Segundo a sentença, o esquema provocou prejuízo de mais de R$1 milhão para os cofres públicos. Os réus foram condenados à pena de 11 anos de reclusão em regime inicial fechado, além do pagamento de multa e reparação dos danos em valor correspondente a pouco mais de R$2 milhões.
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4: A você uma boa noite.
3: Bom fim de semana e até segunda-feira.
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7: Eu sou Paula Groba.
8: E eu sou Ricardo Nakaoka.
7: E estes são os destaques de hoje do Jornal do Senado, que começa agora.
8: Escala 6x1. Redução da jornada para 40 horas semanais está pronta para votação.
7: Senadora Leila Barros vai relatar MP que zera taxa sobre compras internacionais.
8: Eleições 2026. Atenção aos votos para o Senado. Neste ano, são duas vagas.
7: Boa noite.
8: Boa noite.
7: Trabalhar menos, descansar mais e sem perder salário. A proposta que pode mudar a jornada dos trabalhadores brasileiros está pronta para ser votada na Comissão de Constituição e Justiça do Senado. A votação deve ocorrer na próxima semana.
8: A PEC reduz de 44 para 40 horas a jornada máxima semanal e garante 2 dias de descanso por semana, sem redução de salário. O relator da proposta sobre o fim da escala 6x1 recomenda a aprovação do texto que veio da Câmara e rejeita as emendas apresentadas pelos senadores. A reportagem é de Bruno Lourenço.
9: Em sessão do Senado Federal, o presidente da União Geral dos Trabalhadores, Ricardo Patá, afirmou que categorias como a dos comerciários mal têm tempo de ver a família por conta da escala de 6 dias de trabalho por apenas 1 de descanso e defendeu a PEC.
11: Não é isso que nós queremos. Nós queremos ter um país cidadão e um país não de castas.
9: Já o presidente da Federação do Comércio de Bens, Serviços e Turismo do Estado de São Paulo, Ivo Dallacqua, alertou que não existe uma única realidade empresarial e a redução da jornada deveria acontecer por meio de negociação coletiva.
11: O pequeno comércio do interior enfrenta desafios diferentes daqueles de uma empresa exportadora. As necessidades do comércio atacadista não são as mesmas do varejista.
9: De acordo com o texto já aprovado na Câmara dos Deputados, a transição será gradual. 2 meses após a promulgação da futura emenda constitucional, teto da jornada semanal cairá para 42 horas com 2 dias de folga. Ao final de um ano, o limite máximo será fixado definitivamente em 40 horas semanais.
7: E a senadora Leila Barros foi escolhida como a relatora da comissão da medida provisória que acabou com a chamada taxa das blusinhas. O presidente do colegiado é o deputado Reginaldo Lopes.
8: A próxima reunião da comissão que analisa a MP será na segunda-feira, quando pode ser apresentado e votado o relatório de Leila. Repórter Rodrigo Rezende.
12: A chamada taxa das blusinhas é o imposto de importação de 20% cobrado sobre compras internacionais de até $50, cerca de R$250. A cobrança foi criada em 2024 e suspensa em maio deste ano pela medida provisória 1357. A relatoria da comissão que analisa a MP ficou com a senadora Leila Barros, do PDT do Distrito Federal. Ela afirmou que concorda com o texto inicial da medida, mas irá ouvir a todos os setores produtivos para a construção do relatório.
13: É isso que eu quero deixar muito claro, que é uma característica minha de conversar com todos, ouvir a todos, mas o texto inicial que já foi apresentado para nós já nos agrada, mas não abriremos mão de conversar com todos.
12: A próxima reunião da comissão, na qual deve ser apresentado o relatório, será nesta segunda-feira, 31 de agosto, às 16h. Nesse mesmo dia, deputados e senadores da comissão podem votar o texto. A ideia é que a MP seja aprovada na Câmara e no Senado durante o esforço concentrado que ocorrerá até 4 de setembro, antes do prazo de perda de validade da medida, que é 8 de setembro.
7: Avançou no Congresso a medida provisória que cria uma nova linha de crédito para motociclistas profissionais.
8: O texto foi aprovado pela comissão mista e seguiu para a votação em plenário. Repórter Patrícia Oliveira.
14: No caso dos motociclistas, o dinheiro poderá ser usado na compra de motocicletas, motonetas e ciclomotores novos. Também poderão ser financiadas motos e bicicletas elétricas, além de equipamentos e infraestrutura ligados à atividade. O relatório relatório aprovado incluiu também o transporte escolar e definiu ações específicas para profissionais mulheres e pessoas com deficiência. Para a presidente da comissão, senadora Leila Barros, do PDT do Distrito Federal, a medida provisória ajuda a melhorar as condições de trabalho desses profissionais.
10: Para milhões de brasileiros, o veículo não é um bem de consumo, é um instrumento de trabalho. É o que coloca comida na mesa e sustenta uma família.
14: Para ter acesso ao financiamento, entregadores e motociclistas que trabalham por aplicativos terão de comprovar pelo menos 6 meses de cadastro na plataforma e um mínimo de 100 corridas ou entregas. Cada beneficiário poderá financiar apenas um veículo. A medida provisória ainda precisa ser aprovada pelos plenários da Câmara e do Senado.
16: Um projeto que começa a ser analisado pelo Senado pode dar mais transparência ao processo de registro de medicamentos para doenças raras.
17: A proposta obriga a Anvisa a tornar público cada passo da análise dos pedidos de registro, para que pacientes, famílias e profissionais de saúde saibam em que etapa está o processo. A medida não muda a autonomia técnico-científica da agência. Repórter Márcio Maturana.
18: O novo projeto foi anunciado pelo senador Hermes Klan, do PL de Santa Catarina, na quinta-feira, durante uma audiência pública na Comissão de Direitos Humanos sobre a suspensão de um medicamento para distrofia muscular de Duchenne.
19: Acabo de dar entrada em um projeto de lei para aumentar a transparência da Anvisa nos processos de registros de medicamentos destinados a doenças raras, trazendo segurança e informação a todos.
18: Doenças raras atingem cerca de 13 milhões de brasileiros. Quando existe tratamento, os remédios costumam ser caros e precisam passar por um processo de testes até aprovação pela Anvisa. O objetivo do projeto é dar previsibilidade a pacientes, famílias e profissionais de saúde sem interferir na autonomia técnico-científica da Anvisa.
20: Eleições 2026.
16: O Tribunal Superior Eleitoral e o Google fecharam um acordo para identificar o uso ilegal de inteligência artificial nas eleições.
17: Uma ferramenta vai identificar o uso indevido de imagens de candidatos. Repórter Pedro Pincer.
22: A tecnologia chamada de Likeness ID está disponível para usuários maiores de 18 anos e é capaz de identificar conteúdos gerados por inteligência artificial que reproduzem a imagem de uma pessoa. A iniciativa busca ampliar a capacidade de rastreio no YouTube de materiais sintéticos e falsos que explorem indevidamente a identidade de quem está na disputa eleitoral. O presidente do TSE, ministro Cássio Nunes Marques, afirmou que a iniciativa busca preservar direitos fundamentais no ambiente da internet e contribuir para a confiança nas eleições.
23: O momento em que celebramos essa parceria é crucial. Isso porque é de conhecimento comum o potencial danoso do mau uso da inteligência artificial generativa.
22: Para aderir ao sistema, a candidata ou o candidato precisa ter uma conta no YouTube e acessar o YouTube Studio, na área destinada à busca de conteúdo por semelhança. Depois de um cadastro, a plataforma cria um registro biométrico da aparência do usuário. Cabe ao candidato analisar o material localizado e decidir se houve uso indevido da sua imagem. Se entender que sim, poderá solicitar a remoção. Havendo violação das regras da plataforma, o conteúdo poderá ser retirado do ar.
16: E neste ano, o eleitor vai votar em 2 senadores, mas atenção, são 2 senadores diferentes. Um voto para cada candidato ou candidata. Primeiro, o eleitor escolherá um candidato e confirmará a escolha. Em seguida, registrará o outro voto. Se o eleitor repetir o mesmo número nas 2 oportunidades, apenas o primeiro voto será considerado válido. O segundo será anulado automaticamente pela urna eletrônica.
17: E para ajudar o cidadão a se informar melhor, o Senado Federal criou uma página especial para cobertura das eleições. O site pode ser acessado por meio do endereço link.senado.leg.br/eleicoins. Com trabalhos técnicos de Eliseu Caires, o Jornal do Senado fica por aqui. Acompanhe agora as notícias do Tribunal de Contas da União e da Câmara dos Deputados. Boa noite.
16: Boa noite e um bom fim de semana.
20: Minuto do TCU.
0: Nos dias 31 de agosto e 1º de setembro, o Tribunal de Contas da União realiza seminários sobre o financiamento e a organização do SUS, o Sistema Único de Saúde. O encontro vai discutir como os recursos da área são distribuídos entre estados e municípios e os desafios para garantir financiamento sustentável. Outro ponto de destaque é a integração dos serviços de saúde e o atendimento por região. O objetivo é melhorar a organização da rede e garantir que os serviços funcionem de forma integrada. O seminário vai reunir gestores, especialistas e representantes das três esferas de governo para trocar experiências e discutir melhorias para o SUS. O evento será transmitido ao vivo pelo canal do Tribunal no YouTube. Saiba mais em tcu.gov.br.
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15: Câmara pode votar projeto que fixa idade máxima de 15 anos para táxis.
21: Hugo Mota pede que a população acompanhe o trabalho parlamentar.
24: Serviço de emergência médica deverá oferecer acessibilidade para surdos.
25: Boa noite. Os deputados analisam projeto que obriga os serviços de emergência médica a oferecer acessibilidade para surdos. O texto já foi aprovado pelas comissões de saúde e de defesa dos direitos das pessoas com deficiência. Saiba mais sobre o assunto na reportagem de Mônica Tati.
26: Projeto em tramitação na Câmara prevê a criação de atendimento para pessoas surdas na urgência e emergência em hospitais de médio e grande porte. O projeto original previa a presença de intérprete de Libras, a língua brasileira de sinais. Mas a relatora na Comissão de Saúde, a deputada Rogéria Santos, do Republicanos da Bahia, modificou o texto. O relatório aprovado permite que os estabelecimentos adotem diferentes formas de atendimento acessível para pacientes surdos ou com deficiência auditiva, a fim de assegurar meios adequados de comunicação, como o uso de tecnologias digitais. Rogéria Santos lembra que a chegada aos serviços de urgência médica é um momento vulnerável para todas as pessoas.
28: É um momento que você está sentindo muita dor ou que você passou por um acidente. Imagine você chegar nesse ambiente e não conseguir se comunicar. E como é que isso é prejudicial ao socorro, à assistência de forma diligente, que tenha o objetivo de salvar aquela vida, porque a intensidade do que gerou aquela necessidade a gente desconhece, porque só o profissional habilitado na medicina vai saber.
26: Rogéria Santos destaca que o Brasil tem aproximadamente 10 milhões de pessoas com deficiência auditiva, sendo que cerca de 2 milhões e 700 mil são completamente surdas. Segundo a deputada, o projeto garante a inclusão e acessibilidade ao permitir o pleno acesso à saúde. O projeto, que prevê serviço de intérprete para pessoas surdas ou com deficiência auditiva, ainda terá que ser votado pelas comissões de Finanças e Tributação e de Constituição e Justiça. Se for aprovado em todas, segue para a apreciação do Senado. Da Rádio Câmara de Brasília, Mônica Tati.
6: Saúde.
15: Projeto de Dani Cunha, do PL do Rio de Janeiro, impede a cobrança de consultas de retorno em atendimentos particulares e de planos de saúde. A proposta considera retorno a consulta destinada à análise de exames ou ao ajuste do tratamento iniciado anteriormente.
25: Dani Cunha esclarece que a regra vale apenas quando o novo atendimento estiver diretamente ligado à consulta inicial. O texto prevê multa para cobranças indevidas, mas ressalta que uma nova cobrança pode ser feita quando houver queixa clínica ou diagnóstico independente do primeiro atendimento.
6: Direitos humanos.
15: Dorinaldo Malafaia, do PDT do Amapá, defende a aprovação do projeto que transforma em lei os programas Envelhecer nos Territórios e Viva Mais Cidadania. Ele explica que o objetivo é evitar que as atividades sejam interrompidas por mudanças administrativas.
25: Dorinaldo Malafaia afirma que a proposta fortalece a rede de atendimento nos estados e municípios. O projeto prevê a formação de agentes locais para identificar violações de direitos, além de ações voltadas ao enfrentamento da violência e da discriminação contra pessoas idosas.
6: Eleições.
15: Em vigor há mais de 16 anos no Brasil, a lei da ficha limpa sofreu alterações que hoje são contestadas no Supremo Tribunal Federal. A reportagem é de Maria Neves.
1: A lei da ficha limpa, que nasceu de iniciativa popular ainda em 1993 e entrou em vigor em junho de 2010, completa 16 anos com alterações significativas e contestações no Supremo Tribunal Federal. O texto original prevê que políticos condenados à perda dos direitos políticos não podem concorrer novamente a cargos eletivos por até 16 anos. Esse é o caso de senadores que têm mandato de 8 anos. Um dos deputados que assinaram o projeto de lei na Câmara, o deputado Luiz Carlos Rauli, do Podemos do Paraná, afirma que somente na eleição de 2024, a lei ajudou a barrar quase 2.000 candidaturas que tinham ficha suja. O parlamentar considera a norma um marco no combate à corrupção no Brasil.
2: Foi um reforço legislativo que fizemos para fortalecer a legislação de combate àqueles, né, realmente que metem a mão no jarro do dinheiro público. E o Brasil aprovou uma legislação que veio de iniciativa popular. 1,5 milhão de assinaturas foram apresentadas e essa é uma lei que pegou no Brasil. Eu acredito que hoje, nesses anos todos, próximo de 10 mil candidaturas sujas, de ficha suja, foram barrados pela legislação.
1: Pela lei de 2010, políticos condenados

0: que antecipa a contagem de prazo e reduz o tempo em que o político fica inelegível. Se houver outras condenações posteriores, a soma do período em que o candidato não pode concorrer a cargos eletivos deve ser limitado a 12 anos. No entanto, a lei mais recente prevê exceções a essa regra mais branda. Se a condenação ocorrer por crimes de maior gravidade, como lavagem de dinheiro, tráfico de drogas, terrorismo ou outros crimes hediondos, continua a valer a regra antiga. Inelegibilidade de 8 anos contados a partir do cumprimento integral da pena. A lei aprovada em 2025 foi contestada pelo partido Rede Sustentabilidade no Supremo Tribunal Federal. A legenda alega que o mérito do texto aprovado na Câmara foi alterado pelo Senado, mas o projeto não retornou para a análise dos deputados, como determina a Constituição. O partido também sustenta no processo que o abrandamento das regras permite o retorno de políticos condenados por crimes graves à vida pública prematuramente. O deputado Chico Alencar, do PSOL do Rio de Janeiro, que já estava na Câmara na época da aprovação da lei da ficha limpa, defende que os ministros do Supremo decidam pela restauração do texto aprovado em 2010.
1: A lei é boa, ela é eficaz relativamente. Teria que retirar e derrubar esse facilitário, inclusive o tempo de inelegibilidade, que foi reduzido recentemente através do próprio parlamento. Então, voltar à sua formatação original seria muito saudável. Eu espero que o Supremo Tribunal Federal decida com olho num preceito constitucional, que é a integridade, que é a ética pública, que é a qualidade da representação, a partir desse princípio constitucional da impessoalidade, da publicidade, da ética, da honestidade.
0: Um pedido de vista do ministro Gilmar Mendes em maio deste ano suspendeu o julgamento da ação no Supremo Tribunal Federal. Antes da interrupção da análise, a relatora do processo, ministra Carmen Lúcia, já havia votado a favor da manutenção da lei da ficha limpa de 2010 nos principais pontos contestados pela rede. O único ministro a votar depois da relatora foi Luiz Fux, que concordou inteiramente com o voto de Carmen Lúcia. Da Rádio Câmara de Brasília, Maria Neves.
2: Segurança Pública.
3: André Fufuca, do PP do Maranhão, propõe criar a chamada culpa temerária no Código Penal, para casos em que a pessoa provoca um resultado sem intenção, mas deixa de tomar cuidados básicos diante de uma situação de risco.
4: A proposta de André Fufuca considera culpa temerária os casos em que há um risco grave e evidente de que o resultado aconteça. O objetivo, segundo o deputado, é punir com mais rigor situações de negligência extrema, sem tratá-las como dolo eventual.
3: Ercílio Coelho Diniz, do MDB de Minas Gerais, apresentou o projeto que cria a Política Nacional de Prevenção à Violência contra a Mulher por meio de monitoramento preventivo de risco. A proposta prevê a identificação e o acompanhamento de situações de alto risco antes da ocorrência do crime.
4: O texto de Ercílio Coelho Diniz sugere a integração entre órgãos públicos e a criação de um Banco Nacional de Dados Estatísticos. Em casos de alto risco, o projeto permite medidas como monitoramento eletrônico do agressor e atendimento psicossocial prioritário.
3: Euclides Petersen, do Republicanos de Minas Gerais, é autor da proposta que facilita a responsabilização por crimes de violência patrimonial contra mulheres em situação de violência doméstica e familiar. A medida abrange casos de destruição, subtração ou retenção de bens, valores e documentos.
4: Pelo texto, esses crimes passariam a ser processados por ação penal pública incondicionada, sem necessidade de representação da vítima. Euclides Petersen explica que a mudança reduz os mecanismos de coerção que podem dificultar a denúncia e a responsabilização dos agressores.
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0: O plenário da Câmara pode votar projeto que estabelece idade máxima de 15 anos para táxis. A proposta prevê também linhas de crédito para compra de carros novos, como informa o repórter Antônio Vital.
1: Ganhou um regime de urgência e pode ser votado a qualquer momento no plenário da Câmara, projeto que define limite de 15 anos de idade para veículos usados por taxistas. A proposta apresentada pelo deputado Dr. Luizinho, do PP do Rio de Janeiro, também cria linhas de financiamento público para a compra de táxis novos. Para o autor do projeto, a lei atual não estabelece critérios claros sobre a idade máxima dos veículos, nem prevê mecanismos de apoio financeiro para a renovação da frota. A justificativa para a proposta é de que a renovação da frota de táxis dá mais segurança para passageiros e motoristas, reduz a emissão de gases do efeito estufa e estimula a profissionalização dos taxistas. O projeto prevê que o governo federal ofereça linhas de crédito específicas para taxistas autorizados. O texto não estabelece as condições de financiamento, que serão definidas por um regulamento específico, mas prevê prazos de pagamento de até 15 anos. O regime de urgência para o projeto foi criticado por deputados do Novo e do Missão. Para a deputada Adriana Ventura, do Novo, de São Paulo, é preciso definir quem precisa de carros novos e as linhas de crédito podem ter impacto nos bancos públicos.
2: Outros aspectos são importantes, principalmente como que está o estado de conservação. Eu, por exemplo, eu ando num carro que tem 14 anos de uso e ele está ótimo, maravilhoso e está tudo certo. Agora outros com 14 anos talvez não tenha. Então a gente acha que esse projeto, que a criação de linhas de crédito subsidiadas por instituições financeiras oficiais, transfere risco para o setor público.
1: Já deputados da base do governo votaram a favor do regime de urgência, como explicou a deputada Érica Cocai, do PT do Distrito Federal.
3: Este projeto, ele fala da idade máxima do veículo. É bom que se tenha a noção de que são veículos que rodam bastante, então, portanto, tem uma alta quilometragem. É diferente de um veículo que é usado de forma esporádica. Ao mesmo tempo, tem um financiamento para essa renovação da frota. Isso significa modernizar o serviço e, ao mesmo tempo, valorizar os taxistas.
1: Com o regime de urgência, o projeto que define limite de 15 anos de idade para táxis e cria linhas de financiamento para veículos novos pode ser votado diretamente no plenário da Câmara sem passar pelas comissões permanentes da Casa. Além do projeto, aguarda a votação pela Câmara e pelo Senado, medida provisória que prevê o financiamento de veículos novos considerados sustentáveis por taxistas, motoristas de aplicativo e cooperativas. Ou seja, os motores precisam ser elétricos, híbridos, a etanol ou flex. Da Rádio Câmara, de Brasília, Antônio Vital.
4: Economia.
5: Lucas Ramos, do PSB de Pernambuco, defende o aumento do limite de receita para que transportadores autônomos de cargas possam ser enquadrados como microempreendedores individuais. A proposta eleva o teto anual de 251 mil para R$400 mil e prevê atualização automática pelo IPCA.
0: Relator da matéria na Comissão de Indústria, Comércio e Serviços, Lucas Ramos avalia que a mudança torna o limite mais compatível com a realidade econômica dos caminhoneiros. O deputado reitera que os custos do setor também sofrem os efeitos da inflação.
4: Agricultura.
5: Zé Adriano, do PP do Acre, defende a aprovação de projeto que autoriza até 20 bilhões de reais para linhas de crédito destinadas à quitação de dívidas de produtores rurais afetados por perdas sucessivas. Ele informa que a medida inclui prejuízos sofridos entre 2020 e 2025.
0: O projeto de Zé Adriano retoma com ajustes o que estava previsto em medida provisória que perdeu a validade em fevereiro deste ano. O deputado argumenta que a renegociação das dívidas vai permitir que os produtores continuem a atividade agropecuária.
5: Júnior Ferrari, do PSD do Pará, apresentou projeto que aumenta as penas para quem falsificar, adulterar ou manipular ilegalmente alimentos. De acordo com o texto, a pena passa para reclusão de 10 a 15 anos, além de multa.
0: Júnior Ferrari alega que casos de contaminação e uso de componentes impróprios para o consumo têm se tornado mais frequentes. Para o deputado, a adulteração intencional de alimentos merece penas equivalentes às previstas para a falsificação de medicamentos.
4: Presidência.
5: O presidente da Câmara pediu que a população acompanhe o trabalho parlamentar ao longo do mandato e não apenas no momento do voto. Hugo Mota participou de uma premiação em Brasília, como informa a repórter Silvia Munhato.
4: O presidente da Câmara, Hugo Mota, pediu que os cidadãos acompanhem as atividades parlamentares em todos os anos de cada mandato, para que a avaliação não seja feita apenas na época das eleições. Ele ressaltou a importância dessa fiscalização em cerimônia do Prêmio Congresso em Foco 2026.
6: O que queremos dos nossos representantes? O que faz um bom deputado? O que define uma boa senadora? Perguntas como essas não podem ser feitas apenas de 4 em 4 anos, no momento do voto.
4: O Prêmio Congresso em Foco busca o reconhecimento dos parlamentares mais bem avaliados pelo público em geral e por especialistas. Mota afirmou que, como qualquer pessoa, os políticos também gostam de ter o trabalho reconhecido. Para a fiscalização do trabalho parlamentar, Hugo Mota explicou que a Câmara dos Deputados torna público todo o processo legislativo, como exige um sistema democrático. Para o presidente, cada cidadão terá uma maneira diferente de avaliar o que faz um bom parlamentar, porque são vários os pontos de vista. Mas diz que o importante é que isso não impeça a construção de consensos.
6: O parlamento existe para dar voz às muitas e legítimas divergências em nossa sociedade, mas também para que não percamos de vista o nosso senso de fraternidade. A ideia de que o futuro de cada cidadão está atrelado ao de todos os outros.
4: Os vencedores do Prêmio Congresso em Foco 2026 podem ser conhecidos na página do Congresso em Foco na internet. Da Rádio Câmara de Brasília, Silvio Minhato.
7: Trabalho.
0: Alexandre Guimarães, do MDB do Tocantins, apresentou o projeto que regulamenta as premiações em rodeios, festas do peão e eventos competitivos. A proposta obriga os organizadores a divulgar previamente os valores dos prêmios, as formas de pagamento e os critérios de distribuição.
5: Alexandre Guimarães alega que muitos participantes viajam, pagam inscrição e têm despesas com transporte e alimentação e, no final, o prêmio não cobre os custos. Para ele, a medida promove mais segurança jurídica, fortalece a transparência nas relações e valoriza os profissionais do segmento.
0: Termina agora o jornal Câmara dos Deputados, produzido pela Rádio Câmara, com trabalhos técnicos de Wellington Teles e apresentação de Val Monteiro e Luciana Vieira. Uma boa noite para você.
5: A Voz do Brasil está de volta na segunda-feira. Boa noite e bom fim de semana.
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8:05, começa agora a noite na Espaço. Eu sou o Gustavo Colferay, desde já muito obrigado pela sua companhia. Vamos juntos até a meia-noite com muita música boa, muita informação aqui na Espaço FM. Nessa sexta-feira, hoje 28 de agosto, tempo tá bem fechado aqui em Farroupilha, não chove por enquanto, 15 graus a temperatura. A noite, né? 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

0: muito bom ter a sua companhia aqui na Rádio dos Melhores Ouvintes. Abrindo a noite, né? Espaço com Máquina Total. 8:07, muito boa noite.
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2: Yesterday. 8h37, a noite na Espaço começou com tudo, no ritmo da festa Yesterday. 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Informações você encontra no site da rádio, nas nossas redes sociais. Pode também mandar mensagem no WhatsApp 54996111971, que eu mando o link da matéria no site da Espaço e do site TKTR, e mais informações no nosso horário comercial amanhã das 7h30 ao meio-dia. 8h38 agora o intervalo, na volta tem muito mais, a gente vai nesse ritmo da música boa até a meia-noite aqui na Rádio dos Melhores Ouvintes. 8h38, já voltamos.
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1: 8h43, voltamos com a noite na Espaço, no oferecimento Energia Esportes e Boutique Animal. Agora vai ser a nossa realidade nas próximas semanas. Horário político, infelizmente, para o rádio, esta é a realidade, não tem como fugir. Vamos ter que conviver todos nós. Começou hoje a maravilha do horário político obrigatório, né? Tem as entradas durante todos os blocos comerciais, também tem depois às 7 e ao meio-dia o horário político para as campanhas. É, não tem como fugir. 8h43, para evitar dores no pescoço e tensão nos ombros, uma dica simples é ajustar a tela do computador na altura dos olhos. Uma pequena mudança na postura pode fazer diferença no dia a dia. 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Telefone 3261-2743, facebook.com/ Johnny Lantejola. Você participa comigo, manda seu recado, conversa nessa noite, abrindo o fim de semana ao som da Espaço. O WhatsApp é 549-9611-1971. Eu já vou mandar daqui a pouquinho o abraço a todos que já estão participando. Antes, os destaques no site da Espaço: duas pessoas feridas em acidente com três veículos no Morro da Julieta, na 122 aqui em Farroupilha. Colisão entre carreta e caminhão deixa motorista ferido na 122, também em Farroupilha. Morador espera há 2 anos por solução para alagamentos às margens da 453. OAB Farroupilha celebra 40 anos com homenagem a advogados e ex-dirigentes. Serra entra em alerta para chuva intensa, granizo e ventos acima de 90 km por hora. Obra de 120 milhões na 448 terá reforço na sinalização após acidentes. Esses e outros destaques, site, aplicativo e redes sociais da Espaço FM. 8h49, fechou bem o tempo, agora com neblina aqui em Farroupilha. Às 10 horas a gente passa a previsão, agora 14 graus a temperatura. Vamos com música na Espaço, Joey Eutanásia.